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7: 9 horas, horário de Brasília.
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7: Volta aqui na Rádio Aparecida e Rede Aparecida de Rádio. Bem-vindo, bem-vinda à nossa programação. Que Nossa Senhora Aparecida continue abençoando, protegendo e iluminando sua vida, viu? Tô rezando por você e com você que reza conosco. Deus te abençoe e te proteja. Que Nossa Senhora ilumine você, cuide do seu coração, transforme sua vida e restaure a sua história. Estamos juntos, estamos em oração. Até meia-noite, eu, Evandro Brum, te acompanho com muito carinho. Convido você a estar junto comigo, rezando e celebrando. Olha, WhatsApp disponível, como você já sabe. DDD 12 3104 1043, fique à vontade para você rezar com a gente, viu? Estamos em oração, estamos rezando por você. Deus te abençoe. Loucos pela evangelização, nós somos, e assim, doidos para levar a palavra de Deus até o seu coração. Que Deus te proteja sempre. Você que está conosco através das emissoras que retransmitem o nosso programa, muito boa noite. Rádio Difusora FM Machado, Minas Gerais, uma noite abençoada, viu? Também rezo por quem está conosco na cidade de Juiz de Fora, Minas Gerais, Rádio Catedral FM, Rádio Caraíba FM em Senhor do Bonfim, na Bahia, e Rádio Difusora FM em Monte Aprazível, aqui no estado de São Paulo. Estamos juntos, estamos em oração, estamos rezando por você. Ótima noite, bem-vindo, bem-vinda à nossa programação, que Deus continue te abençoando, te protegendo e iluminando sua vida e o seu coração. Nossa Senhora da Conceição Aparecida, rogue e interceda por nós. 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
8: Olá, meu querido irmão, querida irmã, você que nos acompanha nesse programa com a Mãe Aparecida, e sou o Padre Vanderlei, missionário redentorista. Vamos colocar-nos na presença de Deus, rezar, pedir, agradecer e louvar. Oremos à Mãe de Deus e nossa, Mãe do Amor, fazei-nos amar, viver o amor, amor ao nosso Deus e aos nossos irmãos e irmãs. Mãe da Esperança, fazei-nos viver cheios de esperança e sermos esperança para os que encontramos ao longo do caminho. Mãe da Justiça, livrai-nos da tendência para de julgar facilmente e fazei-nos encarnar no mundo a justiça do Reino de Deus. Mãe do Silêncio, ensina-nos que o silêncio é a terra fecunda em que a palavra pode nos renovar e transformar. Mãe da Verdade, fazei-nos verdadeiros, transparentes, libertos da hipocrisia e da mentira. Mãe da Vida, livrai-nos da morte, do pecado e do egoísmo. Mãe da Libertação, libertai-nos de todo o nosso pequeno eu, dos horizontes estreitos e confinados, para que nós constituamos o povo livre que constrói o Reino de Deus. Amém.
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2: Olá, meus amigos da Rádio Aparecida e do Portal A12. Sejamos todos muito bem-vindos ao nosso quadro Você e o Livro. Eu quero começar o nosso encontro de hoje com uma pergunta. Você já reparou como nosso mundo anda acelerado? É um bombardeio de notificações, mensagens, correria. E no meio de tanta pressa, parece que nós desaprendemos algo fundamental: ouvir. Você sabia que, segundo a Organização Mundial da Saúde, cerca de 86% dos brasileiros sofrem com algum transtorno mental, como a ansiedade e a depressão? São as chamadas doenças da alma. E diante desse cenário tão alarmante, você sabia que a nossa igreja tem um abraço em forma de silêncio para nos oferecer? Talvez em sua paróquia ela ainda não exista, mas hoje você vai conhecer a pastoral da escuta. Muitos confundem com a confissão, mas é diferente. Enquanto na confissão buscamos o sacramento e o perdão dos pecados com o sacerdote, a pastoral da escuta, que nasceu lá em 2012 com o padre José Carlos Pereira, é um serviço de agentes voluntários treinados. O objetivo: oferecer um espaço seguro, de total sigilo e respeito, para você desabafar, chorar e partilhar as dores do coração. Às vezes, tudo o que a gente precisa para começar a se curar é ser ouvido. E se você sentiu no coração o desejo de conhecer mais, ou quem sabe implantar essa pastoral na sua comunidade, a nossa dica de leitura de hoje traz tudo o que você precisa saber sobre a importância da escuta. O livro se chama Descalçar-se Diante da Dor, escrito pelo professor e psicanalista René Dentz. O autor, que é doutor em teologia, nos lembra que viver na era da hiperconectividade e do cansaço emocional transformou o ato de escutar em um gesto revolucionário, quase sagrado. Em tempos de respostas rápidas e espiritualidades apressadas, esta obra convida a redescobrir a escuta como gesto de misericórdia, presença e esperança. É um guia fundamental para preparar novos agentes e um acalento para quem busca sentido em tempos tão difíceis. E você, já conhecia a pastoral da escuta? Eu acho bonito que Rubem Alves, em um determinado momento, disse: ando pelas ruas, só vejo curso de oratória. Nunca vi ninguém dizer e nem promover curso de escutatória. Como somos sedentos, não é? Em escutar e também em sermos escutados. Então, que tal ser esse canal de cura na vida de alguém? 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Experimente esta leitura e descubra o quanto a escuta pode ser um instrumento de cura na sua vida e na vida do próximo. Fiquemos todos com Deus, com a intercessão de Nossa Senhora, e até o próximo quadro Você e o Livro.
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7: 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Agora são 9:09, horário de Brasília. 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
2: Nós somos um povo de sorte. Herdamos igrejas lindas, amplas, bem situadas. Igrejas coloniais inúmeras nos centros das cidades mais antigas. Capelas artísticas, belas esculturas, endereços conhecidos. Casa de Deus, casa da comunidade. Mas olhando tantas capelas, matrizes, santuários, basílicas, vem uma preocupação. Esse cristianismo que produziu tantas igrejas continua vivo? As comunidades que as construíram, que as encheram de cânticos, incensos, decorações, ainda existem? Continuam esses templos a serem habitados por comunidades piedosas, fervorosas? A conclusão vem fácil. Não basta ter uma igreja, um templo, é preciso ter comunidade. É preciso ser igreja viva. O templo, na verdade, é uma expressão da comunidade, é a casa da comunidade. É igualzinho a relação entre a casa e a família. Casa é onde a família se encontra, se abriga, onde crescem os filhos, onde se recebem as visitas. Casa tem história, a história da família que habita ao longo do tempo. Casa tem vida, o choro das crianças, as brincadeiras dos pequenos, a música, as plantas. Casa sem família é uma coisa sem graça, sem vida. Família sem casa também não vai. Família precisa de casa. Aliás, quem casa, quer casa. Assim é a relação do templo com a comunidade, a igreja. Nesse sentido, o templo não é a igreja. A igreja é feita de gente. O templo é feito de tijolos. O templo é uma expressão da igreja, da comunidade. É onde a igreja se reúne, onde os filhos se encontram, louvam, agradecem, celebram. Não é só a casa de Deus, é também a casa da comunidade, casa da grande família, a igreja. O templo pode chegar a ser uma casa sem família, não ser mais habitado por uma comunidade. A comunidade é a igreja viva, um organismo feito de relacionamentos, de acolhida, de laços de afeto e solidariedade. Sem comunidade, o templo vira uma casa de eventos religiosos, não uma casa de família. É uma grande responsabilidade termos herdado belos templos ou mesmo construirmos novos templos. O templo não é a igreja. É a casa da grande família de Deus. É uma expressão da igreja viva. Sua vocação é ser casa de família, casa de Deus, casa da comunidade.

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0: abençoada para você que está conosco aqui na programação Como a Mãe Aparecida, na Rede Aparecida de Rádio. Vamos juntos rezar e celebrar esses momentos especiais de fé e devoção, viu? Que Nossa Senhora da Conceição Aparecida ilumine você, sua vida, seu coração e sua história. Estamos juntos, tô rezando por você e com você. Estamos unidos, estamos em oração para rezar por suas intenções. Eu sou Evandro Brum e com muita alegria vou contigo até a meia-noite. Bom, agora são 9:31, horário de Brasília. Vamos fazer a nossa pequena meditação da palavra de Deus. Vamos fazer a leitura do livro do profeta Amós, capítulo 9, versículos de 11 até o 15. Amós, capítulo 9, versículos de 11 ao 15. Vem conosco celebrar, vem conosco viver, vem conosco meditar a palavra de Deus. Enquanto você procura, enquanto você acessa, eu acolho aqui você que está na sintonia do programa Com a Mãe Aparecida, pela Rede Aparecida de Rádio, através do nosso WhatsApp. Deixa eu mandar um abraço aqui para quem está na sintonia com a gente também aqui no programa Com a Mãe Aparecida. A Dinha de Aparecida mandou mensagem. Boa noite, Dinha. Bem-vinda, viu? Obrigado aí pela presença, obrigado pelo carinho. Deus te proteja. Deus abençoe também o Irineu, da cidade de Jales, aqui no estado de São Paulo, tá rezando com a gente. Boa noite, Irineu. Seja bem-vindo. Muito obrigado pela presença, muito obrigado pelo carinho e pelo acolhimento, viu? Que Nossa Senhora Aparecida continue cuidando de você e da sua vida. Estamos juntos também, rezando pelas intenções, deixa eu ver aqui, de quem tá conosco na Rádio Aparecida, rezando com a Mãe de Deus, rezando aqui pelo Nelson Donizete. Ô Nelson, tudo bem, meu amigo? Bem-vindo, viu? Um abraço para você, que Nossa Senhora Aparecida ilumine a sua vida e o seu coração. Tô rezando também aqui pelas intenções da rezando aqui, né? Pedindo a Nossa Senhora que acolha o Romero Santos. Tudo bem, Romero? Boa noite. Deus te abençoe e proteja, que Nossa Senhora ilumine você e o seu coração. Tá na sintonia conosco também aqui no programa Com a Mãe Aparecida. Boa noite para a Hilda. Tudo bem, Hilda? Bem-vinda. Ela diz assim, bom final de semana, Evandro, e boas férias para você. Obrigado, Hilda. Um abraço, viu? Deus seja louvado pela sua presença aqui conosco. A Hilda é de Itajubá, no sul das Minas Gerais. Louvado seja Deus pela sua presença e pela sua participação. Que Deus te abençoe. Vamos meditar a palavra de Deus.
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cumpridora da profecia de Amós. E a palavra de Deus nos é dirigida nesses termos. Assim diz o Senhor: naquele dia erguerei a tenda de Davi em ruínas e consertarei seus estragos, levantando-a dos escombros e reconstruindo tudo como nos dias de outrora. Neste modo, possuirão todo o resto de Edom e das outras nações que são chamadas com o meu nome, diz o Senhor, que tudo isso realiza. Eis que dias virão, diz o Senhor, em que se seguirão de perto quem há de ceifar, o que pisas as uvas e o que lança a semente. Os montes destilarão vinho e as colinas parecerão liquefazes. Mudarei a sorte de Israel, meu povo cativo. Eles reconstruirão as cidades.

0: devastadas e as habitações plantarão vinhas, tornarão e tomarão o vinho, cultivarão pomares e comerão seus frutos. Eu os plantarei sobre o seu solo e eles nunca mais serão arrancados de sua terra, que eu lhe dei, diz o Senhor teu Deus. Palavra do Senhor, graças a Deus. E assim a promessa de Deus para nós, para mim e para você. O Senhor não nos abandona nunca. O Senhor não nos abandona nunca, de forma alguma. Ele sempre estará conosco, mesmo diante das tribulações, das dificuldades, das dores, das angústias, dos sofrimentos, mas o Senhor estará conosco sempre. O Senhor restaurará a nossa vida. Ele reconstruirá aquilo que foi destruído pela maldade, pela discórdia, pela inveja. Quantas situações, quantas vidas são destruídas pela inveja, por aquilo que muitas pessoas não conseguem compreender que o amor de Deus pode fazer pelo outro e aí sente inveja do outro. Quanta gente invejosa, quanta gente quer destruir o outro pelo que o outro é, nem pelo que o outro tem. Se você for perguntar para o invejoso por que ele tem inveja do outro, ele não vai saber responder. Não é por conta do carro, não é por conta da casa, não é por conta do emprego, não é por conta de nada que aquela pessoa tem. É simplesmente porque a pessoa não suporta o sorriso e a felicidade do outro. Talvez isso aconteça com você. Talvez você conheça gente que não suporte o seu sorriso, a sua alegria, a sua bondade, o seu jeito de lidar com as situações difíceis. E a pessoa até questiona: poxa, você está sempre sorrindo, você está cheio de problemas, cheio de dificuldades e está sempre sorrindo. Sim, a gente tem que estar sempre sorrindo, mesmo nas dores, mesmo nas angústias. Sorria sempre, valorize a vida, dê valor àquilo que você tem, alegre-se. O que os outros vivem, o que os outros têm, o que os outros passam, é problema dos outros, não nosso. Portanto, meu irmão e minha irmã, se alegre com aquilo que você tem, seja feliz com aquilo que você é, seja grato a Deus pelo que você tem e pela sua vida, por tudo aquilo que Deus lhe concede, por tudo aquilo que Deus lhe dá. Seja feliz, seja alegre, seja contente. Sabe por quê? Porque você já tem tudo que você precisa para viver bem, para se sentir bem. Você já tem tudo que necessita. Portanto, não se preocupe em agradar ninguém, não se preocupe em mudar a sua vida por ninguém. Mude por Deus, se for necessário, mas só por Ele. O resto, meu querido, o resto, minha querida, é resto, pode ter certeza. E você, meu irmão e minha irmã, pode ficar com o coração em paz, pode ficar com o coração tranquilo. Sabe por quê? Porque Deus vai restaurar a sua vida, mesmo você que passa por situações difíceis e complicadas no seu dia a dia. Deus vai restaurar a sua vida. Fica tranquilo, fica tranquila, fica em paz, porque o Senhor realizará o que for necessário para você ser restaurado, para você ser restaurada. Portanto, viva a sua vida em paz e deixe Deus ir fazendo passo a passo, momento a momento, o que for necessário para que a sua vida seja uma vida cheia de glórias e cheia de bênçãos. Por isso, agradeça, louve, glorifique a Deus, porque a partir daí, a partir do louvor, a partir da glorificação, você encontrará a bênção que você precisa para que o seu coração se encha de alegria. O Deus da vida, que restaura todas as coisas, vai restaurar você. Que Nossa Senhora nos ajude a sermos gratos a Deus, assim como ela sempre foi. Que ela também nos ajude a vencer na alegria, no sorriso, na esperança e na fé. Quem tem ouvidos para ouvir, ouça. Maranatá, vem Senhor Jesus.
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3: Os santos nos ensinam hoje, dia 4 de julho. Eu, Padre André, daqui da Arquidiocese de Aparecida, estou uma vez mais com você, amigo e amigo ouvinte. Vamos conhecer hoje a história de Santa Isabel de Portugal. Isabel nasceu em 1271, filha do rei de Aragão e esposa do rei de Portugal, chamado Dinis, com quem teve dois filhos. Entre seus antepassados existem santos, reis e imperadores. Do seu casamento com o rei Dinis, recebeu sobre a cabeça a coroa de rainha e sobre seus ombros a pesada cruz de uma convivência de mártir devido às infidelidades do marido. É uma autêntica heroína da santidade, feita de amor, perdão, lágrimas escondidas e silêncio. Aos 20 anos, voltou-se para uma vida mais piedosa, passando a dedicar-se às obras de caridade. Foi então que fundou um hospital, um orfanato e uma casa para abrigar mulheres maltratadas. Dedicou-se também aos desamparados e aos peregrinos. Diante dos conflitos entre seus familiares, as lutas no reino, desempenhou obra de pacificadora, merecendo justamente o apelido de Anjo da Paz. Em 1325, com a morte do rei Dinis, Isabel foi para Coimbra, onde ingressou na Ordem Terceira Franciscana, passando a dedicar-se aos pobres e doentes. Em 1336, seu filho, Afonso IV, rei de Portugal, entrou em guerra com Afonso IX de Castela. Isabel interferiu pela paz e alcançou a reconciliação entre as duas partes. Porém, não conseguiu superar o desgaste, vindo a falecer em pouco tempo. Viveu o resto da vida em pobreza voluntária, dedicada aos exercícios de piedade e mortificações. Foi enterrada no convento de Santa Clara e muitos milagres foram registrados em seu túmulo. Ó Deus, autor da paz e da caridade, que desses a Santa Isabel de Portugal a graça de reconciliar os desunidos, concedei-nos, por sua intercessão, trabalhar pela paz, para que possamos ser chamados filhos de Deus. Por Cristo nosso Senhor. Amém. Santa Isabel de Portugal, rogai por nós.
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4: Confia em Deus, mesmo que tenha de enfrentar todas as ondas de violência e adversidades, sabe se colocar confiante em suas mãos. Lembro nesta oração, de maneira particular, o aniversariante de hoje, a Renata, aqui de Campinas. Iniciemos esta oração invocando a Santíssima Trindade. Em nome do Pai, do Filho e do Espírito Santo. Amém. Senhor nosso Deus, nosso Pai, nós cremos em vós, nós esperamos em vós, nós vos amamos, nós vos agradecemos este dia e vos damos graças porque estamos com vida. Oferecemos este dia ao Senhor com todas as nossas alegrias e sofrimentos, com todos os nossos trabalhos e divertimentos. Guardai-nos do pecado e fazei de nós instrumentos de vossa paz e do vosso amor. Ajudai-nos a observar vossos santos mandamentos. Amém. Sábado, dia 4 de julho, o trecho do Evangelho de hoje é escrito por Mateus, capítulo 9, versículos de 14 a 17. Anúncio do Evangelho de Jesus Cristo segundo Mateus. Naquele tempo, os discípulos de João aproximaram-se de Jesus e perguntaram: por que razão nós e os fariseus praticamos jejuns, mas os teus discípulos não? Disse-lhes Jesus: por acaso os amigos do noivo podem estar de luto enquanto o noivo está com eles? Dias virão em que o noivo será tirado do meio deles. Então sim, eles jejuarão. Ninguém coloca remendo de pano novo em roupa velha. porque o remendo repuxa a roupa e o rasgão fica maior ainda. Também não se coloca vinho novo em odres velhos, senão os odres se arrebentam, o vinho se derrama e os odres se perdem. Mas vinho novo se coloca em odres novos, e assim os dois se conservam. Palavra da salvação. O jejum religioso tem sempre em vista o louvor a Deus. É um gesto de sacrifício e controle dos desejos a fim de alcançar o crescimento espiritual. Em todas as religiões há a prática do jejum. Os muçulmanos, por exemplo, jejuam do amanhecer ao pôr do sol no mês festivo do Ramadã, para que todos os seus pecados sejam perdoados. Os judeus fazem jejum no dia do perdão, Yom Kippur, do pôr do sol de um dia ao pôr do sol do outro dia. Eles não comem e não bebem nada, nem mesmo água. Nós, na Igreja Católica, o jejum quaresmal é uma prática comum desde o século IV, e há uma distinção entre jejum e abstinência. O jejum é a renúncia total de comida e bebida, com exceção da água, enquanto a abstinência é abster-se de alguma coisa que seja mais cobiçada, que eu mais gosto, como o gosto de renúncia e penitência. No sábado, a Igreja incentiva a rezar de maneira especial e particular por Maria, Mãe de Deus e nossa. Rezemos especialmente também pelas mulheres, aquelas que se levantam cedo para seus afazeres domésticos, e também por aquelas que trabalham fora de casa. Muitas delas são o sustento, o esteio para sua família. Lembremos de todas as mulheres grávidas que passam por esta experiência bonita. Rezemos por aquelas que querem engravidar e ser mãe, e também pelas mulheres e famílias que estão esperando a adoção de uma criança. Enfim, pedimos a intercessão da Mãe de Jesus nesta oração para todas as mulheres. E rezemos juntos o Magnificat, junto com Maria. A minha alma engrandece o Senhor e se alegrou o meu espírito em Deus meu Salvador, pois ele viu a pequenez de sua serva. Desde agora gerações hão de chamar-me de bendita. O Poderoso fez em mim maravilhas, e santo é o seu nome. Seu amor de geração em geração chega a todos que o respeitam. Demonstrou o poder de seu braço, dispersou os orgulhosos, derrubou os poderosos de seus tronos e os humildes exaltou. De bem saciou os famintos e despediu sem nada os ricos. Acolheu Israel, seu servidor, fiel ao seu amor, como havia prometido aos nossos pais, em favor de Abraão e de seus filhos para sempre. Seja dado a você no seu cotidiano sempre sentir a presença e proteção de Maria, Mãe de Deus e nossa. O Senhor esteja convosco, ele está no meio de nós. Pela intercessão de Nossa Senhora Auxiliadora, desça sobre você, sobre a sua família, sobre as suas intenções, a bênção do Deus Todo-Poderoso. Pai, Filho e Espírito Santo. Amém. O abraço de hoje vai para a Márcia, para o Alfredo e para a Aline de São Paulo. E um abraço para a turma da Idade Ativa de Campinas, do Unisal São José. A Gilda, Helenice, Hermínia e a Eurídice. Sou o padre Edmilson Moraes, salesiano de Dom Bosco, e moro atualmente em Campinas, no estado de São Paulo, no Colégio Liceu Salesiano Nossa Senhora Auxiliadora. Que Deus continue te sustentando nas suas decisões. Abraço e até mais.
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5: Sejam bem-vindos ao nosso encontro. Prontos para continuarmos aprendendo juntos? A Malu está chegando, e com um sorriso lindo que mostra que hoje está super empolgada. Oi, já chegou falando. Estou pronta para mais uma virtude. Muito bem, Fico feliz que está com esse gás. Mas pra gente começar, você vai ter que me recordar do que já falamos. Consegue? Consigo sim. Você ensinou que as virtudes são hábitos que vamos adquirindo e cultivando. Que Deus coloca 3 virtudes em nosso coração, que são um presente dele: a fé, a esperança e a caridade. E que, mesmo sendo um presente, nós precisamos cuidar delas com muito amor e cultivar como se fosse uma sementinha. Porque se a gente não der atenção, a sementinha morre e a virtude também. Muito bem, Malu. Gostei de ver. Então, vamos começar a próxima virtude. Hoje, vamos falar sobre a caridade, a terceira virtude teologal. Essa palavra é diferente, disse a Malu. Acho que não a conheço, nunca ouvi, falou ela pensativa. Conhece sim, e a ouve com muita frequência. Talvez, se eu trocar caridade por amor, fique mais fácil. Fica assim, essa eu conheço. Muito bem, então vamos lá. Pela virtude da caridade, amamos a Deus sobre todas as coisas e aos nossos irmãos como a nós mesmos. Assim como Jesus pediu quando deixou o mandamento de que devemos amar a Deus sobre todas as coisas e ao próximo como a nós mesmos. Que lindo! Essa virtude é muito especial, pelo jeito. Pois é, é linda e muito especial mesmo, Malu. Tanto que São Paulo tem um texto onde fala que sem amor não seremos nada. Como assim? Estranhou a Maluzinha. São Paulo ensina que tudo passa, inclusive a fé e a esperança. Quando nos encontrarmos com Deus face a face, não precisaremos mais de fé para acreditar, porque estaremos diante dele. E nem precisaremos de esperança, pois o desejo de Deus estará saciado. Mas precisaremos do amor para continuarmos a amar a Deus. Então, perguntou a Malu, o amor é muito importante mesmo? É isso mesmo. O amor é muito importante na nossa vida. As 3 virtudes são importantes e precisamos delas para viver e nos aproximar de Deus. Mas o amor nunca pode nos faltar, porque se não amamos a Deus, também não vamos acreditar nele, nem desejá-lo. Se não amamos a Deus, também não vamos amar os nossos irmãos. E então, seremos pessoas egoístas, frias, distantes e muito tristes. Sabe, fiquei feliz de saber que eu tenho tudo isso no meu coração. É muito bonito ver que Deus coloca todas essas virtudes na gente e que nos ensina a viver tudo isso. Viu só, Malu? Temos todos esses tesouros que Deus nos deu e que devemos guardar e cultivar com carinho, pedindo a Ele a cada dia que aumente em nosso coração a fé, a esperança e a caridade, e buscando praticar essas virtudes, confiando em Deus e crendo em tudo que Ele nos ensinou, esperando sempre na sua providência e no seu amor, e amando a Ele sobre todas as coisas e ao próximo como a nós mesmos. Então, você aí de casa, peça também a Deus todos os dias que aumente essas virtudes no seu coração, porque delas depende as outras virtudes que vamos conhecer outros dias.
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0: 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Rede Aparecida de Rádio e a hora certa.
8: 10 horas, horário de Brasília.
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8: Ótima noite para você que está com a gente aqui no programa Com a Mãe Aparecida. Bem-vindo, bem-vinda. Vamos juntos rezar o terço a partir de agora. Colocar suas intenções, seus pedidos e os seus agradecimentos. Nosso WhatsApp está disponível e você pode participar. 12DDD e o número 31041043. Você pode colocar suas intenções também através do meu Instagram, @EvandroBrumRádio. Por lá eu também acolho você, viu? Eu também acolho suas intenções. Portanto, vem junto com a gente celebrar momentos de espiritualidade e fé. Vida plena e santidade. Hoje, sábado, dia 4 de julho, ano 2026. Programa Com a Mãe Aparecida chegando na sua vida, tocando no seu coração. Assim a gente reza, assim a gente celebra. Muito obrigado, viu, porque você optou, quis, desejou estar conosco neste momento especial aqui no programa Com a Mãe Aparecida. Deixa eu mandar um abraço para as emissoras que estão retransmitindo o nosso programa. Estamos rezando com quem está lá na cidade de Boa Vista, Roraima, através da rádio Monte Roraima FM. Rádio Conceição FM é na cidade de Abaetetuba, no Pará. E Rádio Nova Porto FM é na cidade de Porto Feliz, aqui no estado de São Paulo. E muitas outras emissoras que estão, sim, rezando e celebrando com a Mãe Aparecida. Que Nossa Senhora Aparecida continue protegendo e abençoando sua vida. Deus ilumine sempre. Deus abençoe com muito carinho. E aqui nos estúdios da Rádio Aparecida, para rezar conosco, a irmã Maria Aparecida. Boa noite, irmã. Tudo bem com a senhora?
9: Boa noite, Evandro. Tudo bem, graças a Deus.
8: Bem-vinda mais uma vez à Rádio Aparecida. Que alegria rezar com a senhora, viu? Deus abençoe.
9: Ah, muito obrigada, amém.
8: Muito bem, a irmã Maria Aparecida está aqui, vai acolher você, suas intenções, seus pedidos e os seus agradecimentos. Bom, a gente hoje também vamos fazer aquela modalidade, temos algumas vagas para quem quer rezar o terço conosco. Então, assim que eu soltar as contemplações, você pode ligar, você pode celebrar e aí você pode rezar conosco, a primeira pessoa que ligar. Quando eu soltar as contemplações, tá bom? Aí você pode mandar a sua mensagem, ligar aqui pra gente, que a gente atende você e você reza com a irmã Maria Aparecida. Tá combinado? Então tá bom. Que Deus abençoe você, ilumine e proteja a sua vida. Que Nossa Senhora Aparecida continue cuidando do seu coração e da sua história. Vamos juntos rezando, vamos juntos celebrando com Nossa Senhora. 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
9: Em nome do Pai, do Filho e do Espírito Santo. Amém. Amém. Divino Jesus, nós oferecemos esse terço que vamos rezar, contemplando os mistérios de nossa redenção. Concedei-nos, por intercessão de Maria, vossa Mãe Santíssima, a quem nos dirigimos, as virtudes que nos são necessárias para bem rezá-lo e a graça de ganharmos as indulgências anexas a esta santa devoção.

0: o vosso reino, seja feita a vossa vontade, assim na terra como no céu. O pão nosso de cada dia nos dai hoje, perdoai-nos as nossas ofensas, assim como nós perdoamos a quem nos tem ofendido. Não nos deixeis cair em tentação, mas livrai-nos do mal. Amém. Três Ave Maria, por aumento da fé, esperança e caridade, honra a Santíssima Trindade. Ave Maria, cheia de graça, o Senhor é convosco. Bendita sois vós entre as mulheres, e bendito é o fruto do vosso ventre, Jesus.
1: Santa Maria, Mãe de Deus, rogai por nós, pecadores, agora e na hora de nossa morte. Amém.
0: Ave Maria, cheia de graça, o Senhor é convosco. Bendita sois vós entre as mulheres, e bendito é o fruto do vosso ventre, Jesus.
1: Santa Maria, Mãe de Deus, rogai por nós, pecadores, agora e na hora de nossa morte. Amém.
0: Ave Maria, cheia de graça, o Senhor é convosco. Bendita sois vós entre as mulheres, e bendito é o fruto do vosso ventre, Jesus.
1: Santa Maria, Mãe de Deus, rogai por nós, pecadores, agora e na hora de nossa morte. Amém.
0: Glória ao Pai, ao Filho, ao Espírito Santo.
1: Como era no princípio, agora e sempre. Amém. E assim, com a Mãe Aparecida, vamos colocar as primeiras intenções para este santo texto. Deixa eu rezar e pedir a bênção de Deus para quem reza conosco e celebra este momento de fé e devoção. O Gilvan de Lins, aqui no estado de São Paulo. Tudo bem, Gilvan? Muito boa noite, viu? Seja bem-vindo, amigo. Obrigado. Um grande abraço para você e para todos da família. Deus te abençoe. A Iracema Pisani de Guaratinguetá, aqui do ladinho de Aparecida, no estado de São Paulo. Obrigado, Iracema. Boa noite, viu? Tô rezando por você, conta comigo. Também eu rezo pedindo a paz do Deus Todo-Poderoso para a vida de quem está conosco, ouvindo a gente pela Rádio Arca da Aliança. É a Nadir. Nadir é Galega, que reza com a gente. Obrigado, Nadir. Ótima noite, viu? Bem-vinda à Rádio Aparecida, que Deus te proteja. Deus abençoe também o Adilton Borges. Ele reza conosco, pedindo bênçãos para a sua vida, para a sua esposa, a Vera Lúcia, e para todos aqueles que estão rezando lá em Lages, Santa Catarina. Bem-vindo, Adilton. Deus te proteja. A Luzia Cândido, de Brumadinho, Minas Gerais, juntamente com Carlinhos, estão rezando conosco. Obrigado, família. Um abraço para vocês. Meus queridos amigos, Gisele e Paulo, de Mafra, Santa Catarina. Uma ótima noite para vocês, viu? Rezando e agradecendo que Nossa Senhora Aparecida abençoe. Pois é, boas férias, né? Obrigado, viu, Gisele? Obrigado, Paulo. Um abraço, meus queridos. Louvado seja Deus pela presença de vocês. Deus os abençoe. Deus abençoe também o Douglas, da cidade de Esmeralda, em Minas Gerais, que também reza com a gente. Obrigado, Douglas. Nossa Senhora te proteja. E ainda o Edson Vomboa, de Joinville, Santa Catarina, também reza conosco. Obrigado, Edson. Louvado seja Deus pela sua participação e pela sua presença aqui conosco. Que Deus abençoe a todos, que Nossa Senhora Aparecida ilumine o coração de cada irmão, cada irmã que reza conosco. Tô rezando por você e por suas intenções também, pedindo a Deus que acolha o seu coração. Agora vamos juntos contemplar o primeiro mistério. Hoje contemplaremos os mistérios da alegria.

0: noite, dona Edith, tudo bem com a senhora?
1: Boa noite, irmã Maria Aparecida, tudo bem?
0: Ah, graças a Deus, né?
1: Graças a Deus, tudo bem.
0: A senhora vai colocar as intenções já para esse primeiro mistério?
1: Eu peço pela a minha família, né? Pela saúde dos meus filhos, Adriana, Alessandra, Alex, meus dois netos, Rafael e Théo, pelo meu cunhado Edivaldo e a família, pela paz no mundo, pela por todos, né? Que estão precisando de oração.
0: Amém. Pai nosso que estais no céu, santificado seja o vosso nome, venha a nós o vosso reino, seja feita a vossa vontade, assim na terra como no céu.
1: O pão nosso de cada dia nos dai hoje, perdoai as nossas ofensas, assim como nós perdoamos a quem nos tem ofendido, e não nos deixeis cair em tentação, mas livrai-nos do mal. Amém.
0: Ave Maria, cheia de graça, o Senhor é convosco, bendita sois vós entre as mulheres, e bendito é o fruto do vosso ventre, Jesus.
1: Santa Maria, Mãe de Deus, rogai por nós, pecadores, agora e na hora de nossa morte. Amém.
0: Ave Maria, cheia de graça, o Senhor é convosco, bendita sois vós entre as mulheres, e bendito é o fruto do vosso ventre, Jesus.
1: Santa Maria, Mãe de Deus, rogai por nós, pecadores, agora e na hora de nossa morte. Amém.
0: Ave Maria, cheia de graça, o Senhor é convosco, bendita sois vós entre as mulheres, e bendito é o fruto do vosso ventre, Jesus.
1: Santa Maria, Mãe de Deus, rogai por nós, pecadores, agora e na hora de nossa morte. Amém.
0: Ave Maria, cheia de graça, o Senhor é convosco, bendita sois vós entre as mulheres, e bendito é o fruto do vosso ventre, Jesus.
1: Santa Maria, Mãe de Deus, rogai por nós, pecadores, agora e na hora de nossa morte. Amém.
0: Ave Maria, cheia de graça, o Senhor é convosco, bendita sois vós entre as mulheres, e bendito é o fruto do vosso ventre, Jesus.
1: Santa Maria, Mãe de Deus, rogai por nós, pecadores, agora e na hora de nossa morte. Amém.
0: Ave Maria, cheia de graça, o Senhor é convosco, bendita sois vós entre as mulheres, bendito é o fruto do vosso ventre, Jesus.
1: Santa Maria, Mãe de Deus, rogai por nós, pecadores, agora e na hora de nossa morte. Amém.
0: Ave Maria, cheia de graça, o Senhor é convosco, bendita sois vós entre as mulheres, e bendito é o fruto do vosso ventre, Jesus.
1: Santa Maria, Mãe de Deus, rogai por nós, pecadores, agora e na hora de nossa morte. Amém.
0: Ave Maria, cheia de graça, o Senhor é convosco, bendita sois vós entre as mulheres, e bendito é o fruto do vosso ventre, Jesus.
1: Santa Maria, Mãe de Deus, rogai por nós, pecadores, agora e na hora de nossa morte. Amém.
0: Ave Maria, cheia de graça, o Senhor é convosco, bendita sois vós entre as mulheres, e bendito é o fruto do vosso ventre, Jesus.
1: Santa Maria, Mãe de Deus, rogai por nós, pecadores, agora e na hora de nossa morte. Amém.
0: Ave Maria, cheia de graça, o Senhor é convosco, bendita sois vós entre as mulheres, e bendito é o fruto do vosso ventre, Jesus.
1: Santa Maria, Mãe de Deus, rogai por nós, pecadores, agora e na hora de nossa morte. Amém.
0: Glória ao Pai, ao Filho, ao Espírito Santo.
1: Como era no princípio, agora e sempre. Amém.
0: Ó meu Jesus, perdoai-nos, livrai-nos do fogo do inferno, levai as almas todas para o céu e socorrei, principalmente as que mais precisarem.
1: Da vossa misericórdia.
0: Amém. Nossa Senhora Aparecida,
1: rogai por nós.
0: São José,
1: rogai por nós.
0: Então, muito obrigada pela participação, que a sua família seja sempre abençoada, tudo de bom, um ótimo mês de julho.
1: Amém, irmã, pra senhora também.
0: Tá, obrigada.
1: Um abraço.
0: Outro.
2: Amém. Louvado seja Deus pelos irmãos que rezam conosco. Prepare-se, porque daqui a pouquinho a gente vai abrir a sua participação através do WhatsApp, tá bom? Você que tá aí na sintonia, já já a gente vai atender você. Então, fica aí. Mas por hora, deixa eu colocar as intenções do Jonas Eliseu. Ele é da cidade de Ipatinga, Minas Gerais, está rezando com a gente. Boa noite, Jonas. Boa noite também para Maria Aparecida, de Maringá, no Paraná. Tudo bem, Cida? Bem-vinda, viu? Ótima noite para você. Também rezo e peço a Nossa Senhora pelo Valtares Alves, da cidade de Coronel Fabriciano, em Minas Gerais. Está rezando com a gente também. Louvado seja Deus pelas intenções e pela vida da Célia, de Roseira, aqui no estado de São Paulo. Boa noite, Célia. Bem-vinda, viu? Obrigado aí pelas felicitações das minhas férias. Que Deus te proteja, que Nossa Senhora te abençoe. Obrigado, Célia. Um abraço. Um abraço também para a Flor do Potim. Boa noite, Flor. Deus abençoe você também, viu? Louvado seja Deus pela sua presença aqui conosco. Que Deus te abençoe e proteja sempre. Obrigado, viu, Flor? E um abraço também muito carinhoso para Alícia, de Juiz de Fora, Minas Gerais, também está rezando com a gente. Boa noite, Lícia, seja bem-vinda, que Deus te proteja e que Nossa Senhora abençoe a sua vida. Agora sim, a primeira pessoa que ligar vai rezar com a irmã Maria Aparecida. Vamos contemplar o segundo mistério da alegria.

0: Boa noite, seu Paulo Roberto, tudo bem?
1: Tudo bem, graças a Deus. E senhora,
0: tô bem também, graças a Deus. Estamos prontos aí para rezar esse segundo mistério, né?
1: É.
0: O senhor vai colocar as intenções para esse segundo mistério?
1: Pedir pela Venezuela, né? Que passando pela sufoco, né?
0: Ah,
1: e pela
0: sim.
1: Paz mundial e pelo planeta, né? Entrar em colapso, né? Essa calota polar tá se mexendo, né?
0: É verdade.
1: E pelo planeta. E pelas minhas intenções particulares e graças a esse vídeo.
0: Amém.
1: Amém.
0: Pai nosso que estais no céu, santificado seja o vosso nome. Venha a nós o vosso reino. Seja feita a vossa vontade, assim na terra como no céu.
1: O pão nosso de cada dia nos dai hoje. Perdoai nossas ofensas, como nós perdoamos a quem tem ofendido. Não deixeis cair em tentação, mas livrai-nos do mal. Amém.
0: Ave Maria, cheia de graça, o Senhor é convosco. Bendita sois vós entre as mulheres. E bendito é o fruto do vosso ventre, Jesus.
1: Santa Maria, Mãe de Deus, rogai por nós, pecadores, agora e na hora da nossa morte. Amém.
0: Ave Maria, cheia de graça, o Senhor é convosco. Bendita sois vós entre as mulheres, e bendito é o fruto do vosso ventre, Jesus.
1: Santa Maria, Mãe de Deus, rogai por nós, pecadores, agora e na hora da nossa morte. Amém.
0: Ave Maria, cheia de graça, o Senhor é convosco, bendita sois vós entre as mulheres e bendito é o fruto do vosso ventre, Jesus.
1: Santa Maria, Mãe de Deus, rogai por nós, pecadores, agora e na hora da nossa morte. Amém.
0: Ave Maria, cheia de graça, o Senhor é convosco, bendita sois vós entre as mulheres e bendito é o fruto do vosso ventre, Jesus.
1: Santa Maria, Mãe de Deus, rogai por nós, os pecadores, agora e na hora da nossa morte. Amém.
0: Ave Maria, cheia de graça, o Senhor é convosco. Bendita sois vós entre as mulheres, e bendito é o fruto do vosso ventre, Jesus.
1: Santa Maria, Mãe de Deus, rogai por nós, os pecadores, agora e na hora da nossa morte. Amém.
0: Ave Maria, cheia de graça, o Senhor é convosco. Bendita sois vós entre as mulheres e bendito é o fruto do vosso ventre, Jesus.
1: Santa Maria, Mãe de Deus, rogai por nós, os pecadores, agora e na hora da nossa morte. Amém.
0: Ave Maria, cheia de graça, o Senhor é convosco. Bendita sois vós entre as mulheres e bendito é o fruto do vosso ventre, Jesus.
1: Santa Maria, Mãe de Deus, rogai por nós, os pecadores, agora e na hora da nossa morte. Amém.
0: Ave Maria, cheia de graça, o Senhor é convosco. Bendita sois vós entre as mulheres e bendito é o fruto do vosso ventre, Jesus.
1: Santa Maria, Mãe de Deus, rogai por nós, os pecadores, agora e na hora da nossa morte. Amém.
0: Ave Maria, cheia de graça, o Senhor é convosco. Bendita sois vós entre as mulheres. Bendito é o fruto do vosso ventre, Jesus.
1: Santa Maria, Mãe de Deus, rogai por nós, pecadores, agora e na hora da nossa morte. Amém.
0: Ave Maria, cheia de graça, o Senhor é convosco. Bendita sois vós entre as mulheres. Bendito é o fruto do vosso ventre, Jesus.
1: Santa Maria, Mãe de Deus, rogai por nós, os pecadores, agora e na hora da nossa morte. Amém.
0: Glória ao Pai, ao Filho e ao Espírito Santo.
1: Como era no princípio, agora e sempre. Amém.
0: Ó meu Jesus, perdoai-nos, livrai-nos do fogo do inferno, levai as almas todas para o céu e socorrei principalmente as que mais precisarem. Nossa Senhora Aparecida,
1: rogai por nós.
0: São José,
1: rogai por nós.
0: Então, muito obrigado, seu Paulo Roberto, pela oração, pela companhia no terço. Que sua família seja sempre abençoada. Tudo de bom. Feliz julho.
1: Amém, não é tudo. Senhora também. Amém de Pimbando.
2: Tá, amém. Obrigado. Deus abençoe Paulo Roberto. Que Nossa Senhora Aparecida acolha todos os irmãos devotos que rezam conosco. Deixa eu colocar mais algumas intenções para os irmãos que estão rezando aqui conosco através da Rede Aparecida de Rádio. Deixa eu pedir a bênção de Deus. Deixa eu ver aqui para quem está conosco. Boa noite, Evandro. Boa noite. Quem está conosco aqui na sintonia da Rádio Aparecida, mandou sua mensagem, é o Pedro Canuto, lá de Aracaju, Sergipe. Tudo bem, Pedro? Bem-vindo, amigo. Obrigado, viu? Um grande abraço para você. Deus te abençoe. Deus abençoe também aqui, ó, as intenções do Luiz Fernando de Taubaté. Tudo bem, Luiz? Boa noite, meu irmão. Deus seja louvado pela sua presença, viu? Deus ilumine sua família. Rezo e peço a bênção de Deus também para a Cristiane Mota, da cidade de Ribeirópolis, lá em Sergipe. Tá rezando com a gente. Obrigado, Cristiane. Ótima noite, bem-vinda. Bem-vinda também aqui quem está na sintonia conosco. Que nossa mãe Aparecida acolha as intenções do meu amigo Dercy Neves. Ele é de Imbituva, lá no Paraná, juntamente com a esposa, a Rosane Neves. Ô, Dercy, tô rezando sim pelo seu irmão, tá bom, meu querido? Conte comigo e com as minhas orações. Que Deus te abençoe. Rezo e peço a Nossa Senhora também que acolha as intenções de quem está conosco, rezando com a mãe Aparecida. Colocou suas intenções a Marta das Dores, Maria das Dores, aliás, Maria das Dores Azarias, que coloca sua família e suas intenções particulares. Com alegria também eu acolho as intenções da Margarida Freitas, de Campo Largo, lá no estado do Paraná, e tá com a gente. Obrigado, minha querida. Deus abençoe você, viu? E toda a sua família. Tô rezando por suas intenções. Conta comigo também. E ainda com carinho, eu rezo e peço a Nossa Senhora que acolha as intenções do José, do Espírito Santo. Ele coloca aqui sua família e sua vida em oração. A Maria Neuza também tá conosco. Obrigado, Maria Neuza. Bem-vinda à rádio. Louvado seja Deus pela sua presença. Bendito seja Deus pela sua participação, viu? Muito obrigado pela presença e pelo carinho também. A Antônia Maria de Jesus está rezando conosco. Obrigado, Antônia. Boa noite, viu, querida? Obrigado mesmo pela presença e pela participação aqui conosco. Que Deus continue te abençoando. E também rezo por quem está conosco na cidade de Jataí, lá em Goiás, rezando e colocando suas intenções. É o Lindomar Pereira. Tudo bem, Lindomar? Boa noite, seja bem-vindo, que Deus ilumine e proteja você e a sua família. Vamos lá então contemplar o terceiro mistério. E se você quer rezar com a irmã Maria Aparecida, é só você ligar para o nosso WhatsApp. A gente atende e você já reza com a irmã Maria Aparecida. Reze conosco este mistério do Santo Terço.

0: noite, seu Sebastião, tudo bem?
1: Graças a Deus, boa noite, a sua bênção, irmã.
0: Ah, Deus abençoe. Aí a gente vai fazer agora esse terceiro mistério, né? Rezar. Aí pode colocar já as intenções, por favor.
1: É, eu quero pedir pelas vocações, pedir pelo Evandro, a família dele, pedir por mim, pela minha esposa que está aqui do meu lado rezando, pedir pelo pessoal da Venezuela, pelo povo da Venezuela, aquele sofrimento lá, que Deus abençoe e conforte.
0: Sim.
1: E queria oferecer para meus filhos também, o Pablo, o Tiago e o Marcos.
0: Sim. Então, Pai nosso que estás no céu, santificado seja o vosso nome. Venha a nós o vosso reino, seja feita a vossa vontade, assim na terra como no céu.
1: O pão nosso de cada dia nos dai hoje, perdoai-nos as nossas ofensas, assim como nós perdoamos a quem nos tem ofendido, e não nos deixeis cair em tentação, mas livrai-nos do mal. Amém.
0: Ave Maria, cheia de graça, o Senhor é convosco, bendita sois vós entre as mulheres, e bendito é o fruto do vosso ventre, Jesus.
1: Santa Maria, Mãe de Deus, rogai por nós, pecadores, agora e na hora de nossa morte. Amém.
0: Ave Maria, cheia de graça, o Senhor é convosco, bendita sois vós entre as mulheres, bendito é o fruto do vosso ventre, Jesus.
1: Santa Maria, Mãe de Deus, rogai por nós, pecadores, agora e na hora de nossa morte. Amém.
0: Ave Maria, cheia de graça, o Senhor é convosco, bendita sois vós entre as mulheres, e bendito é o fruto do vosso ventre, Jesus.
2: Santa Maria, Mãe de Deus, rogai por nós, pecadores, agora e na hora de nossa morte. Amém.
0: Ave Maria, cheia de graça, o Senhor é convosco, bendita sois vós entre as mulheres, bendito é o fruto do vosso ventre, Jesus.
1: Santa Maria, Mãe de Deus, rogai por nós, pecadores, agora e na hora de nossa morte. Amém.
0: Ave Maria, cheia de graça, o Senhor é convosco, bendita sois vós entre

0: vosso ventre, Jesus.
1: Santa Maria, Mãe de Deus, rogai por nós, pecadores, agora e na hora de nossa morte. Amém.
0: Ave Maria, cheia de graça, o Senhor é convosco. Bendita sois vós entre as mulheres. Bendito é o fruto do vosso ventre, Jesus.
1: Santa Maria, Mãe de Deus, rogai por nós, pecadores, agora e na hora de nossa morte. Amém.
0: Ave Maria, cheia de graça, o Senhor é convosco. Bendita sois vós entre as mulheres. Bendito é o fruto do vosso ventre, Jesus.
1: Santa Maria, Mãe de Deus, rogai por nós, pecadores, agora e na hora de nossa morte. Amém.
0: Ave Maria, cheia de graça, o Senhor é convosco. Bendita sois vós entre as mulheres. Bendito é o fruto do vosso ventre, Jesus.
1: Santa Maria, Mãe de Deus, rogai por nós, pecadores, agora e na hora de nossa morte. Amém.
0: Glória ao Pai, ao Filho e ao Espírito Santo.
1: Como era no princípio, agora e sempre. Amém.
0: Ó meu Jesus, perdoai-nos, livrai-nos do fogo do inferno.
1: Levai as almas todas para o céu
0: e socorrei principalmente as que mais precisarem da vossa infinita misericórdia. Amém. Então, muito obrigada, seu Sebastião, pela companhia na oração. Que Deus abençoe muito a sua família, o senhor e todos aí, que sejam muito abençoados por Deus.
1: Muito obrigada, senhora. Amém. Deus abençoe. Um abração, Evandro. Meu e da Elaine.
2: Um abração, Sebastião. Elaine, um abraço também para você, viu? Deus abençoe a família.
3: Outro para você e sua família. Fique com Deus.
2: Com Deus. E assim continuamos a nossa caminhada de fé e devoção. Você que está aí na sintonia, se prepara, tá bom? Já já você reza o texto conosco também. Se for rápido no gatilho, ou rápida, né? No gatilho, você rezará com a irmã Maria Aparecida, já já aqui na Rede Aparecida de Rádio. Vamos lá, acolhendo mais algumas intenções de quem está conosco. Também o Rogério, da cidade de Jales, aqui em São Paulo. Boa noite, Rogério. Bem-vindo, amigo. Muito obrigado pela sua participação. Deus abençoe sua família. Deus abençoe também quem está conosco, a Luísa Regina Moreira, de Florianópolis, no estado de Santa Catarina. Boa noite, Luísa. Seja bem-vinda à rádio. Muito obrigado pela participação e pela presença aqui conosco. Deus te abençoe. Deus abençoe também aqui quem está na sintonia com a gente aqui no programa Com a Mãe Aparecida, o Fábio, da cidade de Tuiuti, aqui em São Paulo, também está colocando suas intenções. Obrigado, Fábio, boa noite. A Lilian Guimarães, de São Luís, lá no Maranhão. Boa noite, Lilian, seja bem-vinda à Rádio Aparecida, viu? Que Deus abençoe, que Nossa Senhora Aparecida ilumine você, sua família, sua vida. Conta comigo, tá bom, querida? Conta com as minhas orações. Estou rezando por você e por suas intenções também, viu? Deus continue te abençoando sempre. Com alegria também, eu acolho aqui quem está na sintonia do programa Com a Mãe Aparecida, rezando conosco e celebrando este momento de fé e devoção. É a Lúcia, de Guaratinguetá. Oi, Lúcia, boa noite, bem-vinda à rádio. Deus te abençoe e te proteja. Também a Marlene, de Itacoaquecetuba, aqui no estado de São Paulo, também está rezando com a gente. Obrigado, Marlene. Noite abençoada para você e para todos da família. Deus continue te abençoando, viu? Obrigado aí pela presença. A Val Souza, de Jacobina, lá na Bahia, também está com a gente. Boa noite, Val. Muito obrigado. Que Nossa Senhora te acolha e abençoe a sua família, tá bom? Tô rezando por você e com você. Agora vamos contemplar juntos o quarto mistério da alegria. E você que está aí, prepare-se e ligue para a gente, 12-DDD número 3104-1043, e reze ao vivo com a irmã Maria Aparecida. Música.

0: noite, dona Gisele, tudo bem?
1: Boa noite, irmã Maria Aparecida, tudo bem, irmã?
0: É, graças a Deus, bem também.
1: Que bom, que bom.
0: Quais as intenções que a senhora vai colocar para esse quarto mistério?
1: As minhas intenções são para toda a minha família, pela saúde de toda a minha família, para sua família.
0: Ai, amém.
1: Pelo Evandro e família.
2: Obrigado.
1: E também agradecer todas as bênçãos recebidas.
0: Pai nosso que estais no céu, santificado seja o vosso nome. Venha a nós o vosso reino, seja feita a vossa vontade, assim na terra como no céu.
1: O pão nosso de cada dia nos dai hoje, perdoai as nossas ofensas, assim como nós perdoamos a quem nos tem ofendido, e não os deixeis cair em tentação, mas livrai-nos do mal. Amém.
0: Ave Maria, cheia de graça, o Senhor é convosco, bendita sois vós entre as mulheres, bendito é o fruto do vosso ventre, Jesus.
1: Santa Maria, Mãe de Deus, rogai por nós, pecadores, agora e na hora de nossa morte. Amém.
0: Ave Maria, cheia de graça, o Senhor é convosco, bendita sois vós entre as mulheres, e bendito é o fruto do vosso ventre, Jesus.
1: Santa Maria, Mãe de Deus, rogai por nós, pecadores, agora e na hora de nossa morte. Amém.
0: Ave Maria, cheia de graça, o Senhor é convosco. Bendita sois vós entre as mulheres. Bendito é o fruto do vosso ventre, Jesus.
1: Santa Maria, Mãe de Deus, rogai por nós, pecadores, agora e na hora de nossa morte. Amém.
0: Ave Maria, cheia de graça, o Senhor é convosco. Bendita sois vós entre as mulheres, e bendito é o fruto do vosso ventre, Jesus.
1: Santa Maria, Mãe de Deus, rogai por nós, pecadores, agora e na hora de nossa morte. Amém.
0: Ave Maria, cheia de graça, o Senhor é convosco. Bendita sois vós entre as mulheres, e bendito é o fruto do vosso ventre, Jesus.
1: Santa Maria, Mãe de Deus, rogai por nós, pecadores, agora e na hora de nossa morte. Amém.
0: Ave Maria, cheia de graça, o Senhor é convosco. Bendita sois vós entre as mulheres. Bendito é o fruto do vosso ventre, Jesus.
1: Santa Maria, Mãe de Deus, rogai por nós, pecadores, agora e na hora de nossa morte. Amém.
0: Ave Maria, cheia de graça, o Senhor é convosco. Bendita sois vós entre as mulheres. Bendito é o fruto do vosso ventre, Jesus.
1: Santa Maria, Mãe de Deus, rogai por nós, pecadores, agora e na hora de nossa morte. Amém.
0: Ave Maria, cheia de graça, o Senhor é convosco. Bendita sois vós entre as mulheres. Bendito é o fruto do vosso ventre, Jesus.
1: Santa Maria, Mãe de Deus, rogai por nós, pecadores, agora e na hora de nossa morte. Amém.
0: Ave Maria, cheia de graça, o Senhor é convosco. Bendita sois vós entre as mulheres. Bendito é o fruto do vosso ventre, Jesus.
1: Santa Maria, Mãe de Deus, rogai por nós, pecadores, agora e na hora de nossa morte. Amém.
0: Ave Maria, cheia de graça, o Senhor é convosco. Bendita sois vós entre as mulheres. Bendito é o fruto do vosso ventre, Jesus.
1: Santa Maria, Mãe de Deus, rogai por nós, pecadores, agora e na hora de nossa morte. Amém.
0: Glória ao Pai, ao Filho e ao Espírito Santo.
1: Assim como era no princípio, agora e sempre. Amém.
0: Ó meu Jesus, perdoai-nos, livrai-nos do fogo do inferno. Levai as almas todas para o céu e socorrei, principalmente as que mais precisarem
1: da vossa divina misericórdia.
0: Amém.
1: Amém.
0: Nossa Senhora.
1: Pode ir, irmã.
0: Oi?
1: Nossa Senhora Aparecida,
0: rogai por nós. Rogai.
1: Santa Paulina,
0: rogai por nós. Também tô...
1: Santo Tito,
0: rogai por nós.
1: São Peregrino,
0: rogai por nós.
1: Amém.
0: Amém. Então, muito obrigada pela participação. Deus abençoe muito a senhora e toda a sua família.
1: Obrigada, a sua também. Boas férias. Até a volta.
2: Obrigado, Gisele. Obrigado mesmo. Um abraço do Paulo. Deus abençoe vocês.
1: Amém.
2: Amém. Que assim seja. Louvado seja Deus pela presença de cada irmão que reza conosco. Vamos colocar mais algumas intenções e você que tá aí, prepare-se, viu? Daqui a pouquinho você reza com a irmã Maria Aparecida. Fique atento aí, o último mistério, já já, última vaga para você rezar com ela, tá bom? Olha, eu peço a Nossa Senhora que acolha as intenções da irmã Lurdinha Fernandes. Ô irmã, tudo bem? Boa noite, que a paz do Cristo Redentor esteja no seu coração, viu? Tô rezando pela senhora, pela sua vida, que Nossa Senhora ilumine. Ela é confiando, né, aqui, ó, no coração de Deus, no coração de Nossa Senhora, a congregação das irmãs franciscanas de Nossa Senhora de Fátima. Vida, saúde e paz a todos. Amém. Que assim seja. Obrigado, irmão. Um abraço para a senhora também. Deus lhe abençoe, viu? O Geraldo Madeira, seu Geraldo Madeira, lá de Coronel Fabriciano, Minas Gerais, está rezando com a gente. Obrigado, seu Geraldo. Um abraço, viu? Deus ilumine e proteja. Nossa Senhora te abençoe. Deus abençoe também as intenções da Maria Aparecida Zagota, nossa querida Cida Zagota de Juiz de Fora, Minas Gerais. Tudo bem, Cida? Boa noite para você, viu? Seja bem-vinda. Muito obrigado por rezar e por celebrar com a gente. Com alegria também, eu acolho aqui, ó, mais algumas intenções, pessoal do WhatsApp, participando conosco aqui, rezando, pedindo a benção de Deus pro João Carlos. Tudo bem, seu João Carlos? Seja bem-vindo à Rádio Aparecida. Obrigado pela presença, obrigado pelo carinho, obrigado pelo acolhimento, que Nossa Senhora continue cuidando da família, viu? O Mário, da cidade de Piraquara, lá no Paraná. Oi, Mário, tudo bem, meu amigo? Seja bem-vindo, viu? Obrigado, irmão, pela presença aqui conosco no programa com a Mãe Aparecida. Louvado seja Deus pela participação, viu? Com alegria também, eu acolho o Fernando Godoy, de Osasco, aqui no estado de São Paulo, tá rezando o Santo Terço com a gente também. Obrigado, Fernando. Um abraço para você, que Nossa Senhora Aparecida continue abençoando sua vida, viu? E com alegria, eu acolho e rezo também, pedindo a Nossa Senhora que acolha as intenções de quem está conosco, rezando e celebrando com a gente, o Renato Medeiros, de Divinópolis, Minas Gerais. Que Nossa Senhora Aparecida abençoe seu coração e a sua vida. E ainda rezo pedindo a Deus que abençoe o Celso Costa. Ele é da cidade de Teófilo Otoni, no estado de Minas Gerais, e está rezando com a gente, sempre ligadinho com a Rádio Aparecida. Agora vamos contemplar juntos mais um mistério, o quinto mistério. Então, a primeira pessoa que ligar, reza com a irmã Maria Aparecida. Música.

0: noite, dona Maria Lúcia, tudo bem?
1: Oi, irmã, boa noite, sua benção.
0: Deus abençoe.
1: Tudo bem, graças a Deus. E a senhora?
0: Também tudo bem, graças a Deus.
1: Então tá bom, irmã.
0: Agora a senhora vai colocar as intenções para esse quinto mistério?
1: Então, irmã, eu quero colocar pela minha intenção, né? Pela intenção do meu filho, da minha nora, do meu neto, de toda a minha família, pela senhora, pela família.
0: Amém.
1: Da senhora.
0: Obrigada.
1: Pelo Evandro, que obrigada. Deus abençoe ele, que ele tenha uma férias muito abençoada, se diverte bastante e volta logo.
2: Obrigado.
1: E para todo o povo brasileiro, toda a família que estão passando por dificuldade, né?
0: Sim.
1: E eu, Evandro, pedi uma coisa para você, vê se você pede de novo.
2: Pois não.
1: O carreteiro rezar o texto, foi tão lindo aquele texto.
2: Ah, legal,
1: do
2: né?
1: Do
2: verdade.
1: Cara. Foi muito lindo, fiquei muito emocionada de ver rezar.
2: Verdade, vamos proporcionar de novo esse momento.
1: Isso. E para todo lado da Venezuela, irmã. E para todo, pela paz do mundo, né? Para todas as crianças, né?
0: Amém.
1: Para todos.
0: Amém. Pai nosso que estais no céu, santificado seja o vosso nome. Venha a nós o vosso reino, seja feita a vossa vontade, assim na terra como no céu.
1: O pão nosso de cada dia nos dai hoje, perdoai as nossas ofensas, assim como nós perdoamos a quem nos tem ofendido. Não os deixei cair em tentação, mas livrai-nos do mal. Amém.
0: Ave Maria, cheia de graça, o Senhor é convosco. Bendita sois vós entre as mulheres, e bendito é o fruto do vosso ventre, Jesus.
1: Santa Maria, Mãe de Deus, rogai por nós, pecadores, agora e na hora da nossa morte. Amém.
0: Ave Maria, cheia de graça, o Senhor é convosco. Bendita sois vós entre as mulheres. Bendito é o fruto do vosso ventre, Jesus.
1: Santa Maria, Mãe de Deus, rogai por nós, pecadores, agora e na hora da nossa morte. Amém.
0: Ave Maria, cheia de graça, o Senhor é convosco. Bendita sois vós entre as mulheres. Bendito é o fruto do vosso ventre, Jesus.
1: Santa Maria, Mãe de Deus, rogai por nós, pecadores, agora e na hora da nossa morte. Amém.
0: Ave Maria, cheia de graça, o Senhor é convosco. Bendita sois vós entre as mulheres. Bendito é o fruto do vosso ventre, Jesus.
1: Santa Maria, Mãe de Deus, rogai por nós, pecadores, agora e na hora da nossa morte. Amém.
0: Ave Maria, cheia de graça, o Senhor é convosco. Bendita sois vós entre as mulheres, e bendito é o fruto do vosso ventre, Jesus.
1: Santa Maria, Mãe de Deus, rogai por nós, pecadores, agora e na hora da nossa morte. Amém.
0: Ave Maria, cheia de graça, o Senhor é convosco. Bendita sois vós entre as mulheres. Bendito é o fruto do vosso ventre, Jesus.
1: Santa Maria, Mãe de Deus, rogai por nós, pecadores, agora e na hora da nossa morte. Amém.
0: Ave Maria, cheia de graça, o Senhor é convosco. Bendita sois vós entre as mulheres. Bendito é o fruto do vosso ventre, Jesus.
1: Santa Maria, Mãe de Deus, rogai por nós, pecadores, agora e na hora da nossa morte. Amém.
0: Ave Maria, cheia de graça, o Senhor é convosco. Bendita sois vós entre as mulheres. E bendito é o fruto do vosso ventre, Jesus.
1: Santa Maria, Mãe de Deus, rogai por nós, pecadores, agora e na hora da nossa morte. Amém.
0: Ave Maria, cheia de graça, o Senhor é convosco. Bendita sois vós entre as mulheres, e bendito é o fruto do vosso ventre, Jesus.
1: Santa Maria, Mãe de Deus, rogai por nós, pecadores, agora e na hora da nossa morte. Amém.
0: Ave Maria, cheia de graça, o Senhor é convosco. Bendita sois vós entre as mulheres. Bendito é o fruto do vosso ventre, Jesus.
1: Santa Maria, Mãe de Deus, rogai por nós, pecadores, agora e na hora da nossa morte. Amém.
0: Glória ao Pai, ao Filho e ao Espírito Santo.
1: Como era no princípio, agora e sempre. Amém.
0: Ó meu Jesus,
1: perdoai, livrai do fogo do inferno, levai as almas todas para o céu e socorrei principalmente a que mais precisarem da vossa infinita misericórdia.
0: Amém.
1: Amém.
0: Nossa Senhora Aparecida,
1: rogai por nós.
0: São José,
1: rogai por nós.
0: Então, muito obrigada pela participação, que Deus abençoe muito a senhora, toda a família.
1: Eu que agradeço, irmã, já tive duas oportunidades de rezar com a senhora, viu? A primeira foi com a senhora também. Ai, e hoje foi com a senhora. Um abraço, senhora, um final de semana muito abençoado para vocês ali. Amém. Ivando, uma boa viagem, viu?
3: Obrigado.
1: Se diverte, que Deus abençoe você, sua família, tá? Amém. E volta logo.
3: Se Deus quiser.
1: Um abraço para todos que participaram do Santo Terço.
3: Fica com Deus.
1: Deus abençoe vocês.

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2: Ó Maria Santíssima, pelos méritos de Nosso Senhor Jesus Cristo, em vossa querida imagem de Aparecida, espalhais inúmeros benefícios sobre todo o Brasil. Eu, embora indigno de pertencer ao número de vossos filhos e filhas, mas cheio do desejo de participar dos benefícios de vossa misericórdia, prostrado a vossos pés, consagro-vos o meu entendimento, para que sempre pense no amor que mereceis. Consagro-vos a minha língua para que sempre vos louve e propague a vossa devoção. Consagro-vos o meu coração para que depois de Deus vos ame sobre todas as coisas. Recebei-me, ó Rainha incomparável, vós que o Cristo crucificado deu-nos por mãe, no ditoso número de vossos filhos e filhas. Acolhei-me debaixo de vossa proteção, socorrei-me em todas as minhas necessidades espirituais e temporais, sobretudo na hora de minha morte. Abençoai-me, ó celestial cooperadora, e com vossa poderosa intercessão fortalecei-me em minha fraqueza, a fim de que, servindo-vos fielmente nesta vida, possa louvar-vos, amar-vos e dar-vos graças no céu por toda a eternidade. Assim seja.
3: Em nome do Pai, do Filho, do Espírito Santo.
2: Amém.
3: Irmã Maria Aparecida, muito obrigado, viu? Por sua presença. Que Deus abençoe a senhora.
2: Tá bom, amém. Muito obrigado também. E ótimas férias também. Bom descanso merecido.
3: Obrigado, irmã. Vai com Deus.
2: Amém.
3: Aí rezou conosco a irmã Maria Aparecida e ela volta no próximo sábado, primeiro sábado de cada mês. A irmã está rezando aqui conosco. A você que rezou conosco, nosso muito obrigado, viu? Obrigado pela presença, obrigado pelo carinho. O texto terminou, mas a nossa missão continua. Eu continuo contigo até a meia-noite. Louvado seja Deus pela sua presença aqui conosco. Bendito seja Deus pela sua participação. Louvado seja nosso Senhor Jesus Cristo. Para sempre seja louvado. Fiquem com Deus e com as bênçãos da Mãe Aparecida.

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5: 11 horas, horário de Brasília.
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5: Estamos de volta na programação Com a Mãe Aparecida, aqui na Rede Aparecida de Rádio. Bem-vindo, bem-vinda ao nosso programa, viu? Que Deus continue abençoando você, sua vida, seu coração e sua história. Estamos juntos, estou rezando por você e por suas intenções. Peço a Nossa Senhora que acolha o seu coração nesta hora, que você encontre sabedoria, paz, esperança e fé. É a presença da Mãe de Deus e nossa que faz a diferença em nossa vida. Bem-vindo, bem-vinda à nossa programação, 11 horas e 1 minuto. Eu sou Evandro Bruno. Te acompanho até meia-noite com muita alegria e rezo por suas intenções, viu? Que o amor precioso de Deus alcance o seu coração. Estamos juntos, estamos rezando por você, estamos rezando com você. Deus te abençoe. WhatsApp disponível, você pode continuar mandando sua mensagem para nós, 12DDD, número 3104-1043. Tô rezando por você, por suas intenções também, viu? Louvado seja Deus pela sua participação. Alô, Paulo Roberto de Oliveira e Santa Rita de Jacutinga, Minas Gerais, continua com a gente, obrigado pela participação, bem-vinda também, Rosane Souza de Alfenas, Minas Gerais, também continua com a gente, muito obrigado, Deus seja louvado pela sua participação e pela sua presença, viu? Olha, com alegria acolho a minha querida Marina, lá de São Paulo, capital, obrigado Marina, um abraço pra você, querida, bem-vinda sempre, viu? Deus continue te abençoando e obrigado pela participação aqui sempre e pelas orações. Também eu agradeço a bênção de Deus na vida do Renato Medeiros de Divinópolis, Minas Gerais. Valeu, Renato. Obrigado você, viu, meu irmão, pela presença, obrigado pela participação, obrigado pelo carinho, obrigado pelas orações. E a Iracema Pisani, de Guaratinguetá, também continua com a gente. Obrigado, Iracema. Seja bem-vinda sempre. É uma alegria tê-la conosco. Que Deus lhe abençoe, viu? Obrigado também pela participação e pelo carinho e pelas orações. Muito bem. Agora são 11 horas e 2 minutos, horário de Brasília. 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
6: Oséias e Gomer, profeta e profetisa em Israel. Oséias foi e casou com Gomer, filha de Deblaim. O nome Oséias significa salva. O nome Gomer significa a acabada. Oséias e Gomer viveram numa época, 750 anos antes de Cristo, em que os reis de Israel manipulavam a região do povo e promoviam o culto ao deus Baal, deus da fertilidade e da colheita. Nos santuários dos assim chamados lugares altos, havia moças que atuavam como prostitutas sagradas. Diziam que qualquer homem que entrassem em contato com elas poderia experimentar a força e o poder de Baal. Os reis de Israel apoiavam essa prática como agradável a Deus. Essas moças foram entregues aos santuários por seus pais para quitar dívidas que tinham com o rei. Assim, o pai de Deblaim entregou sua filha Gomer, buscando amortizar uma dívida de 650 litros de cevada e 15 pesos de prata. Se alguém quisesse tirar Gomer dessa vida, teria que pagar tanto quanto ela valia. Oséias, como todos os rapazes daquela época, ia para os lugares altos e foi lá que ele conheceu Gomer, a filha de Deblaim, uma das muitas meninas prostituídas. Mas entre Gomer e Oséias nasceu algo novo, nasceu o amor sincero, vivido por eles como um dom de Deus. E os dois perceberam que não era possível combinar a vivência desse amor com o sistema dos santuários que prostituía a vida. E além disso, se Gomer ficasse grávida, o filho seria de quem? Aí, Gomer e Oséias tomaram uma decisão muito corajosa. Oséias teve que trabalhar muito para poder pagar o resgate de 650 litros de cevada e 15 pesos de prata. E disse a Gomer: por um bom tempo você ficará em sua casa para mim, sem se prostituir, sem relação com homem nenhum. E eu farei a mesma coisa por você. Os dois recusaram o sistema idólatra dos santuários e aceitaram o apelo de Deus, que se fez presente no amor entre os dois. Casal profético. Nessa decisão está a origem da vocação profética deste casal. A experiência do amor entre os dois levou-os a descobrir o amor de Deus pelo seu povo. Quase repetindo a fala de Oséias para Gomer, Deus disse ao povo: eu me casarei com você para sempre. Me casarei com você na justiça e no direito, no amor e na ternura. Eu me casarei com você na fidelidade e você conhecerá Javé. Você vai conferir isso no livro de Oséias, capítulo 2, versículos de 21 e 22.

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1: Nossa Senhora da Visitação. A devoção à Nossa Senhora da Visitação se originou entre os primeiros franciscanos. Se trata de uma devoção totalmente inspirada no Novo Testamento, mais precisamente no Evangelho de São Lucas, capítulo 1, versículos de 39 a 56, quando o anjo Gabriel anunciou a Maria que ela seria a mãe do Salvador. Ele disse que Isabel, prima de Maria, já idosa, estava no sexto mês de gravidez por um milagre de Deus. Por isso, Maria foi às pressas até a região montanhosa da Judéia, a cidade de Aim Carim, para visitar Isabel. Daí o nome de Nossa Senhora da Visitação. Quando Maria chegou e saudou Isabel, João Batista, a criança no ventre de Isabel, estremeceu no seu seio e Isabel ficou cheia do Espírito Santo. Foi um encontro especial. Maria levava Jesus em seu ventre. Isabel carregava João Batista. Os dois primos também se encontraram neste momento e o Espírito Santo se fez presente. As palavras que Isabel disse a Maria neste momento, como frisa São Lucas, foram inspiradas pelo Espírito Santo. Por isso, ela se torna uma frase da oração rezada por milhões de pessoas todos os dias. A Ave Maria. Maria visita Isabel primeiramente porque crê nas palavras do anjo Gabriel. Este, como vimos, afirmou que Isabel estava no sexto mês de gravidez. Em segundo lugar, esta visita, sem dúvida, é uma visita de serviço, de amor e partilha. Maria precisava partilhar com alguém a maravilha que estava acontecendo em seu ventre. Jesus, o Filho de Deus, estava sendo gerado. Mas com quem partilha algo tão grande? José, o noivo, ainda não sabia. E se não fosse por intervenção divina, não compreenderia. Isabel, porém, compreenderia, porque estava vivendo também um milagre, uma gravidez na velhice. Maria vivia um milagre infinitamente maior, mas sentia que Isabel poderia compreender e ajudar. Tanto que Isabel, tocada por Deus, percebe imediatamente a gravidez de Maria e exclama: Bendita és tu entre as mulheres, e bendito é o fruto do teu ventre. Certamente, nos 3 meses que Maria ficou com Isabel, as duas se ajudaram, conversaram muito e falaram com liberdade sobre as coisas de Deus que aconteciam em suas vidas. Foi na visitação que Maria entoou seu cântico de gratidão e louvor a Deus, chamado de Magnificat, do latim que significa glorifica. Este é o primeiro verbo usado por Maria no Magnificat. Minha alma glorifica ao Senhor. A oração do Magnificat é a oração da visitação de Nossa Senhora. Por isso, reze-a sempre, lembrando da alegria de Maria e de seu gesto de amor ao visitar sua prima, para servir e partilhar a vida. Nossa Senhora da Visitação, rogai por nós.
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2: A você, meu irmão, minha irmã, que nos acompanha, estamos iniciando o nosso programete Seguindo o Redentor. Sou o irmão Joaquim, missionário redentorista, trabalhando na coordenação das obras sociais redentoristas da província Nossa Senhora Aparecida. E continuamos a refletir sobre a comunhão de pessoas. Nos faz ver também a responsabilidade do bem comum, que compete não só às pessoas consideradas individualmente, mas também ao Estado, pois que o bem comum é a razão de ser da autoridade política. O bem comum da sociedade não é o fim isolado em si mesmo. Ele tem valor somente em referência à obtenção dos fins últimos da pessoa e ao bem comum universal de toda a criação. Deus é o fim último de suas criaturas, e por motivo algum se pode privar o bem comum da sua dimensão divina, que excede, mas também dá cumprimento à dimensão histórica. Esta perspectiva atinge a sua plenitude em força da fé na Páscoa de Jesus, que oferece plena luz acerca da realização do verdadeiro bem comum da humanidade. Olhemos então para a nossa história, o esforço pessoal e coletivo de elevar a condição humana. Começa e culmina em Jesus. Graças a ele, por meio dele e em vista dele, toda a realidade, inclusa a sociedade humana, pode ser conduzida ao seu bem sumo, à sua plena realização. Por bem comum, entende-se então o conjunto daquelas condições da vida social que permitem aos grupos e a cada um de seus membros atingirem de maneira mais completa e desembaraçadamente a própria perfeição. E hoje partilha conosco sobre as atividades do Centro de Assistência Social, o CAS, a coordenadora Arlete, que trabalha no CAS Copiosa Redenção, que fica lá na cidade de Campinas.
3: Olá, irmão Joaquim, e todos os ouvintes da Rádio Aparecida. Eu sou Arlete, falo aqui da cidade de Campinas, do CAS Copiosa Redenção. Família. A família para nós é a base de tudo. É um lugar de convivência, de partilha, né, e também de muito aprendizado. Aqui no CAS, acolhemos as famílias para que tenham oportunidade de conviver, dialogar e pensar em diversas formas de superação dos conflitos, né, no ambiente familiar. As oficinas, os atendimentos que a gente direciona, os atendimentos individuais e também os momentos em grupos, ele vem proporcionando aos familiares esses momentos de diálogo e reflexão sobre o valor de cada pessoa na convivência do mesmo espaço.
2: Por fim, as responsabilidades da família e a família cristã têm o papel fundamental de ser o lugar onde se acolhe a vida, a primeira escola da fé, da iniciação cristã das crianças, lugar de comunhão, perdão e reconciliação, fonte de valores humanos e cívicos, onde o amor se manifesta de forma visível e respeitosa, criando então laços de ternura, laços de pertença entre as pessoas de várias gerações do núcleo familiar. E para encerrar, o nosso recadinho final. Acompanhe, segue o nosso Instagram, @ CAS Obras Social Redentoristas, e o nosso site a12.com/obras-sociais, e conheça um pouco mais das atividades que são desenvolvidas pelos nossos centros de assistência social, CAS. Até a próxima.
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5: O sacramento da unção dos doentes para curar, e não só para perdão e conforto espiritual. Grande erro do povo é pensar que só se unge doente, quando este já está morrendo. A finalidade principal do sacramento da unção é confortar o enfermo, curando-o, se isso for para o bem, ou ajudando-o a morrer bem, se for para morrer, além do perdão dos pecados. Doença perigosa, mesmo que não seja fatal, pode admitir a unção, basta velhice avançada. Chamar um padre era até pouco tempo sinal de caso gravíssimo. Agora não é mais assim, porque o povo já compreendeu que a unção é para confortar e curar o doente, ou ajudá-lo a sofrer santamente, mesmo que não seja para morrer. A Bíblia diz: se houver um doente numa casa, chamem os presbíteros da igreja e eles ungirão o enfermo com óleo. A oração da fé salvará o doente e Deus o aliviará, e se estiver em pecado, ficará perdoado. Vi muitos doentes sararem pela unção. O povo gosta tanto de bênçãos para sarar. A melhor bênção que existe é a unção sacramental. Tive uma trombose na perna que não era muito perigosa, mas mesmo assim pedi a unção. Deus cura e alivia o doente de muitos modos, além dos milagrosos. Por exemplo, a providência ajuda a se descobrir um bom médico. Deus dispõe as coisas sempre. Não cai um fio de cabelo de nossa cabeça sem que o Pai do céu o consinta. Mas Deus quer que se tomem os remédios que ele criou e que façam uma operação cirúrgica, se o médico o exigir, etc. É maior caridade prevenir e evitar doenças do que curá-las depois de contraídas.
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9: 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Rede Aparecida de Rádio e a hora certa.
10: 11:30, horário de Brasília.
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10: 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Olha que alegria ter você conosco.

0: Deus com você e rezando por você. Muito obrigado pelo carinho, muito obrigado pela sintonia, que Deus abençoe a todos. Deixa eu mandar um abraço aqui, ó, pra Tereza Mendes de Carapicuíba. Boa noite, Tereza. Bem-vinda, que Deus abençoe, que Nossa Senhora Aparecida ilumine você, viu? Que Nossa Mãe de Deus continue protegendo a sua vida e o seu coração. Muito bem, estamos juntos também, rezando pelas intenções da polaca lá de Imbituva, no Paraná. A polaca lá com seu esposo Rude, o filhão Juan, sua mãe Dona Cleuzia, a avó Zoraide, também sempre na sintonia do nosso programa. Deus abençoe a todos, que Nossa Senhora ilumine o coração de cada um. Estamos juntos, estamos em oração, estamos rezando por você. 11:32, horário de Brasília. Boa noite, bem-vindo, bem-vinda à Rádio Aparecida e a Rede Aparecida de Rádio Música, Fé e Missão.
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0: Sebastião Reis.
1: Hoje vamos refletir sobre o tema fidelidade à missão cristã. Justamente diante das dificuldades e dos desafios que nós temos condições de avaliar a nossa fé cristã naquele que é a razão de ser da pessoa humana. Como filho e filha, somos criados à imagem e semelhança de Deus, com amor e para o amor a Deus e também aos irmãos. Não foi por acaso que Jesus

0: pronunciou e proclamou a frase que nos questiona e compromete: quem quiser ser meu discípulo, tome a sua cruz de cada dia e me siga. Jesus foi claro: não é a cruz de cada semana, cada mês ou cada ano, é a cruz de cada dia. Esta cruz de cada dia descreve o contexto em que os discípulos foram enviados, onde Jesus não prometeu vida boa e caminho fácil, mas de oposição e rejeição ao seu nome e seu evangelho. Eis que eu vos envio como ovelhas no meio de lobos. Sede, portanto, prudentes como as serpentes e simples como as pombas. Mateus 10:16. Diante desta maldade e ignorância humana que se configura em nosso mundo, para ser fiel à nossa fé e em nossa ação missionária, talvez a única escolha em circunstâncias pastorais desafiadoras seja o martírio. Exemplo de tantos irmãos e irmãs nossos que derramaram seu sangue. Estamos em pleno século XXI. E o Evangelho, como boa notícia, descreve a nossa realidade de hoje. O irmão entregará à morte o próprio irmão. O pai entregará o filho. Os filhos se levantarão contra os seus pais e os matarão. Mateus 10:21. A exemplo dos apóstolos, nós, como membros desta igreja que recebeu a missão de anunciar o evangelho e denunciar as situações de morte anunciada pelos profetas, certamente seremos odiados, perseguidos, presos por causa do nome de Jesus. A confiança na palavra de Deus e a força do Espírito Santo estarão conosco para nos dar coragem, sabedoria e discernimento para bem desenvolver a nossa missão. É a força de Deus no coração que nos ajuda a vencer os obstáculos.
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1: Uma vez mais, somos chamados a refletir sobre a vocação. E o que é vocação? É a pergunta que nós sempre fazemos. A palavra vocação só pode ser entendida a partir de uma visão religiosa. A palavra tem origem no vocábulo latino vocare, chamar, escolher e convocar. Portanto, todos nós somos chamados, escolhidos e convocados pelo Senhor a responder com amor à vocação a qual nós seguimos, seja ela qual for. Deus, a Santíssima Trindade, é uma pessoa feliz que criou o ser humano como sua imagem e semelhança, obra de suas mãos. Portanto, criou-nos para sermos felizes. Toda pessoa que projetou em seu coração é chamada para a missão de ajudá-lo a construir o mundo. Assim, toda vocação é um projeto de Deus, por isso, uma pessoa que não acredita na existência de Deus ou não busca conhecê-lo jamais poderá sentir-se vocacionada, chamada para exercer uma missão. Vocação é dom de Deus. É Ele quem projeta no coração de cada pessoa o seu querer. Somente quem aceita a existência de Deus poderá enxergar a própria vida sob o aspecto do chamado da vocação. A vocação é também uma expressão do amor de Deus. Deus é amor, e o amor verdadeiro se expressa em atitudes de uma vida. E porque Ele nos ama, expressa esse amor partilhando conosco o seu ato criador. Por isso, cada pessoa chamada, vocacionada, a ajudar o Criador a continuar criando o mundo com seu trabalho, que deve ser uma resposta de amor. Assim, ao assumir a vocação sentindo-se amada, a pessoa torna-se parceira de Deus na construção do seu reino. Acontece aí uma aliança de amor entre Deus e o ser humano. É importante perceber que há uma grande diferença entre vocação e habilidades. Vocação é o grandioso sonho de Deus plantado no coração de cada pessoa. Ele planejou o modo de existir que cada criatura, sua função, seu papel e suas aptidões pessoais. Para que se realize, todo ser humano é, portanto, portador de muitos dons, talentos ou habilidades a serem desenvolvidas, o que levará cada pessoa a exercer uma profissão ou atividades específicas. Para isso é preciso descobrir qual o projeto que cada pessoa carrega para poder exercitar e desenvolver suas habilidades. Assim poderá ser feliz e realizada. Portanto, vocação é o mistério de Deus em que devemos mergulhar, contemplar, conhecer e exercitar. Toda vocação é um caminho de mão dupla, escolha e chamado, proposta e decisão, graça e resposta. Antes de fazermos a escolha, Deus já pensou em nós bem antes do nosso nascimento. Portanto, querido irmão, querida irmã, ouvintes da Rádio Aparecida, a Rede Aparecida de Comunicação e do programa Você Também é Chamado, que possamos responder com amor o chamado de Deus em nossas vidas. Seja qual for a vocação, o matrimônio, a vida religiosa, ou a vida sacerdotal, ou a vida missionária em nossa igreja como leigo, leiga, continuemos firmes, continuemos respondendo a Deus com alegria o seu chamado. Continuemos a rezar pelas vocações. Até o próximo programa, você também é chamado. O nosso abraço, Deus abençoe.
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1: Aguarda-se com ansiedade a chegada do carteiro para ler a carta impacientemente esperada. E esta carta vigente que Jesus Cristo mesmo nos deixou escrita e que nos envia a cada dia desde o céu. Esta carta que se chama Evangelho. Apenas se a esperamos e apenas se a tiramos do envelope.
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4: Missão cumprida. Ponto final na primeira parte do programa com a Mãe Aparecida. Eu, Evandro Brum, tô ficando por aqui. Ó, a gente se encontra em agosto, tá bom? No dia 6 de agosto, aliás, 5 de agosto, estaremos juntos aqui para rezar e celebrar o amor de Deus pela intercessão de Nossa Senhora. Tô saindo de férias, mas ó, vou rezar por você, tá bom? Me acompanha lá no Instagram, Evandro Brum Rádio. A gente vai fazer umas lives lá, para quem tem Instagram, né? A gente vai fazer umas lives para que a gente possa continuar a nossa caminhada de oração. Por quê? Porque estou de férias, mas a missão não pode parar, com toda certeza. Conto com você, com a sua participação, tá bom? Evandro Brum Rádio. Por lá, eu vou acolher você e a gente vai rezar juntos. Tá combinado? Então tá bom. Olha, um grande abraço, fiquem com Deus durante esse mês de julho. Juízo, tá bom? Deus abençoe a todos, que Nossa Senhora acolha o coração de cada um. Foi um prazer estar com você e a gente se encontra em agosto, se Deus quiser, para celebrarmos também o meu aniversário, que é dia 6 de agosto, né? Um grande abraço, fiquem com Deus e com as bênçãos da Mãe Aparecida.

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4: Uma excelente madrugada, você que sintoniza a rede Aparecida de Rádio. Hoje, madrugada de domingo, dia 5 de julho de 2026. Seja muito bem-vindo, muito bem-vinda a este momento de encontro de fé e de esperança. Enquanto a noite avança e, claro, muitos descansam, nós estamos juntos, compartilhando palavras que acolhem, músicas que fortalecem e a presença da Mãe Aparecida que ilumina o nosso caminho. Nesta madrugada, quero te convidar a fazer parte desta grande família. Você que está trabalhando, viajando ou em casa. Pode ter certeza de que você não está sozinho. Aqui cada ouvinte é especial. Cada história importa. E juntos vamos preencher essas horas com oração, reflexão e muita alegria. Fique conosco, porque a noite fica mais leve quando caminhamos lado a lado na fé, sob o olhar daquela que é mãe de todos nós, Nossa Senhora Aparecida. Muito obrigado a você que nos faz companhia nesta madrugada de domingo, 5 de julho de 2026. Com a Mãe Aparecida, programa de edição número 8204. Eu sou o Zé Antônio, trabalho com a produção de Marcos Thiago, a coordenação da Paula Castro e a direção do padre Vanderlei Souza, missionário redentorista. Hoje, 14º domingo do tempo comum. Neste momento, convido você que está em casa a juntos acompanharmos Os Ponteiros Apontam para o Infinito, com o padre William Betônio, missionário redentorista.
5: O anjo do Senhor anunciou a Maria, e ela concebeu do Espírito Santo. Ave Maria, cheia de graça, o Senhor é convosco. Bendita sois vós entre as mulheres, e bendito é o fruto do vosso ventre, Jesus. Santa Maria, Mãe de Deus, rogai por nós, pecadores, agora e na hora da nossa morte. Amém. Rogai por nós, Santa Mãe de Deus, para que sejamos dignos das promessas de Cristo. Oremos e infundi, Senhor, vos rogamos, a vossa graça em nossos corações, para que nós que conhecemos pela anunciação do anjo a encarnação de Jesus Cristo, vosso Filho, cheguemos por sua paixão e morte de cruz, a glória da ressurreição, pelo mesmo Cristo nosso Senhor. Amém.
6: Queridos ouvintes da Rádio Aparecida, da Rede Aparecida de Rádios, aqui Padre William Betônio, missionário redentorista, chegando até você neste momento em que os ponteiros apontam para o infinito. Eu falo aqui de Bom Jesus da Lapa, capital baiana da fé, e a Rádio Bom Jesus faz parte da Rede Aparecida de Rádios, estamos sempre juntos, unidos na programação. Bem, nós estamos dando início à 14ª semana do tempo comum, esse ano que é o ano A. Com este domingo, as leituras nos apresentam como reflexão central que a lógica do reino de Deus é uma lógica diferente desses valores atuais do mundo. E ele revela isso para nós quando ele mostra que é aos pequeninos, aos humildes, que essa revelação acontece e não aos soberbos. Enquanto o mundo exalta a força, poder, a autossuficiência de alguns líderes que querem transformar o mundo num campo de guerra, Deus escolhe se revelar nos corações mais simples, mais humildes, e oferece o alívio para quem está cansado de carregar fardos pesados. Bem, a primeira leitura de hoje, livro do profeta Zacarias. O profeta ele anuncia a chegada de um rei, mas um rei diferente daquele que os judeus esperavam. Os judeus esperavam a chegada de um rei que viesse montado num cavalo, que tivesse um grande exército, que pudesse derrubar aquele que oprimia Israel. E esse rei que vem na profecia de Zacarias, lá no Antigo Testamento, é um rei que vem montado num jumentinho. É pacífico, traz a paz para todos. Deus, ele não vence pela força bruta, pela arma, pela guerra, mas pela humildade. E aqui está o discurso que vale para nós. Olha, sabedoria do Antigo Testamento, que não é o poder, não é a guerra, não é toda essa barulho, esse barulho que está acontecendo, que é a presença de Deus. A presença de Deus está no mais fraco, no mais humilde, naquele que padece diante do abuso do poder dos grandes. Na segunda leitura de hoje, Paulo aos Romanos, ele vem nos dizer que quem tem o Espírito Santo de Deus não vive escravo do egoísmo da carne. Olha que interessante, escravo do egoísmo da carne. O que é ser escravo do egoísmo da carne? É carregar estes fardos pesados que o mundo impõe. Padrões de viver, padrões de beleza, padrões de trabalho, que refletem simplesmente um espírito vazio de humanidade. E aí é necessário a gente prestar atenção em tudo isso, liberar o espaço do nosso coração de tantas coisas que enche o nosso coração e acaba nos tornando cada vez mais fechados e egoístas, para que este Espírito Santo novo possa respirar um alívio dentro de nós e nos mostrar a certeza da vida eterna. Já no Evangelho de hoje de Mateus, Jesus faz uma oração, né, a todos aqueles que o acompanham, o seguem, dizendo, né, que o Pai é bondoso, é misericordioso, porque revela as coisas aos simples, não aos sábios e aos doutores, mas aos pequeninos. E depois ele diz a estes mesmos pequeninos: vinde a mim todos vós que estáis cansados, fatigados, sob o peso de vossos fardos, e eu vos darei descanso. Ele nos pede para que a gente assuma o seu jugo, que é suave. Bem, estar assim diante da grande misericórdia de Deus é sentir-se leve, apesar de todos os cansaços do mundo. O colo de Deus que a gente possa se sentir grande, autossuficiente, mas é para quem tem humildade, sabe descer do salto e sabe estar na mesma direção para poder descansar nos braços do Pai. Eu agradeço a você por mais esse dia, este fim de semana. Eu retorno no próximo fim de semana. Fique com Deus e com as bênçãos da Mãe Aparecida.
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4: Senhor Deus, Pai de amor e de misericórdia, neste dia do Senhor, nos reunimos espiritualmente diante de Ti para louvar o Teu santo nome e agradecer por todas as graças que recebemos de Tuas mãos ao longo de nossa caminhada. Tu nos envias ao mundo como discípulos e missionários do Evangelho, chamados a anunciar a paz, a esperança e a salvação que brotam do coração de Cristo. Por isso, nós te pedimos, torna-nos instrumentos da tua presença onde houver tristeza, divisão, sofrimento ou desânimo. Senhor Jesus, assim como enviaste os discípulos à tua frente para preparar os caminhos do reino, envia também cada um de nós para testemunhar o teu amor em nossa família, em nosso trabalho, em nossa comunidade e em todos os ambientes onde vivemos. Que nossas palavras transmitam bondade, nossos gestos revelem misericórdia e nossa vida proclame a alegria de pertencer a Ti. Livra-nos da tentação do orgulho e da autossuficiência. Ensina-nos a reconhecer que toda missão nasce de Ti e encontra sua força em Tua graça. Que jamais busquemos nossa própria glória, mas que tudo o que fizermos contribua para manifestar a Tua presença e o Teu reino. Por intercessão da Santíssima Virgem Maria, Rainha dos Apóstolos, ajuda-nos a acolher com generosidade a missão que nos confias e a caminhar sempre sob a luz do Teu Espírito. E que ao final de nossa jornada neste mundo, possamos ouvir de Ti as palavras que tanto desejamos. Vinde, benditos de meu Pai, e participar para sempre da alegria do Teu reino. Por Cristo nosso Senhor. Amém.
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1: Deus ama a pequenez e gosta de realizar grandes coisas mediante a pequenez, como testemunha Maria. Por isso, não tenhamos medo dos números pequenos, dos sucessos que tardam, da relevância que não se avista. Não é este o caminho de Deus. Olhemos para Maria, que na sua pequenez é maior que o céu.
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1: Com a mãe Aparecida, Rede Aparecida de Rádio, com o coração em paz e a alma aberta, vamos juntos rezar o Salmo responsorial. É a nossa resposta amorosa à palavra de Deus que acabamos de ouvir. Reze comigo, na presença de Jesus, sob o olhar da mãe Aparecida.
2: Salmo 144. Bendirei eternamente vosso nome, ó Senhor.
3: Bendirei eternamente vosso nome, ó Senhor.
2: Ó meu Deus, quero exaltar-vos, ó meu Rei, e bendizer o vosso nome pelos séculos. Todos os dias haverei de bendizer-vos, hei de louvar o vosso nome para sempre.
3: Bendirei eternamente vosso nome, ó Senhor.
2: Misericórdia e piedade é o Senhor. Ele é amor, é paciência, é compaixão. O Senhor é muito bom para com todos. Sua ternura abraça toda criatura.
3: Bendirei eternamente vosso nome, ó Senhor.
2: Que vossas obras, ó Senhor, vos glorifiquem e os vossos santos com louvores vos bendigam. Narrem a glória e o esplendor do vosso reino e saibam proclamar vosso poder.
3: Bendirei eternamente vosso nome, ó Senhor.
2: O Senhor é amor fiel em sua palavra, é santidade em toda a obra que ele faz. Ele sustenta todo aquele que vacila e levanta todo aquele que tombou. Bendirei eternamente vosso nome, ó Senhor.

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1: Com a mãe Aparecida, é tempo de rezar, de silenciar o coração e se deixar conduzir pela presença amorosa de Deus. Junto da mãe Aparecida, acolhemos agora o padre Edmilson Moraes para este momento de oração. Coloque suas intenções, confie e reze com a gente.
2: A Páscoa de Jesus se manifesta em cada um de nós, nas pessoas, nas comunidades que dão testemunho de misericórdia, reconciliação e paz. Nesta oração, lembro de maneira especial a aniversariante de hoje, a Dona Vera, aqui de Campinas. Iniciemos esta oração invocando a Santíssima Trindade. Em nome do Pai, do Filho e do Espírito Santo. Amém. Senhor nosso Deus, nosso Pai, nós cremos em vós, nós esperamos em vós, nós vos amamos. Nós vos agradecemos este dia e vos damos graças porque estamos com vida. Oferecemos este dia ao Senhor com todas as nossas alegrias e sofrimentos, com todos os nossos trabalhos e divertimentos. Guardai-nos do pecado e fazei de nós instrumentos de vossa paz e do vosso amor. Ajudai-nos a observar vossos santos mandamentos. Amém. Domingo, dia 5 de julho, o trecho do Evangelho de hoje é escrito por Mateus, capítulo 11, versículos de 25 a 30. Anúncio do Evangelho de Jesus Cristo segundo Mateus. Naquele tempo, Jesus pôs-se a dizer: Eu te louvo, ó Pai, Senhor do céu e da terra, porque escondeste estas coisas aos sábios e entendidos e as revelaste aos pequeninos. Sim, Pai, porque assim foi do teu agrado. Tudo me foi entregue por meu Pai, e ninguém conhece o Filho senão o Pai, e ninguém conhece o Pai senão o Filho, e aquele a quem o Filho quiser revelar. Vinde a mim todos vós que estáis cansados e fatigados sob o peso dos vossos fardos, e eu vos darei descanso. Tomai sobre vós o meu jugo, e aprendei de mim, porque sou manso e humilde de coração, e vós encontrareis descanso, pois o meu jugo é suave e o meu fardo é leve. Palavra da Salvação. Jesus eleva uma prece de louvor e agradecimento ao Pai por aquilo que ele realizou e continua realizando em favor dos pequeninos. Os pobres são os privilegiados de Deus e também de Jesus, claro. Ao longo de toda a sua vida, o Filho procurou pôr em prática tudo aquilo que o Pai lhe entregou. Jesus demonstra sua fidelidade a Deus colocando-se ao lado dos empobrecidos e desprezados pela sociedade. Jesus nos convida hoje, eu e você, Jesus nos convida a ir até Ele, pois Ele tem mensagem de salvação e libertação dos fardos que impedem de viver com dignidade e dificultam o acesso ao Pai. Como discípulos, somos convidados pelo Mestre a aprender dele o jeito de viver a prática do seu projeto. Ser manso e humilde de coração não impede de enfrentar os adversários do Reino de Deus. Peçamos hoje especialmente a bênção de Deus para as famílias. A família é a principal responsável pela formação da consciência humana e cristã de uma pessoa. A família é a célula principal da sociedade e atualmente vemos um grande sofrimento de tantas famílias que passam por dificuldades em seus relacionamentos. Reúna sua família e peçamos juntos a Deus a sua bênção. Oremos. Deus de misericórdia, Criador e Reparador do vosso povo, que fizestes da família humana, constituída pela aliança nupcial, o sacramento de Cristo e da Igreja, derramai a abundância das vossas bênçãos sobre esta família reunida neste momento, para que aqueles que nela vivem unidos pelo amor sejam fervorosos no espírito, assíduos na oração, solícitos uns pelos outros, atentos às necessidades de todos, e deem testemunho da fé pela palavra e pelo exemplo. Por nosso Senhor Jesus Cristo. Amém. Que Deus Todo-Poderoso vos livre sempre de toda a adversidade e derrame sobre você as suas bênçãos. O Senhor esteja convosco, Ele está no meio de nós. Pela intercessão do apóstolo São Marcos, desça sobre você, sobre a sua família e intenções, a bênção do Deus Todo-Poderoso. Pai, Filho e Espírito Santo. Amém. O abraço de hoje vai para a Flávia de Piracicaba, seu Anísio também de Piracicaba. Um abraço para o Poço Bom de Campinas e para a Júlia, também de Campinas. Sou o padre Edmilson Moraes, salesiano de Dom Bosco, e moro em Campinas, no estado de São Paulo, no Colégio Liceu Salesiano Nossa Senhora Auxiliadora. Que Deus e Nossa Senhora, sua mãe e nossa, continue caminhando com você hoje. Abraço e até mais.
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1: Olá, para você que acompanha a programação da Rede Aparecida de Rádio, está começando mais um Destaques da Igreja. No início desta semana, dia 29 de junho, solenidade dos Santos Pedro e Paulo, em celebração presidida por Papa Leão XIV no Vaticano, foram entregues os palios aos novos arcebispos metropolitanos nomeados ao longo do último ano. Entre eles esteve Dom Mário Antônio da Silva, sexto arcebispo da Arquidiocese de Aparecida, que recebeu a insígnia diretamente das mãos do pontífice. O palio, no latim palium, manto de lã, é uma veste litúrgica da Igreja Católica composta por uma faixa de lã branca colocada sobre os ombros do arcebispo. Simboliza a ovelha que o pastor carrega nos ombros, representando a missão pastoral do bispo. É também sinal da jurisdição dos arcebispos metropolitanos em comunhão com a Santa Sé. Padre Inácio Medeiros, missionário redentorista, que atua no Instituto Histórico Redentorista de Roma, destacou a força e o simbolismo deste momento. É a segunda vez no pontificado de Leão XIV que a cerimônia acontece.
2: Mais uma vez acontece a tradicional, bonita, significativa e histórica cerimônia da entrega do palio aos arcebispos que foram assim nomeados desde esta mesma ocasião do ano passado. O palio, sinal de sua autoridade, não como poder, mas de sua autoridade como serviço. Significativo que dos quatro arcebispos brasileiros que nesta ocasião estarão recebendo o palio, três são de arquidioceses onde nós temos a presença dos missionários redentoristas. Em Juiz de Fora, Dom Marco Aurélio, a presença dos redentoristas da Igreja da Glória e também na paróquia de Nossa Senhora do Perpétuo Socorro, também no centro de assistência social que a congregação mantém naquela cidade. E Dom Palau, arcebispo metropolitano de Sorocaba, onde os missionários redentoristas têm a sua presença na paróquia Santuário de São Geraldo Magela e também do seminário para a formação dos irmãos redentoristas. E por fim, nós temos também o arcebispo de Aparecida, onde nem precisa falar da presença significativa dos missionários redentoristas. Eu penso que esta celebração faz ponte com a tradição da igreja, com a vivência apostólica missionária da igreja. Esta cerimônia representa

0: missionários redentoristas, é uma confirmação do pastoreio desses irmãos do Episcopado Brasileiro nas diversas realidades onde nós estamos presentes. De modo que é uma ocasião de alegria, é uma ocasião de compromisso. Em Roma, nós teremos a presença do superior provincial da província Nossa Senhora Aparecida, que assim representa todos os missionários redentoristas naquela ocasião feliz, naquela ocasião festiva.
1: Victor Hugo Barros, editor-chefe do Núcleo de Publicações do Santuário Nacional, lembrou que a família dos devotos tem acompanhado com alegria os primeiros momentos do episcopado de Dom Mário Antônio na Arquidiocese de Aparecida.
2: Sem dúvida nenhuma, esse é um momento muito significativo para toda a igreja no Brasil e, sobretudo, para a família dos devotos. O cardeal arcebispo emérito de Aparecida, Dom Raimundo Damasceno Assis, sempre diz que o arcebispo de Aparecida é o catequista do Brasil. E é verdade, pelos meios de comunicação, como a Rádio Aparecida, o arcebispo consegue chegar a muitas localidades, até mesmo aqueles espaços onde a igreja nem se faz tão presente assim. Por isso, a imposição do palio das mãos do Papa Leão XIV para o arcebispo de Aparecida, Dom Mário Antônio da Silva, é um momento de muita alegria para toda a família dos devotos, que se sente também representada. Na tradicional carta do arcebispo desse mês de junho, Dom Mário inclusive escreveu algo muito bonito. Ele disse que quando ele estiver diante da tumba de São Pedro, ele vai rezar pela unidade da família dos devotos. Então é a certeza de que cada um de nós também estamos junto de Dom Mário nessa celebração que vai acontecer daqui a pouco na Basílica de São Pedro no Vaticano, e também junto dele estaremos mais próximos do Santo Padre, o Papa Leão XIV, reafirmando a nossa unidade, reafirmando aquilo que nós acreditamos, a nossa fé que provém dos apóstolos, que é universal e que tem a sua sede em Roma. É sem dúvida um momento importante que queremos viver como família dos devotos, e por isso, pela Rede Aparecida de Comunicação, nós vamos acompanhar esse momento muito bonito, significativo e importante que recorda essa unidade. E claro que na Revista de Aparecida, na sua versão impressa e digital, nós preparamos conteúdos exclusivos, pensados para cada uma das pessoas que quer conhecer mais sobre o palio, quer entender esse momento importante. Na revista impressa, que deve estar já na casa daqueles que fazem parte da família dos devotos, nós temos ali conteúdos muito bonitos, na sessão de liturgia, também uma sessão especial falando um pouquinho sobre esse preparativo, né? Recordando como foi a posse, também falando dos preparativos para o palio. E na versão digital, em a12.com/revista de Aparecida, a gente tem ali uma matéria multimídia com vídeo que nos explica um pouco sobre o palio. Dom Mário até deu um spoiler, contou como que para ele é estar em Roma, é reafirmar essa fé que provém dos apóstolos, e também o que ele espera desse momento que vai acontecer daqui a pouquinho.
1: Outro destaque do Vaticano é que o Papa Leão XIV nomeou nesta semana mais uma mulher à frente de um dicastério da Cúria Romana. A irmã Alessandra Smirilli vai ser a nova prefeita do dicastério para o Serviço do Desenvolvimento Humano Integral. Essa é a segunda nomeação feminina para um cargo de liderança realizado por Leão XIV após da prefeita do dicastério para a comunicação, a leiga Maria Alvorado, economista, acadêmica e professora da Universidade Auxílium de Milão, dedicada aos temas da justiça social, da economia civil e da inclusão. A irmã Alessandra Smirilli nasceu em Vasto, na Itália, e obteve seu doutorado em economia no Reino Unido. Salesiana das Filhas de Maria Auxiliadora, desde 1997, passou a assumir responsabilidades na estrutura da Santa Sé a partir do ano de 2019. E a Igreja Católica lançou nesta semana, no último dia 1º de julho, a campanha SOS Venezuela, Solidariedade e Fraternidade, uma mobilização nacional para arrecadar recursos destinados às famílias atingidas pelos terremotos que devastaram a Venezuela. Inspirada na primeira encíclica de Papa Leão, Magnifica Humanitas, a campanha reafirma o compromisso da Igreja com a promoção da vida, da fraternidade e da solidariedade diante da situação. situações de sofrimento humano. Mais do que uma campanha de arrecadação, a iniciativa expressa a comunhão entre os povos e o compromisso da Igreja com a promoção integral da vida, tornando concreta a fraternidade por meio de gestos de solidariedade, reforçando que as doações para quem deseja ajudar podem ser realizadas pelo Pix doe@caritas.org.br. Esses são os destaques da Igreja Católica no Brasil e no mundo. Rafael Oliveira para a Rede Aparecida de Rádio e Signes Brasil.
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0: 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Estamos de volta para acompanharmos juntos a crônica do dia.
1: Não fique parado. Viver é um conjunto de possibilidades infinitas. Não se limite em tentar, faça acontecer. Ricardo Lima, pensador no Facebook. Às vezes penso na vida como um grande centro esportivo com possibilidade de praticar diversos esportes, esportes individuais ou coletivos. Em cada um deles, a pessoa pode ter três tipos de participação: como apreciador, apenas pratica; como competidor, busca se superar; ou como admirador, vê sem praticar. Nas atividades individuais, o maior beneficiado é o atleta, pois o seu corpo vai responder aos estímulos e ele vai ganhar em melhoria de saúde. Nas atividades coletivas, além do benefício da saúde, vai desenvolver o espírito de equipe, onde o importante é o resultado do grupo. E nesse caso, um procura ajudar o outro para que todos saiam ganhando. Nesse hipotético centro esportivo, tem atividades para todos os gostos, onde é muito importante participar, pois está em jogo a sua saúde física e mental. A qualidade de sua participação vai determinar o seu futuro. Mesmo assim, alguns preferem reclamar da sorte ou ficar bebendo em algum lugar. O corpo, com o tempo, vai sentindo os efeitos da falta de treino. Vale também para a vida profissional. O que deixou de ser estimulado vai se atrofiando e vem as doenças. O treinador é a sua força de vontade, seu querer. A escolha é sua. Reflexão feita por José Irineu Nenevê.
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9: Estamos de volta com a Mãe Aparecida aqui pela rede Aparecida de Rádio. A nossa fé é um caminho que começa com o encontro pessoal com Cristo e vai sendo fortalecido passo a passo. Agora, com a luz do Espírito Santo e sob o olhar da Mãe Aparecida, vamos refletir sobre os sacramentos da iniciação cristã. Quem nos conduz nesta caminhada de fé é o padre Rubens Gomes de Carvalho.
10: Ouvintes queridos, uma vez mais juntos.

para acompanharmos a nossa caminhada sobre a crisma e sobre o sacramento da confirmação, refletindo sobre o sétimo, aliás, os sete dons do Espírito Santo. E vamos ver hoje o sétimo dom do Espírito Santo, temor de Deus. O santo temor de Deus é o dom que nos faz respeitar a Deus e evitar o pecado e nos ajudar a perceber a grandeza e santidade de Deus e a nos afastar do mal. O dom da prudência, da humildade, de saber reconhecer os próprios limites, de não pedir ou esperar de Deus que ele fica à nossa vontade, à nossa disposição. É o dom de não metermos-nos em situações complicadas, ambíguas, difíceis e de serem entendidas pela nossa comunidade de fé. A pessoa ou comunidade dotada desse dom do temor de Deus, desse dom, sabe que são amadas pelo Pai e temem qualquer risco de infidelidade ou traição a esse amor, que é o amor de Deus, nos diz o Frei Beto em Catecismo Popular. O dom do temor de Deus não se trata de medo, mas de respeito. Tão grande é o amor que temos receio de ofender ao nosso Pai e benfeitor. Esse respeito do temor de Deus se estende à vida e dignidade de todos os filhos de Deus. É o dom do temor de Deus, é o dom a que está na raiz da defesa e promoção da vida nascente no seio materno até o respeito aos demais direitos humanos. Nesses dias abençoados se cresce em todos nós cristãos o anseio da união fraterna de Jesus Cristo que ele pediu ao Pai em João 17, versículo 21. Esse tempo em que a gente celebra o Espírito Santo, que é o tempo de Pentecostes, é tempo de graça, de reconciliação e unidade. Vinde Espírito Santo com o dom do temor para que possamos respeitar a Deus e fazer tudo, ter o medo de ofender a Deus e ofender aos nossos irmãos. Que o Espírito Santo nos anime para isso. Esse dom do temor de Deus, aqui, não se trata de medo, mas de respeito. É dar a Deus o seu devido valor. O respeito deve estar baseado no amor e na gratuidade do relacionamento. O respeito manda. O respeito, quando fruto do amor e não de medo, gera vida. O respeito para com Deus leva-nos a respeitar a vida e a dignidade de cada filho de Deus. Confie em Javé, nosso Deus, com todo o seu coração e não se fie em sua própria inteligência. Não confie na sua própria inteligência. Pensar em Deus em todos os seus caminhos e ele aplanará as suas trilhas. Não se considere sábio. Tema a Javé, o Senhor nosso Deus, e evite o mal. Isso trará saúde para a sua carne e alívio para os seus ossos, fruto de todas as suas colheitas. Desse modo, seus celeiros estarão cheios de trigo e seus tonéis transbordarão de vinho novo. Meu filho, não despreze a disciplina de Javé, nem se canse com o aviso dele, porque Javé, o Senhor nosso Deus, corrige aqueles que ama como o pai corrige o filho.
preferido. Esse texto sobre o temor de Deus e o respeito a Deus e ao próximo vem do texto da Bíblia, do livro dos Provérbios, capítulo 3, versículos 5 a 12. Você pode meditar depois. Provérbios, capítulo 3, versículos 5 a 12. Façamos uma oração agora pedindo esse dom do temor de Deus. Oremos. Espírito Santo, concedei-nos o dom do temor de Deus. Não o medo de vós, mas o respeito para convosco. E, consequentemente, o respeito para com os nossos semelhantes. Com esse dom do temor de Deus, nós teremos, Espírito Santo, apenas um só receio: o medo de ofender e entristecer o nosso Pai Celeste. Assim, temendo ao nosso Deus, como filho e filha, nunca vamos ofender ao nosso próximo, imagem de Deus, e saberemos perdoar sempre, exatamente como nós queremos amar e ser perdoados. Amém. Dai-nos, Senhor, enfim, o temor sublime de não amar como convém. O Cristo que nos redime, o Pai Celeste que nos quer bem. Amém. Até o próximo encontro, se Deus quiser. Tchau, um abraço.

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2: Penso que se houvesse um medidor de afeto e alguma mãe fosse avaliada, sempre estaria com dosagens altas. Uma jovem mãe me disse esses dias que jamais pensou que poderia sentir um amor assim tão grande por tão pequenino ser. Sabia que um dia iria ter filhos e que os amaria, mas assim, desse jeito, é amor demais. Uma frase bem conhecida acabou escapando de mim. Agora eu entendo minha mãe. Agora eu entendo por que minha mãe pegava tanto no meu pé. Porque ela me queria por perto o tempo todo, porque ela queria saber tudo de mim, onde estava, com quem. Agora eu entendo porque quando saía de casa, ela queria um abraço apertado e um beijo e dizia perto de quem quer que fosse: filho, eu amo você. Agora eu sei que ela não queria me envergonhar, só não podia conter

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1: Mãe Aparecida, Rede Aparecida de Rádio. Muito obrigado você que nos faz companhia. Eu te convido para acompanharmos juntos Os Santos Nos Ensinam com o Padre André Gustavo.
2: Os Santos Nos Ensinam, hoje, dia 5 de julho, dia de Santo Antônio Maria Zacaria. Eu, Padre André, estou com você, amigo e amigo ouvinte, para conhecermos a história deste santo. O santo de hoje foi um grande apaixonado por Jesus Eucarístico e pela Virgem Maria. Antônio Maria nasceu em Cremona, no norte da Itália, em 1502. E ao perder o pai, muito cedo, teve de sua mãe o grande gesto de amor que consistiu em dedicar-se somente para a sua educação. Tanto assim que com apenas 22 anos já era médico. Ele fazia de sua profissão um apostolado, por isso não cuidava só do corpo, mas também da alma dos seus pacientes, que eram tratados como irmãos. A eles também distribuía os remédios, o conforto, a esperança e a paz com Deus. Chamado por Cristo, ampliou seu apostolado ao ser ordenado sacerdote, e desta forma pôde testemunhar Jesus e a unidade da Igreja num tempo em que as ciências de fundo pagão, a decadência das ordens religiosas, do clero, pediam não uma reforma protestante, mas sim uma santidade transformadora. Fundador dos clérigos regulares de São Paulo, conhecidos também como Barnabitas, e com a ajuda de uma condessa da Congregação das Angélicas de São Paulo, Antônio viveu, comunicou vida num dos períodos mais difíceis da Igreja de Cristo. Depois de muito propagar a devoção a Jesus Eucarístico, por ter trabalhado demais, veio com 37 anos de idade dormir nos braços de sua mãe terrestre e acordar nos braços de sua mãe celeste. Que exemplo de santidade, viver concretamente o amor a serviço do próximo, a serviço da vida. Assim também nós somos chamados a sermos santos, testemunhando com nossa vida, palavras e atitudes a Cristo nosso Senhor. Santo Antônio Maria Zacaria, rogai por nós.
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1: Estamos de volta com a Mãe Aparecida aqui pela Rede Aparecida de Rádio. Juntos vamos acolher com muito carinho e receber o irmão Cláudio Teixeira. Com você também é chamado.
2: Uma vez mais, somos chamados a refletir sobre a vocação. E o que é vocação? É a pergunta que nós sempre fazemos. A palavra vocação só pode ser entendida a partir de uma visão religiosa. A palavra tem origem no vocábulo latino vocare, chamar, escolher e convocar. Portanto, todos nós somos chamados, escolhidos e convocados pelo Senhor a responder com amor a vocação a qual nós seguimos, seja ela qual for. Deus, a Santíssima Trindade, é uma pessoa feliz que criou o ser humano como sua imagem e semelhança, obra de suas mãos. Portanto, criou-nos para sermos felizes. Toda pessoa que projetou em seu coração é chamada para a missão de ajudá-lo a construir o mundo. Assim, toda vocação é um projeto de Deus, por isso, uma pessoa que não acredita na existência de Deus ou não busca conhecê-lo, jamais poderá sentir-se vocacionada, chamada para exercer uma missão. Vocação é dom de Deus, é Ele quem projeta no coração de cada pessoa o seu querer. Somente quem aceita a existência de Deus poderá enxergar a própria vida sob o aspecto do chamado da vocação. A vocação é também uma expressão do amor de Deus. Deus é amor, e o amor verdadeiro se expressa em atitudes de uma vida. E porque Ele nos ama, expressa esse amor partilhando conosco o seu ato criador. Por isso, cada pessoa chamada, vocacionada, a ajudar o Criador a continuar criando o mundo com seu trabalho, que deve ser uma resposta de amor. Assim, ao assumir a vocação sentindo-se amada, a pessoa torna-se parceira de Deus na construção do seu reino. Acontece aí uma aliança de amor entre Deus e o ser humano. É importante perceber que há uma grande diferença entre vocação e habilidades. Vocação é o grandioso sonho de Deus plantado no coração de cada pessoa. Ele planejou o modo de existir que cada criatura, sua função, seu papel e suas aptidões pessoais. Para que se realize, todo ser humano é, portanto, portador de muitos dons, talentos ou habilidades a serem desenvolvidas, o que levará cada pessoa a exercer uma profissão ou atividades específicas. Para isso é preciso descobrir qual o projeto que cada pessoa carrega para poder exercitar e desenvolver suas habilidades. Assim poderá ser feliz e realizada. Portanto, vocação é o mistério de Deus em que devemos mergulhar, contemplar, conhecer e exercitar. Toda vocação é um caminho de mão dupla, escolha e chamado, proposta e decisão, graça e resposta. Antes de fazermos a escolha, Deus já pensou em nós bem antes do nosso nascimento. Portanto, querido irmão, querida irmã, ouvintes da Rádio Aparecida, a Rede Aparecida de Comunicação e do programa Você Também é Chamado, que possamos responder com amor o chamado de Deus em nossas vidas. E qual for a vocação, o matrimônio, a vida religiosa, ou a vida sacerdotal, ou a vida missionária em nossa igreja como leigo, leiga, continuemos firmes, continuemos respondendo a Deus com alegria o seu chamado. Continuemos a rezar pelas vocações. Até o próximo programa, você também é chamado. O nosso abraço, Deus abençoe.
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1: Com a Mãe Aparecida, Rede Aparecida de Rádio, estamos de volta para juntos acompanharmos ele, Padre Zezinho, canções que a fé escreveu.
4: Irmão, irmã, passamos de catequese um jeito de evangelizar. E um novo jeito de pregar o evangelho é aprender com as novas linguagens. Se os cristãos, sobretudo os pregadores, quisessem aprender com as novas linguagens, sairiam-se melhor nas suas pregações. A dos pregadores de hoje, muitos têm o pé preso no passado, por isso não avançam. Uma coisa é referir-se ao passado, outra é estar preso a ele. A gente podemos progredir, como diz o povo, nós poderíamos progredir, a gente poderia, se quisesse, porque a gente tem que aprender as novas linguagens.

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5: Olá, meu querido irmão, você que nos acompanha nesse programa com a Mãe Aparecida, sou o Padre Vanderlei, missionário redentorista. Vamos colocar-nos na presença de Deus, rezar, pedir, agradecer e louvar. Rezemos pela intercessão de Santa Paulina, nesta semana em que celebramos a primeira Santa Brasileira. Ó Santa Paulina, que puseste toda a confiança no Pai e em Jesus, e que, inspirada por Maria, decidiste ajudar o povo sofrido. Nós te confiamos a Igreja que tanto amas, nossas vidas, nossas famílias, a vida consagrada e todo o povo de Deus. Vós que desde tua infância soubeste partilhar o pão com os mais pobres e necessitados, ensina-nos a partilhar com as pessoas o pão de nossa mesa, o pão da palavra, do perdão, do amor e da acolhida. Intercede por nós junto a Jesus, a fim de que tenhamos a coragem de lutar sempre na conquista de um mundo mais humano, justo e fraterno. Amém. Santa Paulina, rogai por nós.

0: volta com a Mãe Aparecida, aqui pela Rede Aparecida de Rádio. Maria é presença que acolhe, é colo que conforta, é intercessora que caminha conosco. Agora, no silêncio do coração, vivamos juntos o momento com Maria. Quem nos conduz nessa reflexão de ternura e fé é Elô Silvério.
1: Refletindo o tema, Maria, exemplo de humildade. Vamos juntos começar o momento com Maria de hoje. Maria é um grande exemplo de humildade para todos. Mesmo sendo escolhida por Deus para ser a mãe de Jesus, ela não se exaltou nem buscou reconhecimento. Ao receber a missão anunciada pelo anjo, respondeu com fé, obediência e simplicidade, colocando a vontade de Deus acima de seus próprios interesses. Sua vida foi marcada pelo serviço, pela confiança e pelo amor ao próximo. Maria enfrentou desafios e sofrimentos com coragem, se mantendo fiel em todos os momentos. Sua atitude humilde ensina que a verdadeira grandeza está em servir e em reconhecer que tudo o que temos vem de Deus. Por isso, ela continua sendo um modelo de humildade, fé e dedicação para milhões de pessoas.

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2: Mostramos amor a Deus, adorando, agradecendo, pedindo e reparando pelo culto público da liturgia, com sacramentos, principalmente a missa. Mas também o fazemos pela devoção particular e orações individuais. Neste culto particular, destaca-se a oração mental, em que se lê um pedacinho da palavra de Deus, depois se recorda o que foi lido e passa a fazer considerações sobre as verdades focalizadas. Fazem-se atos de fé, adoração, agradecimentos, súplicas e deriva-se para resoluções práticas de amor a Deus e ao próximo. Mas todo esse nosso esforço é como o bater de asas da avezinha, ainda em pluma. Só o Espírito Santo torna possível a verdadeira oração. Ele coloca penas nas asas em plumes. Sem ele, não sabemos orar. Quem pratica a meditação, lendo, pensando, produzindo afetos e desejos, buscando Deus, querendo amor, querendo o bem, experimentará que Deus acaba tomando a iniciativa para si e nos faz orar efetivamente. É Deus quem então faz tudo. Ele ensina, atrai e conforta. O Espírito Santo na alma ensina a rezar. De fato, lemos na Bíblia que nós não sabemos rezar, mas que o Espírito Santo reza em nós. Isso quer dizer que Deus vem e suscita em nossa alma uma oração que nós nunca produziríamos, mas que Ele produz em nós. Mística, na teologia, quer dizer a união de oração íntima com Deus para a união de amor e vida com Ele. A pessoa reza bem para ter a graça de viver bem e subir cada vez mais unida a Deus, cada vez mais abençoada por Deus. Tal é o culto divino particular da meditação. Muitas pessoas praticam o exame de consciência frequentemente para conversão renovada. Examinam as culpas e, cheios de confiança e amor, pedem perdão a Deus, prometendo corrigir-se e confessar-se ao sacerdote. Há muitas outras práticas de devoção particular associadas à recepção dos sacramentos que favorecem muito a devoção. A visita ao Santíssimo Sacramento, as devoções a Nossa Senhora e aos santos podem nos ajudar a nos unirmos com Deus. Entre as práticas de devoção a Nossa Senhora, contam-se as três Ave Marias de manhã, ao meio-dia e à tarde. A celebração das festas de Nossa Senhora e do mês de maio. Os santuários, a reza do terço. O terço é mistura de meditação com oração vocal, visto que se rezam o Pai Nosso, as 10 Ave Marias, o Glória ao Pai, mas ao mesmo tempo meditam-se os 15 mistérios mais destacados da religião. A prática do terço é muito recomendada pelos papas da atualidade. Aos que pensam que o terço já era, respondemos que o terço é. João 23 recomendou, Paulo VI também. Lá na roça, quando se vai com a enxada nas costas, aproveite para rezar o terço. Assim, há muitas devoções. orações particulares, além da devoção litúrgica, isto é, da devoção oficial da Santa Igreja. O amor se manifesta na oração. Quem ama, procura. E há mil modos de achar Deus.
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1: Estamos de volta com a Mãe Aparecida, aqui pela Rede Aparecida de Rádio, rezando, agradecendo, colocando suas intenções aos pés da Mãe Aparecida. Juntos vamos acolher com muito carinho o Padre João Carlos com a mensagem.
2: Nós somos um povo de sorte. Herdamos igrejas lindas, amplas, bem situadas. Igrejas coloniais inúmeras nos centros das cidades mais antigas. Capelas artísticas, belas esculturas, endereços conhecidos. Casa de Deus, casa da comunidade. Mas olhando tantas capelas, matrizes, santuários, basílicas, vem uma preocupação. Esse cristianismo que produziu tantas igrejas continua vivo? As comunidades que as construíram, que as encheram de cânticos, incensos, decorações, ainda existem? Continuam esses templos a serem habitados por comunidades piedosas, fervorosas? A conclusão vem fácil. Não basta ter uma igreja, um templo. É preciso ter comunidade. É preciso ser igreja viva. O templo, na verdade, é uma expressão da comunidade, é a casa da comunidade. É igualzinho a relação entre a casa e a família. Casa é onde a família se encontra, se abriga, onde crescem os filhos, onde se recebem as visitas. Casa tem história, a história da família que habita ao longo do tempo. Casa tem vida, o choro das crianças, as brincadeiras dos pequenos, a música, as plantas. Casa sem família é uma coisa sem graça, sem vida. Família sem casa também não vai. Família precisa de casa. Aliás, quem casa, quer casa. Assim é a relação do templo com a comunidade, a igreja. Nesse sentido, o templo não é a igreja. A igreja é feita de gente. O templo é feito de tijolos. O templo é uma expressão da igreja, da comunidade. É onde a igreja se reúne, onde os filhos se encontram, louvam, agradecem, celebram. Não é só a casa de Deus, é também a casa da comunidade, casa da grande família, a igreja. O templo pode chegar a ser uma casa sem família, não ser mais habitado por uma comunidade. A comunidade é a igreja viva, um organismo feito de relacionamentos, de acolhida, de laços de afeto e solidariedade. Sem comunidade, o templo vira uma casa de eventos religiosos, não uma casa de família. É uma grande responsabilidade termos herdado belos templos ou mesmo construirmos novos templos. O templo não é a igreja. É a casa da grande família de Deus. É uma expressão da igreja viva. Sua vocação é ser casa de família, casa de Deus,

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1: Com a Mãe Aparecida, Rede Aparecida de Rádio, estamos de volta para juntos acompanharmos o tema do dia com o padre Sebastião Reis.
2: Hoje vamos refletir sobre o tema fidelidade à missão cristã. Justamente diante das dificuldades e dos desafios que nós temos condições de avaliar a nossa fé cristã naquele que é a razão de ser da pessoa humana. Como filho e filha, somos criados à imagem e semelhança de Deus, com amor e para o amor a Deus e também aos irmãos. Não foi por acaso que Jesus pronunciou e proclamou a frase que nos questiona e compromete: quem quiser ser meu discípulo, tome a sua cruz de cada dia e me siga. Jesus foi claro: não é a cruz de cada semana, cada mês ou cada ano, é a cruz de cada dia. Esta cruz de cada dia descreve o contexto em que os discípulos foram enviados, onde Jesus não prometeu vida boa e caminho fácil, mas de oposição e rejeição ao seu nome e seu evangelho. Eis que eu vos envio como ovelhas no meio de lobos. Sede, portanto, prudentes como as serpentes e simples como as pombas. Mateus 10:16. Diante desta maldade e ignorância humana que se configura em nosso mundo, para ser fiel à nossa fé e em nossa ação missionária, talvez a única escolha em circunstâncias pastorais desafiadoras seja o martírio. Exemplo de tantos irmãos e irmãs nossos que derramaram seu sangue. Estamos em pleno século XXI. E o Evangelho, como boa notícia, descreve a nossa realidade de hoje. O irmão entregará à morte o próprio irmão. O pai entregará o filho. Os filhos se levantarão contra os seus pais e os matarão. Mateus 10:21. A exemplo dos apóstolos, nós, como membros desta igreja que recebeu a missão de anunciar o evangelho e denunciar as situações de morte anunciada pelos profetas, certamente seremos odiados, perseguidos, presos por causa do nome de Jesus. A confiança na palavra de Deus e a força do Espírito Santo estarão conosco para nos dar coragem, sabedoria e discernimento para bem desenvolver a nossa missão. É a força de Deus no coração que nos ajuda a vencer os obstáculos.
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1: A paz esteja com você. Sigamos sempre nesse encontro com Maria, o coração aberto de filhos para poder reconhecer a mãe que Deus nos deu. E assim amemos a Maria, Nossa Senhora. Façamos realmente esse propósito, amar Nossa Senhora e fazê-la amada. Recitando o Santo Terço, se nós entendemos bem o que é o Santo Terço, que é realmente um processo de evangelização, seguir Jesus com Maria. Cada contemplação do mistério será sempre uma forma de amar Nossa Senhora, sem nunca dizer basta, pelo contrário, saber que nós podemos cada dia crescer na graça e no conhecimento de Cristo. Esse é o objetivo desses nossos encontros, tão breves, mas para despertar em cada um de nós a verdadeira devoção a Nossa Senhora. Que a gente possa, cada dia da nossa vida, lembrar que a devoção a Nossa Senhora é uma doação total a ela. A devoção não é simplesmente uma repetição de fórmulas, atitudes, é uma atitude fundamental de ser filho de Maria, aprendendo com ela a seguir Jesus. É fundamental que a gente entenda que devoção leva a ser, não simplesmente fazer. Somos filhos de Maria, amemos a ela, nossa mãe, e saibamos, junto com ela, fazer tudo que Jesus nos ensina. Como o apóstolo São João, também saibamos receber Maria em nossa casa, tanto na casa, residência, como na casa, nosso coração, onde está a essência do nosso ser. Eu sou o que é o meu coração. Se no meu coração eu tenho amor a Maria, certamente isso vai se expressar em atitudes, palavras, pensamentos, enfim, toda a nossa forma de comunicação. Que Nossa Senhora, nossa mãe, nos ilumine e fortaleça na nossa caminhada rumo a Jesus.
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1: Juntos vamos acolher aqui no Coamãe Aparecida o padre Lucas Emanuel, trazendo as notícias missionárias.
2: Olá, queridos amigos ouvintes da Rede Aparecida de Rádio. Eu sou o padre Lucas Emanuel, missionário redentorista, e passo por aqui para trazer para você que nos acompanha sempre as notícias missionárias. Olha, durante esse mês de julho, gostaria de trazer para vocês aqui alguns trabalhos que a gente realiza durante as missões, que eu acho interessante a gente poder conversar, comentar. Aí você que já participou das Santas Missões vai poder relembrar todos esses momentos também, não é? Então nós vamos falar sobre a importância das visitas durante a terceira fase das Santas Missões, as visitas que os missionários fazem, né? Especialmente aos enfermos. Vamos falar aí da importância dos trabalhos que acontecem nas escolas, procurando chegar ao coração dos nossos jovens, crianças, adolescentes. E quem vai falar um pouquinho para nós sobre isso é o irmão Antônio, nosso querido irmão Toinho. Vamos ouvir.
3: Nas Santas Missões Redentoristas, temos um ponto muito importante, que é as visitas das casas, onde os missionários redentoristas, na terceira fase das Santas Missões, eles vão ao encontro do povo de Deus nas casas, nas famílias, levando a imagem peregrina de Nossa Senhora Aparecida, onde, chegando nas casas, é uma bênção, as famílias acolhem muito bem o missionário, como também a imagem peregrina de Nossa Senhora Aparecida. É um tempo muito bom, um tempo que mexe com todas as famílias das paróquias. E eles deixam esse tempo de graça para rezar junto de família. E eu acredito que é família evangelizando família. Porque quando os missionários chegam nas casas, da benção das casas, que é importante, eles ficam muito felizes e vão avisando a outra família: olha, o missionário foi na minha casa, o missionário deu a benção. Então, eles acabam também evangelizando as outras famílias e convidando as outras famílias também para ir para a missa, para viver esse tempo fora das Santas Missões Redentoristas. E como o próprio Papa Francisco dizia, né? Igreja em saída, né? Nós, missionários, ir ao encontro das famílias, principalmente aquelas famílias que ainda estão afastadas de Deus, que estão afastadas da igreja, e o missionário ia indo à casa deles, junto com Nossa Senhora, ele sente acolhido, então eles retornam para a igreja, e isso é muito importante, isso é fundamental. A gente sente a presença de Deus naquelas famílias, isso para nós também é gratificante e é muito bom.
2: Ouvimos então o irmão Toinho. Muito obrigado, irmão Toinho, por partilhar conosco um pouco dessa experiência de visitas que realizamos durante a terceira fase das Santas Missões. E você, conhece as Santas Missões Redentoristas? Ainda não? Deseja viver essa graça aí na sua paróquia, na sua comunidade? Bom, sempre lembramos vocês aqui que você pode falar com seu pároco e pedir para que ele faça contato conosco para conhecer a nossa missão. Pode fazer isso então pelo portal a12.com/missões ou pelo telefone 0-16-997-009566. Fiquem com Deus e com as bênçãos da Mãe Aparecida. Um grande abraço a todos. Tchau. E viva Santas Missões Redentoristas.
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5: Estamos de volta com a Mãe Aparecida, aqui pela rede Aparecida de Rádio. Vamos acolher com muito carinho o Padre Tiago Costa, trazendo Deus conosco dia a dia.
6: Olá, meu irmão, minha irmã, caros ouvintes aqui da Rádio Aparecida, você que é devoto de Nossa Senhora, 14º domingo do tempo comum. Alguns tinham recebido Jesus cheio de incredulidade. Jesus, porém, rezava profundamente, exaltando o amor do Pai tão vivo e presente nos pequenos, nos humildes. Seu coração insuflou de tanto amor que ele rezou a bela oração que encontramos hoje no Evangelho. Deu graças ao Pai que revelou seu amor em seu Filho, aos pequenos e humildes que o acolheram. Os sábios, os doutos, escribas e fariseus não entenderam ou não quiseram entender ou tinham outras intenções. A lei pesava muito, principalmente sobre os pobres e os humildes. Os escribas e doutos do tempo de Cristo não se compadeciam dos menores. Estes eram desprezados. Por isso Jesus disse aos pobres, pequenos e humildes: tomai sobre vós meu jugo e aprendei de mim, porque sou manso e humilde de coração, e vós encontrareis descanso. É preciso pensar nas atitudes dos cristãos em nossos dias. É triste ver pessoas negando ou até zombando de Deus, falando dele como se fosse um objeto ou invisível ao que se passa com o ser humano. A palavra de Jesus é clara, pois ele é manso e humilde de coração, com todos os que sofrem ou são humilhados. Desprezar Deus é a maior tristeza que pode existir. É o máximo da autossuficiência. O Evangelho nos mostra o rosto de Jesus e o rosto do Pai, pois quem vê o Filho, vê o Pai, afirmou Jesus. O Deus de Jesus é compassivo e não nos trata como merecemos por nossas faltas. Do mesmo modo em que um pai tem piedade de seus filhos, assim o Senhor tem piedade de nós. Jesus até nos ensinou a chamar nosso Deus de Pai Nosso. Esse Deus compassivo e cheio de bondade deve inspirar nossas atitudes de cristão e nos fazer ter atitudes semelhantes à de Jesus. Se Deus é amor, por que tratar os outros com violência? Até o silêncio para com o irmão é uma atitude de violência. Não se paga o mal com mal, e não podemos nos consentir em palavras ofensivas, olhares de desprezo ou gestos e atitudes bruscas que ferem a sensibilidade do outro. A primeira atitude de amor é respeitar o outro com seu jeito. Diante desse evangelho de Jesus, se não tivermos um coração humilde e acolhedor como o de Jesus e como ele nos ensina a viver, então precisamos revisar nossas atitudes ou palavras, ter sinceridade de espírito, atitudes ou gestos de compreensão com as pessoas, pois se são amados por Deus, do mesmo modo devo amá-las. A humildade, a mansidão sempre foram necessárias, transformadoras e libertadoras. Basta experimentá-las, e Jesus espera que façamos isso. A você, meu irmão, minha irmã, caros ouvintes aqui da Rádio Aparecida, devotos de Nossa Senhora, que ela interceda por você e por sua família. Deus vos abençoe.
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1: E no quadro Gente Como Nós, os santos e as santas da Bíblia para todos os dias do ano, a Estela Marcon apresenta pra gente as histórias dos personagens bíblicos deste livro, publicado pela Editora Santuário e de autoria de Carlos Mesters e Francisco Orofino. Vamos acompanhar.
2: Família de Oséias, os filhos de um casal profético. Comecem a chamar seus irmãos de povo meu e suas irmãs de compadecida. O casal Oséias e Gomer rompeu com o sistema religioso e político dos reis de Israel. Os reis manipulavam a religião do povo, promovendo culto ao deus Baal, deus da fertilidade, da colheita. Eles desintegravam a vida das famílias. Para Oséias e Gomer, a fidelidade mútua como casal era mais importante que obedecer àquele regime religioso corrupto e desumano promovido pelos reis. A vida em família era mais sagrada que o santuário dos ídolos. Essa consciência profética de Oséias e Gomer se manifestava nos três nomes que eles foram dando aos três filhos. Três denúncias. O mais velho recebeu o nome de Jezrael, Deus semeia. O nome da planície de maior produtividade agrícola em Israel. O nome denunciava o massacre da família real pelo rei Jeú. Em vez de trigo, semeou sangue. Você confere isso no livro de Oséias, capítulo 1, versículo 4. Eles tiveram uma menina que recebeu o nome de Lo-Ruhamah, que significa não compadecida. Denunciava a política do rei, que levava o povo a abandonar a lei de Deus e a esquecer a compaixão com que era amado por Deus. Por fim, tiveram mais um menino que recebeu o nome de Lo-Amini, que significa não meu povo. Eram nomes simbólicos que denunciavam para todos a infidelidade do povo, que se prostituía nas políticas sujas promovidas pelo rei e na idolatria ao deus Baal, praticada nos santuários. Mas a ação profética não era só denúncia, era também anúncio de uma nova esperança. Para manifestar a esperança, Oséias e Gomer foram mudando o nome das três crianças. O nome do menino Jezrael continua o mesmo, mas agora com um sentido oposto. Em vez de ser a planície onde o rei tinha semeado sangue, agora o nome Jezrael indica o lugar onde o próprio Deus, no futuro, vai semear. Eu a semearei na terra. Oséias, capítulo 2, versículo 25. E Deus diz a respeito do nome dos outros dois filhos: comecem a chamar seus irmãos de povo meu e suas irmãs de compadecida. E acrescenta: terei compaixão da não compadecida e direi ao não meu povo: você é o meu povo. E ele me responderá: meu Deus. A filha não compadecida passou a ser a compadecida. O filho não meu povo passou a ser meu povo. Daqui vem o título da peça teatral, O Alto da Compadecida.
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1: Estamos de volta com a Mãe Aparecida, aqui pela Rede Aparecida de Rádio. Vamos juntos acompanhar você e o livro com o irmão Marco Lucas.
2: Olá, meus amigos da Rádio Aparecida e do Portal A12. Sejamos todos muito bem-vindos ao nosso quadro Você e o Livro. Eu quero começar o nosso encontro de hoje com uma pergunta. Você já reparou como nosso mundo anda acelerado? É um bombardeio de notificações, mensagens, correria. E no meio de tanta pressa, parece que nós desaprendemos algo fundamental: ouvir. Você sabia que, segundo a Organização Mundial da Saúde, cerca de 86% dos brasileiros sofrem com algum transtorno mental, como a ansiedade e a depressão? São as chamadas doenças da alma. E diante desse cenário tão alarmante, você sabia que a nossa igreja tem um abraço em forma de silêncio para nos oferecer? Talvez em sua paróquia ela ainda não exista, mas hoje você vai conhecer a pastoral da escuta. Muitos confundem com a confissão, mas é diferente. Enquanto na confissão buscamos o sacramento e o perdão dos pecados com o sacerdote, a pastoral da escuta, que nasceu lá em 2012 com o padre José Carlos Pereira, é um serviço de agentes voluntários treinados. O objetivo: oferecer um espaço seguro, de total sigilo e respeito, para você desabafar, chorar e partilhar as dores do coração. Às vezes, tudo o que a gente precisa para começar a se curar é ser ouvido. E se você sentiu no coração o desejo de conhecer mais, ou quem sabe implantar essa pastoral na sua comunidade, a nossa dica de leitura de hoje traz tudo o que você precisa saber sobre a importância da escuta. O livro se chama Descalçar-se Diante da Dor, escrito pelo professor e psicanalista René Dentz. O autor, que é doutor em teologia, nos lembra que viver na era da hiperconectividade e do cansaço emocional transformou o ato de escutar em um gesto revolucionário, quase sagrado. Em tempos de respostas rápidas e espiritualidades apressadas, esta obra convida a redescobrir a escuta como gesto de misericórdia, presença e esperança. É um guia fundamental para preparar novos agentes e um acalento para quem busca sentido em tempos tão difíceis. E você, já conhecia a pastoral da escuta? Eu acho bonito que Rubem Alves, em um determinado momento, disse: ando pelas ruas, só vejo curso de oratória. Nunca vi ninguém mover curso de escutatória. Como somos sedentos, não é? Em escutar e também em sermos escutados. Então, que tal ser esse canal de cura na vida de alguém? 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Experimente esta leitura e descubra o quanto a escuta pode ser um instrumento de cura na sua vida e na vida do próximo. Fiquemos todos com Deus, com a intercessão de Nossa Senhora, e até o próximo quadro Você e o Livro.
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1: Eles puseram-se a gritar: o que tens a ver conosco, filho de Deus? Vieste até aqui para atormentar-nos antes do tempo? Mateus 8:29. Atravessado o lago, onde havia acalmado uma ameaçadora tempestade, Jesus judeu aportou em Gerara, um lugarejo de pagãos criadores de porcos. Porcos, símbolo para os judeus do que é impuro. Havia na região um homem. Mateus fala de dois, totalmente transtornado. Rompido com a família, morava em cemitérios, sepulturas, andava nu, perambulava pelas montanhas gritando e se ferindo com pedras. Ninguém podia segurá-lo. Era muito violento. Tentaram acorrentá-lo, algemá-lo, mas mesmo assim quebrava as algemas. A tradição religiosa dizia que o homem estava dominado por muitos demônios, espíritos impuros que, na voz dele, tinham inclusive um nome: Legião. Dominado por todo esse transtorno, o homem vai até Jesus e, aos gritos prostrado, diz: o que há entre mim e ti, Jesus, filho de Deus Altíssimo? Por Deus te conjuro que não me atormentes. E se nos expulsas, lança-nos naquela manada de porcos. Jesus o permitiu, e todo o transtorno do homem foi parar nos porcos, cerca de 2.000, que rolaram o barranco abaixo para dentro do mar e se afogaram. E o homem, libertado, vestiu-se e, em pleno juízo, sentado aos pés de Jesus, pediu para acalmá-lo. Jesus, no entanto, sugeriu-lhe a ir para casa e contar o que Deus fez por ele. O povo da região, amedrontado e temeroso com o sucedido, rogou que Jesus se retirasse dali. De fato, ele embarcou e partiu, mas ficou a mensagem evangélica: Jesus é o próprio Deus e Senhor, que sem preconceito e com compaixão vai ao encontro do ser humano transtornado e o liberta da opressão de todo mal. Bom Deus, sendo o humano Jesus teu próprio filho, expressão concreta de sua compaixão, ajuda-nos a seguir seu exemplo de vida que compreende as pessoas transtornadas e as liberta. Amém.
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1: Com a Mãe Aparecida, Rede Aparecida de Rádio, muito obrigado a você que nos faz companhia, você que nos acompanha através do aplicativo, através do portal A12, também através das rádios parceiras que integram a Rede Aparecida de Rádio. Muito obrigado por estar conosco nesta madrugada. Vamos juntos acompanhar neste momento os títulos marianos com Elô Silvério.
2: Nossa Senhora da Visitação. A devoção à Nossa Senhora da Visitação se originou entre os primeiros franciscanos. Se trata de uma devoção totalmente inspirada no Novo Testamento, mais precisamente no Evangelho de São Lucas, capítulo 1, versículos de 39 a 56, quando o anjo Gabriel anunciou a Maria que ela seria a mãe do Salvador. Ele disse que Isabel, prima de Maria, já idosa, estava no sexto mês de gravidez por um milagre de Deus. Por isso, Maria foi às pressas até a região montanhosa da Judéia, a cidade de Aim Karim, para visitar Isabel. Daí o nome de Nossa Senhora da Visitação. Quando Maria chegou e saudou Isabel, João Batista, a criança no ventre de Isabel, estremeceu no seu seio e Isabel ficou cheia do Espírito Santo. Foi um encontro especial. Maria levava Jesus em seu ventre. Isabel carregava João Batista. Os dois primos também se encontraram neste momento e o Espírito Santo se fez presente. As palavras que Isabel disse a Maria neste momento, como frisa São Lucas, foram inspiradas pelo Espírito Santo. Por isso, ela se torna uma frase da oração rezada por milhões de pessoas todos os dias. A Ave Maria. Maria visita Isabel primeiramente porque crê nas palavras do anjo Gabriel. Este, como vimos, afirmou que Isabel estava no sexto mês de gravidez. Em segundo lugar, esta visita, sem dúvida, é uma visita de serviço, de amor e partilha. Maria precisava partilhar com alguém a maravilha que estava acontecendo em seu ventre. Jesus, o Filho de Deus, estava sendo gerado. Mas com quem partilha algo tão grande? José, o noivo, ainda não sabia. E se não fosse por intervenção divina, não compreenderia. Isabel, porém, compreenderia, porque estava vivendo também um milagre, uma gravidez na velhice. Maria vivia um milagre infinitamente maior, mas sentia que Isabel poderia compreender e ajudar. Tanto que Isabel, tocada por Deus, percebe imediatamente a gravidez de Maria e exclama: Bendita és tu entre as mulheres, e bendito é o fruto do teu ventre. Certamente, nos 3 meses que Maria ficou com Isabel, as duas se ajudaram, conversaram muito e falaram com liberdade sobre as coisas de Deus que aconteciam em suas vidas. Foi na visitação que Maria entoou seu cântico de gratidão e louvor a Deus, chamado de Magnificat, do latim que significa glorifica. Este é o primeiro verbo usado por Maria no Magnificat. Minha alma glorifica ao Senhor. A oração do Magnificat é a oração da visitação de Nossa Senhora. Por isso, reze-a sempre, lembrando da alegria de Maria e de seu gesto de amor ao visitar sua prima, para servir e partilhar a vida. Nossa Senhora da Visitação, rogai por nós.
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2: Bom dia, meu amigo, minha amiga. Certa vez, um cego estava parado numa esquina, quando um homem, apesar de muito apressado para ir ao trabalho, agarrou o seu braço e o atravessou para o outro lado da rua. Satisfeito por ter cumprido a boa ação do dia, o homem apressado seguiu o seu caminho. O cego se manteve parado, agora do outro lado da rua, e mal se passaram alguns poucos minutos, quando uma mulher apareceu. Apesar de carregar seu bebê e uma grande sacola, ela tomou o cego pelo braço e o atravessou de novo para o lado oposto da rua. Novamente parado na esquina, o cego se encontrou sendo carregado de um lado para o outro da rua por uma e outra pessoa de bom coração. Num dado momento, cansado de tanto ir e vir, desabafou num tom mais grave: "Meu Deus, eu nem posso esperar em paz o meu amigo aqui na esquina?" É possível que, ao ouvir essa pequena história, você se recorde de alguma situação em que alguém, com a melhor das intenções, interferiu em sua vida. Esse tipo de comportamento ficou registrado no imaginário popular na figura daquela tia solteirona que bombardeia o sobrinho a cada encontro com milhões de conselhos que nem foram pedidos. No entanto, há inúmeras situações em que fazemos o mesmo com os outros, sem nos darmos conta. Cheios de boa vontade, damos conselhos, fazemos sugestões, criticamos algo que precisa ser mudado, criamos expectativas de uma vida nova para outra pessoa e ficamos indignados ao perceber que alguém escolheu uma opção e não a outra. Mas será que já nos perguntamos se aquela pessoa de fato deseja aquilo que sugerimos ou sonhamos para ela? Ou então, já nos perguntamos se o outro precisa daquilo que tanto achamos necessário na vida dele? É preciso tomar cuidado ao dar palpites sobre a vida dos outros. Muito embora esses palpites sejam carregados do desejo mais genuíno de ver a pessoa bem ou ainda melhor, o fato é que o coração do outro é terra onde ninguém pisa. Cada um de nós só é capaz de sondar o que está no nosso próprio coração. Sabemos o que somos, o que podemos nos tornar e o que damos conta de viver, arcando com os resultados das opções que fazemos. Por mais que sejamos capazes de olhar para a vida do outro e cogitar algo que seria melhor para ele, estamos sempre olhando do nosso ponto de vista. E do nosso ponto de vista até o outro, existe uma enorme distância. Talvez o melhor a fazer, e também o mais difícil, seja aprimorar a nossa própria vida. Certamente, quando nos tornamos um exemplo de vida para outras pessoas, acabamos despertando em muitas o desejo de se tornar alguém melhor. Tenha um excelente dia e até o nosso próximo encontro.
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0: Aparecida, aqui pela Rede Aparecida de Rádio. Muito obrigado, viu? Pelo seu carinho, pela sua companhia. Neste momento, convido você que está em casa, no trabalho, nos hospitais, nas estradas, a colocar a sua intenção aos pés da Mãe Aparecida. Vamos rezar por você, pelos seus pedidos, por aquelas intenções que estão guardadas dentro do seu coração. Só você, Deus, Nossa Senhora, sabem do seu momento de dor, de tristeza, de angústia. Sinta-se acolhido, sinta-se abraçado nessa grande família de devotos. Chegou o momento de juntos rezarmos o Santo Terço. Quem nos conduz nesta oração é o Padre Vanderlei Souza, missionário redentorista. Reze conosco com fé e esperança, juntos lado a lado com aquela que é mãe de todos nós, Nossa Senhora Aparecida.
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5: 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Agora, na Rede Aparecida, reze conosco o Terço Mariano.
7: Bom dia, meu querido irmão, querida irmã. São 4 horas da manhã. Nos encontramos neste momento junto com a Mãe Aparecida para rezar o Santo Mistério do Terço, agradecendo a Deus as bênçãos e graças alcançadas em nossas vidas e também implorando que a sua misericórdia infinita se faça presente em nós. Hoje, domingo, dia do Senhor, contemplamos os mistérios da glória. Vamos juntos invocar a Santíssima Trindade. Em nome do Pai, e do Filho, e do Espírito Santo. Amém. Ofereçamos todas as nossas intenções, daquelas pessoas que nos pediram que rezemos por elas. Oferecemos agora a sua intenção, você que está conosco neste momento. Divino Jesus, nós vos oferecemos este terço que vamos rezar, meditando nos mistérios da vossa redenção. Concedei-nos, por intercessão da Virgem Maria, Mãe de Deus e Nossa Mãe, as virtudes que nos são necessárias para bem rezá-lo e a graça de ganharmos as indulgências desta santa devoção. Oferecemos particularmente, em desagravo dos pecados cometidos contra o teu Santíssimo Coração e o Imaculado Coração de Maria, pela paz do mundo, pela conversão dos pecadores e pelas almas do purgatório. Oferecemos também, pelas intenções do Santo Padre, o Papa, pelo aumento e santificação do clero, pela santificação das famílias, pelas missões e pelos doentes e cuidadores dos doentes, médicos, enfermeiros, auxiliares. E eu convido você, meu querido irmão, querida irmã, agora no instante de grande intimidade com Deus, e faça o seu oferecimento pessoal. Aquelas intenções que você traz em seu coração, um pedido, um agradecimento, um louvor, para quem você quer rezar hoje, peçamos a Maria, a nossa Santíssima Virgem Maria, que interceda por todos nós nesses pedidos que dirigimos a ela através da oração do Santo Terço, na certeza que seu Filho Jesus receberá e atenderá todas as nossas orações. Renovemos a nossa fé na alegria de sermos povo de Deus, família de Jesus Cristo. Creio em Deus Pai Todo-Poderoso, Criador do céu e da terra, e em Jesus Cristo, seu único Filho, nosso Senhor, que foi concebido pelo poder do Espírito Santo. Nasceu da Virgem Maria, padeceu sob Pôncio Pilatos, foi crucificado, morto e sepultado. Desceu à mansão dos mortos, ressuscitou ao terceiro dia. Subiu aos céus, está assentado à direita de Deus Pai Todo-Poderoso, donde há de vir a julgar os vivos e os mortos. Creio no Espírito Santo, na Santa Igreja Católica, na comunhão dos santos, na remissão dos pecados, na ressurreição da carne, na vida eterna. Amém. A Santíssima Trindade. Pai nosso que estais nos céus, santificado seja o vosso nome. Venha a nós o vosso reino, seja feita a vossa vontade, assim na terra como no céu.
8: O pão nosso de cada dia nos dai hoje. Perdoai-nos as nossas ofensas, assim como nós perdoamos a quem nos tem ofendido. E não nos deixeis cair em tentação, mas livrai-nos do mal. Amém.
7: Nós te louvamos, Santíssima Virgem Maria, Filha de Deus Pai. Ave Maria, cheia de graça, o Senhor é convosco. Bendita sois vós entre as mulheres, e bendito é o fruto do vosso ventre, Jesus.
8: Santa Maria, Mãe de Deus, rogai por nós, os pecadores, agora e na hora de nossa morte. Amém.
7: Nós te louvamos, Santíssima Virgem Maria, Mãe de Deus Filho encarnado. Ave Maria, cheia de graça, o Senhor é convosco. Bendita sois vós entre as mulheres, e bendito é o fruto do vosso ventre, Jesus.
8: Santa Maria, Mãe de Deus, rogai por nós, os pecadores, agora e na hora de nossa morte. Amém.
7: Louvamos a ti, Mãe de Deus e nossa, e te pedimos que nos ajude a fazer a vontade do Pai. Ave Maria, cheia de graça, o Senhor é convosco. Bendita sois vós entre as mulheres, e bendito é o fruto do vosso ventre, Jesus.
8: Santa Maria, Mãe de Deus, rogai por nós, os pecadores, agora e na hora de nossa morte. Amém.
7: Glória ao Pai, ao Filho e ao Espírito Santo.
8: Como era no princípio, agora e sempre. Amém.
7: Neste primeiro mistério glorioso, contemplamos a ressurreição de Jesus.

0: Evangelho São Lucas, capítulo 24, versículos de 1 a 6, ele nos diz: no primeiro dia da semana, bem de madrugada, as mulheres foram ao túmulo levando os perfumes que tinham preparado. Encontraram a pedra do túmulo removida, mas ao entrarem não encontraram o corpo do Senhor Jesus e ficaram sem saber o que estava acontecendo. Nisso, dois homens com vestes resplandecentes pararam perto delas. Tomadas de medo, elas olhavam para o chão. Eles, porém, disseram-lhes: por que procurais entre os mortos aquele que está vivo? Não está aqui, ressuscitou. Meu querido irmão, minha querida irmã, olha que beleza no Evangelho segundo São Lucas, esse trecho que ele diz que as mulheres com medo olhavam para o chão. Existia naquela cultura de então que uma mulher não poderia se dirigir a um homem que não fosse seu esposo. Então tem uma questão ali que é do o rubor, a vergonha, de tudo isso. Mas mais interessante é que o mistério da graça de Deus, olha só como é que Deus ultrapassa, ele transita pela história, mas vai dando um sentido maior aos fatos acontecidos. Não podemos ficar presos a eles, mas devemos aprender a olhar para a frente. Aqueles dois homens comunicam: por que vocês procuram entre os mortos aquele que está vivo? Olha só, por que vivenciar uma experiência de opressão, de medo, de angústia? Se Deus está vivo, olha para cima, olha para frente, levanta a cabeça. Mesmo dentro do túmulo, no lugar que poderia ser encontrado um corpo inerte, ao descobrirem que ele não estava ali, elas vão receber essa mensagem: levanta a cabeça, olhe para o alto, olhe para frente, né? Amplie seu olhar, amplie sua análise da vida, amplie seu jeito de olhar as coisas e não fixe apenas naquilo que te volta para o chão, para a morte. Olhe para a frente, olhe para o alto. Pai nosso que estais nos céus, santificado seja o vosso nome. Venha a nós o vosso reino, seja feita a vossa vontade, assim na terra como no céu.
1: O pão nosso de cada dia nos dai hoje. Perdoai-nos as nossas ofensas, assim como nós perdoamos a quem nos tem ofendido. E não nos deixeis cair em tentação, mas livrai-nos do mal. Amém.
0: Ave Maria, cheia de graça, o Senhor é convosco. Bendita sois vós entre as mulheres, e bendito é o fruto do vosso ventre, Jesus.
1: Santa Maria, Mãe de Deus, rogai por nós, os pecadores, agora e na hora de nossa morte. Amém.
0: Ave Maria, cheia de graça, o Senhor é convosco. Bendita sois vós entre as mulheres, e bendito é o fruto do vosso ventre, Jesus.
1: Santa Maria, Mãe de Deus, rogai por nós, os pecadores, agora e na hora de nossa morte. Amém.
0: Ave Maria, cheia de graça, o Senhor é convosco. Bendita sois vós entre as mulheres, e bendito é o fruto do vosso ventre, Jesus.
1: Santa Maria, Mãe de Deus, rogai por nós, os pecadores, agora e na hora de nossa morte. Amém.
0: Ave Maria, cheia de graça, o Senhor é convosco. Bendita sois vós entre as mulheres, e bendito é o fruto do vosso ventre, Jesus.
1: Santa Maria, Mãe de Deus, rogai por nós, os pecadores, agora e na hora de nossa morte. Amém.
0: Ave Maria, cheia de graça, o Senhor é convosco. Bendita sois vós entre as mulheres, e bendito é o fruto do vosso ventre, Jesus.
1: Santa Maria, Mãe de Deus, rogai por nós, os pecadores, agora e na hora de nossa morte. Amém.
0: Ave Maria, cheia de graça, o Senhor é convosco. Bendita sois vós entre as mulheres, e bendito é o fruto do vosso ventre, Jesus.
1: Santa Maria, Mãe de Deus, rogai por nós, os pecadores, agora e na hora de nossa morte. Amém.
0: Ave Maria, cheia de graça, o Senhor é convosco. Bendita sois vós entre as mulheres, e bendito é o fruto do vosso ventre, Jesus.
1: Santa Maria, Mãe de Deus, rogai por nós, os pecadores,
2: agora e na hora de nossa morte. Amém.
3: Ave Maria, cheia de graça, o Senhor é convosco. Bendita sois vós entre as mulheres, e bendito é o fruto do vosso ventre, Jesus.
4: Santa Maria, Mãe de Deus, rogai por nós, os pecadores, agora e na hora de nossa morte. Amém.
3: Ave Maria, cheia de graça, o Senhor é convosco. Bendita sois vós entre as mulheres, e bendito é o fruto do vosso ventre, Jesus.
4: Santa Maria, Mãe de Deus, rogai por nós, os pecadores, agora e na hora de nossa morte. Amém.
3: Ave Maria, cheia de graça, o Senhor é convosco. Bendita sois vós entre as mulheres, e bendito é o fruto do vosso ventre, Jesus.
4: Santa Maria, Mãe de Deus, rogai por nós, os pecadores, agora e na hora de nossa morte. Amém.
3: Glória ao Pai, ao Filho e ao Espírito Santo.
4: Como era no princípio, agora e sempre. Amém.
3: Ó meu Jesus,
4: perdoai-nos e livrai-nos do fogo do inferno. Levai as almas todas para o céu e socorrei principalmente as que mais precisarem da vossa infinita misericórdia.
3: Nossa Senhora Aparecida, Rainha e Padroeira do Brasil,
4: rogai por nós.
3: São Judas Tadeu,
4: rogai por nós.
3: São Pedro e São Paulo,
4: rogai por nós.
3: Neste segundo mistério glorioso, contemplamos a ascensão de Jesus aos céus.

0: Evangelho segundo São Marcos, capítulo 16, versículos 19, nós lemos: depois de falar com os discípulos, o Senhor Jesus foi elevado ao céu e sentou-se à direita de Deus. Depois de ter-lhes falado, anunciado, abençoado, indicado o caminho de retorno para começar a sua missão em Jerusalém, Jesus é elevado aos céus e sentou-se à direita do Pai, como nós rezamos no credo. Essa imagem que o evangelista São Marcos nos traz revela para nós a grandeza do amor de Deus e da bondade que, através da história de Jesus Cristo, que numa primeira leitura era uma história de derrota, porque morto da cruz era o derrotado, esse derrotado para os homens de sua época, que pensavam: agora nós acabamos com o grupo dos seus seguidores, é este que vai trazer a força redentora da vida, porque Deus o ressuscitou e o glorificou. Nós aprendemos esse segundo mistério, meu querido irmão, minha querida irmã, a olhar com um olhar de redenção para a história, para a nossa história, para a história dos outros, para a história daquele outro que está caído, machucado, daquele que está rejeitado, a olhar com redenção para todo ser humano. Deus vem dar o resgate, vem dar a força de redenção, a força de restauração, e muitas vezes o que a pessoa precisa é que quem está ao seu redor olhe com um olhar positivo, saudável e redentor. Peçamos essa graça a Deus. Purifica o nosso olhar, Senhor, para ver além da dor. Pai nosso que estais nos céus, santificado seja o vosso nome. Venha a nós o vosso reino, seja feita a vossa vontade, assim na terra como no céu.
1: O pão nosso de cada dia nos dai hoje. Perdoai-nos as nossas ofensas, assim como nós perdoamos a quem nos tem ofendido. E não nos deixeis cair em tentação, mas livrai-nos do mal. Amém.
0: Ave Maria, cheia de graça, o Senhor é convosco. Bendita sois vós entre as mulheres, e bendito é o fruto do vosso ventre, Jesus.
1: Santa Maria, Mãe de Deus, rogai por nós, os pecadores, agora e na hora de nossa morte. Amém.
0: Ave Maria, cheia de graça, o Senhor é convosco. Bendita sois vós entre as mulheres, e bendito é o fruto do vosso ventre, Jesus.
1: Santa Maria, Mãe de Deus, rogai por nós, os pecadores, agora e na hora de nossa morte. Amém.
0: Ave Maria, cheia de graça, o Senhor é convosco. Bendita sois vós entre as mulheres, e bendito é o fruto do vosso ventre, Jesus.
1: Santa Maria, Mãe de Deus, rogai por nós, os pecadores, agora e na hora de nossa morte. Amém.
0: Ave Maria, cheia de graça, o Senhor é convosco. Bendita sois vós entre as mulheres, e bendito é o fruto do vosso ventre, Jesus.
1: Santa Maria, Mãe de Deus, rogai por nós, os pecadores, agora e na hora de nossa morte. Amém.
0: Ave Maria, cheia de graça, o Senhor é convosco. Bendita sois vós entre as mulheres, e bendito é o fruto do vosso ventre, Jesus.
1: Santa Maria, Mãe de Deus, rogai por nós, os pecadores, agora e na hora de nossa morte. Amém.
0: Ave Maria, cheia de graça, o Senhor é convosco. Bendita sois vós entre as mulheres, e bendito é o fruto do vosso ventre, Jesus.
1: Santa Maria, Mãe de Deus, rogai por nós, os pecadores, agora e na hora de nossa morte. Amém.
0: Ave Maria, cheia de graça, o Senhor é convosco. Bendita sois vós entre as mulheres, e bendito é o fruto do vosso ventre, Jesus.
1: Santa Maria, Mãe de Deus, rogai por nós, os pecadores, agora e na hora de nossa morte. Amém.
0: Ave Maria, cheia de graça, o Senhor é convosco. Bendita sois vós entre as mulheres, e bendito é o fruto do vosso ventre, Jesus.
1: Santa Maria, Mãe de Deus, rogai por nós, os pecadores, agora e na hora de nossa morte. Amém.
0: Ave Maria, cheia de graça, o Senhor é convosco. Bendita sois vós entre as mulheres, e bendito é o fruto do vosso ventre, Jesus.
1: Santa Maria, Mãe de Deus, rogai por nós, os pecadores, agora e na hora de nossa morte. Amém.
0: Ave Maria, cheia de graça, o Senhor é convosco. Bendita sois vós entre as mulheres, e bendito é o fruto do vosso ventre, Jesus.
1: Santa Maria, Mãe de Deus, rogai por nós, os pecadores, agora e na hora de nossa morte. Amém.
0: Glória ao Pai, ao Filho e ao Espírito Santo.
1: Como era no princípio, agora e sempre. Amém.
0: Ó meu Jesus,
1: perdoai-nos e livrai-nos do fogo do inferno, levai as almas todas para o céu e socorrei principalmente as que mais precisarem da vossa infinita misericórdia.
0: Nossa Senhora de Fátima,
1: rogai por nós.
0: São Sebastião,
1: rogai por nós.
0: Santa Teresinha do Menino Jesus,
1: rogai por nós.
0: Arcanjos São Miguel, São Gabriel e São Rafael,
1: rogai por nós.
0: Neste terceiro mistério glorioso, contemplamos a descida do Espírito Santo sobre a Igreja, Maria, os apóstolos reunidos no cenáculo, junto com outras mulheres.

0: Atos dos Apóstolos, nós lemos capítulo 2, versículos de 1 a 4. Quando chegou o dia de Pentecostes, os discípulos estavam todos reunidos no mesmo lugar. De repente, veio do céu um ruído como de um vento forte que encheu toda a casa em que se encontravam. Então apareceram línguas como que de fogo que se repartiram e repousaram sobre cada um deles. Todos ficaram cheios do Espírito Santo e começaram a falar em outras línguas conforme o Espírito lhes concedia expressar-se. Meu querido irmão, minha querida irmã, nós vemos no final do Evangelho, início dos Atos dos Apóstolos, dois momentos em que a ação do Espírito vai se dar. No primeiro momento é na tarde do primeiro dia, quando os discípulos estavam fechados por medo dos judeus, no lugar onde estavam escondidos, veja bem a expressão do evangelista, fechados por medo, e Jesus aparece, rompe os limites da porta, de parede, mas eles estavam ali juntos, mesmo com medo estavam juntos. Aí Jesus aparece e Jesus sopra sobre eles e diz que a missão deles agora é trazer a restauração para o mundo. E vai. E a história continua. E eles continuam ali dentro do cenáculo. Só que 50 dias depois, eles não estão mais fechados por medos, mas eles estão reunidos. Reunidos porque já estão libertos do medo, já estão libertos da vergonha. Já estão libertos da rejeição, da possibilidade de serem rejeitados. Eles já estão se preparando para que, ao saírem dali, vão anunciar as belezas do reino de Deus. E de fato, 50 dias depois, se cumpre a promessa de Jesus. Aquele sopro que o ressuscitado, com as marcas da paixão, as marcas do prego, da coroa de espinhos, as marcas do ombro, da trave da cruz que ele carregou sobre o ombro, ou seja, o ressuscitado que traz as marcas da dor e da paixão, quando sopra sobre eles, dando-lhes o Espírito Santo, vai fazer com que a sua história seja relida. E eles, 50 dias depois, saem fortalecidos por este Espírito, com a capacidade e o desejo de anunciar as maravilhas do reino de Deus. Pentecostes é o testemunho real de que, se nós somos fiéis e se nos mantemos unidos, mesmo passando as situações mais adversas, mesmo passando as dores, as humilhações da vida, mas se nos mantemos unidos como igreja, como família de fé, o Espírito irá fazer com que a nossa vida seja restaurada, renovada e ressignificada. E é isso que os apóstolos saem anunciando. E uma forma muito expressiva de dizer que é uma novidade é que, quando eles anunciam na manhã de Pentecostes aquilo que eles têm no coração, as pessoas entendem na sua língua materna. Os estrangeiros ali, os judeus da diáspora que ali estavam para cumprir o mandamento da lei de Moisés, eles entendem a novidade que está chegando pelo mandamento do amor de Deus em Jesus Cristo. Pentecostes, que era antes a festa da colheita, agora se torna a festa da abundância dos dons do Espírito, que nos capacita para anunciar as maravilhas de Deus, a beleza de Deus, e restaurados por Ele, sermos comunicadores do Reino. Peçamos esta graça ao Senhor. Pai nosso que estais nos céus, santificado seja o vosso nome. Venha a nós o vosso reino, seja feita a vossa vontade, assim na terra como no céu.
1: O pão nosso de cada dia nos dai hoje. Perdoai-nos as nossas ofensas, assim como nós perdoamos a quem nos tem ofendido. E não nos deixeis cair em tentação, mas livrai-nos do mal. Amém.
0: Ave Maria, cheia de graça, o Senhor é convosco. Bendita sois vós entre as mulheres, e bendito é o fruto do vosso ventre, Jesus.
1: Santa Maria, Mãe de Deus, rogai por nós, os pecadores, agora e na hora de nossa morte. Amém.
0: Ave Maria, cheia de graça, o Senhor é convosco. Bendita sois vós entre as mulheres, e bendito é o fruto do vosso ventre, Jesus.
1: Santa Maria, Mãe de Deus, rogai por nós, os pecadores, agora e na hora de nossa morte. Amém.
0: Ave Maria, cheia de graça, o Senhor é convosco. Bendita sois vós entre as mulheres, e bendito é o fruto do vosso ventre, Jesus.
1: Santa Maria, Mãe de Deus, rogai por nós, os pecadores, agora e na hora de nossa morte. Amém.
0: Ave Maria, cheia de graça, o Senhor é convosco. Bendita sois vós entre as mulheres, e bendito é o fruto do vosso ventre, Jesus.
1: Santa Maria, Mãe de Deus, rogai por nós, os pecadores, agora e na hora de nossa morte. Amém.
0: Ave Maria, cheia de graça, o Senhor é convosco. Bendita sois vós entre as mulheres, e bendito é o fruto do vosso ventre, Jesus.
1: Santa Maria, Mãe de Deus, rogai por nós, os pecadores, agora e na hora de nossa morte. Amém.
0: Ave Maria, cheia de graça, o Senhor é convosco. Bendita sois vós entre as mulheres, e bendito é o fruto do vosso ventre, Jesus.
1: Santa Maria, Mãe de Deus, rogai por nós, os pecadores, agora e na hora de nossa morte. Amém.
0: Ave Maria, cheia de graça, o Senhor é convosco. Bendita sois vós entre as mulheres, e bendito é o fruto do vosso ventre, Jesus.
1: Santa Maria, Mãe de Deus, rogai por nós, os pecadores, agora e na hora de nossa morte. Amém.
0: Ave Maria, cheia de graça, o Senhor é convosco. Bendita sois vós entre as mulheres, e bendito é o fruto do vosso ventre, Jesus.
1: Santa Maria, Mãe de Deus, rogai por nós, os pecadores, agora e na hora de nossa morte. Amém.
0: Ave Maria, cheia de graça, o Senhor é convosco. Bendita sois vós entre as mulheres, e bendito é o fruto do vosso ventre, Jesus.
1: Santa Maria, Mãe de Deus, rogai por nós, os pecadores, agora e na hora de nossa morte. Amém.
0: Ave Maria,

0: sua infinita misericórdia.
1: Nossa Senhora Aparecida, Rainha e Padroeira do Brasil,
0: rogai por nós.
1: Arcanjos São Miguel, São Gabriel e São Rafael,
0: rogai por nós.
1: Nossa Senhora das Graças,
0: rogai por nós.
1: Quarto mistério glorioso, contemplamos a assunção de Nossa Senhora aos céus. No quarto

0: Evangelho segundo São Lucas, capítulo 1, versículo 49, a seguinte expressão: todas as gerações de agora em diante me chamarão bem-aventurada, porque o Poderoso fez em mim coisas grandiosas. Esse é um trecho do Magnífica. Maria canta na casa de Isabel, após a belíssima saudação de Isabel a Maria, porque quando ela chega e saúda Isabel, Isabel fica cheia do Espírito Santo e diz, a plenos pulmões, bendita és tu entre as mulheres e bendito é o fruto do teu ventre, de onde me vem a graça da mãe do meu Senhor vir me visitar. E Maria então faz aquele belíssimo cântico. Esse cântico magnífico, que a gente diz o cântico de Maria, ele faz parte de textos do Antigo Testamento. São vários textos ali que nos ajudam a entender a maravilha da graça, da ação de Deus na nossa vida. E quando nós contemplamos a assunção de Maria aos céus, Nossa Senhora, a Virgem Mãe, a fiel Filha de Deus, nós podemos rezar aquele trechinho do Salmo 23 que diz: Senhor, quem entrará no santuário para te louvar? Quem tem as mãos puras e inocente o coração. Maria, ela que conservou a palavra de Deus, que procurou deixar-se conduzir pela inspiração de Deus, que permitiu que o Espírito Santo de Deus fizesse morada nela, ela nos é o testemunho maior de que a fidelidade da nossa humanidade ao projeto de Jesus vai nos dar a graça da vitória sobre todo o mal, sobre todo pecado. Então, meu querido e minha querida, vamos pedir essa graça a Deus, que tenhamos mãos puras, que tenhamos inocente coração, que tenhamos a disposição de servir como o Senhor nos quer. Pai nosso que estais nos céus, santificado seja o vosso nome. Venha a nós o vosso reino, seja feita a vossa vontade, assim na terra como no céu.
1: O pão nosso de cada dia nos dai hoje. Perdoai-nos as nossas ofensas, assim como nós perdoamos a quem nos tem ofendido. E não nos deixeis cair em tentação, mas livrai-nos do mal. Amém.
0: Ave Maria, cheia de graça, o Senhor é convosco. Bendita sois vós entre as mulheres, e bendito é o fruto do vosso ventre, Jesus.
1: Santa Maria, Mãe de Deus, rogai por nós, os pecadores, agora e na hora de nossa morte. Amém.
0: Ave Maria, cheia de graça, o Senhor é convosco. Bendita sois vós entre as mulheres, e bendito é o fruto do vosso ventre, Jesus.
1: Santa Maria, Mãe de Deus, rogai por nós, os pecadores, agora e na hora de nossa morte. Amém.
0: Ave Maria, cheia de graça, o Senhor é convosco. Bendita sois vós entre as mulheres, e bendito é o fruto do vosso ventre, Jesus.
1: Santa Maria, Mãe de Deus, rogai por nós, os pecadores, agora e na hora de nossa morte. Amém.
0: Ave Maria, cheia de graça, o Senhor é convosco. Bendita sois vós entre as mulheres, e bendito é o fruto do vosso ventre, Jesus.
1: Santa Maria, Mãe de Deus, rogai por nós, os pecadores, agora e na hora de nossa morte. Amém.
0: Ave Maria, cheia de graça, o Senhor é convosco. Bendita sois vós entre as mulheres, e bendito é o fruto do vosso ventre, Jesus.
1: Santa Maria, Mãe de Deus, rogai por nós, os pecadores, agora e na hora de nossa morte. Amém.
0: Ave Maria, cheia de graça, o Senhor é convosco. Bendita sois vós entre as mulheres, e bendito é o fruto do vosso ventre, Jesus.

0: Santa Maria, Mãe de Deus, rogai por nós, os pecadores, agora e na hora de nossa morte. Amém.
1: Ave Maria, cheia de graça, o Senhor é convosco. Bendita sois vós entre as mulheres, e bendito é o fruto do vosso ventre, Jesus.
0: Santa Maria, Mãe de Deus, rogai por nós, os pecadores, agora e na hora de nossa morte. Amém.
1: Ave Maria, cheia de graça, o Senhor é convosco. Bendita sois vós entre as mulheres, e bendito é o fruto do vosso ventre, Jesus.
0: Santa Maria, Mãe de Deus, rogai por nós, os pecadores, agora e na hora de nossa morte. Amém.
1: Ave Maria, cheia de graça, o Senhor é convosco. Bendita sois vós entre as mulheres, e bendito é o fruto do vosso ventre, Jesus.
0: Santa Maria, Mãe de Deus, rogai por nós, os pecadores, agora e na hora de nossa morte. Amém.
1: Ave Maria, cheia de graça, o Senhor é convosco. Bendita sois vós entre as mulheres, e bendito é o fruto do vosso ventre, Jesus.
0: Santa Maria, Mãe de Deus, rogai por nós, os pecadores, agora e na hora de nossa morte. Amém.
1: Glória ao Pai, ao Filho e ao Espírito Santo.
0: Como era no princípio, agora e sempre. Amém.
1: Ó meu Jesus,
0: perdoai-nos e livrai-nos do fogo do inferno, levai as almas todas para o céu e socorrei principalmente as que mais precisarem da vossa infinita misericórdia.
1: Santo Antônio de Santana Galvão,
0: rogai por nós.
1: Santo Expedito,
0: rogai por nós.
1: São Domingos Sávio,
0: rogai por nós.
1: São Clemente Maria Hofbauer,
0: rogai por nós.
1: Chegamos ao quinto mistério glorioso, onde contemplamos a coroação de Nossa Senhora, Rainha do céu e da terra. No

0: Apocalipse, capítulo 12, versículo 1, encontramos a seguinte descrição de São João. Então, apareceu no céu um grande sinal, uma mulher vestida com o sol, tendo a lua debaixo dos pés e sobre a cabeça uma coroa de 12 estrelas. Esta expressão de São João, esta imagem que ele constrói para nos falar da glorificação da humanidade em Maria, é o testemunho dos céus para nós, que veneramos a Santíssima Virgem Maria, que procuramos através do seu exemplo, da sua vida, mergulhar também no mistério da graça de Deus. Nós vamos ver que em Maria o Pai nos diz sim, e ele espera que o nosso sim também seja fiel, porque na nossa fidelidade, ele que vai nos dar a graça da glória da eternidade, ele que vai nos levar a experimentar as maravilhas reservadas a quem é fiel. Por isso São João vai olhar e vai contemplar esse grande mistério de uma forma, ele vai falar de uma forma expressiva mesmo, para que as pessoas, para que todos nós que escutemos esta palavra, tenhamos por certo. Fidelidade a Deus vai nos dar a graça de contemplar a sua fidelidade pessoalmente na nossa vida. Pai nosso que estais nos céus, santificado seja o vosso nome. Venha a nós o vosso reino, seja feita a vossa vontade, assim na terra como no céu.
1: O pão nosso de cada dia nos dai hoje. Perdoai-nos as nossas ofensas, assim como nós perdoamos a quem nos tem ofendido. E não nos deixeis cair em tentação, mas livrai-nos do mal. Amém.
0: Ave Maria, cheia de graça, o Senhor é convosco. Bendita sois vós entre as mulheres, e bendito é o fruto do vosso ventre, Jesus.
1: Santa Maria, Mãe de Deus, rogai por nós, os pecadores, agora e na hora de nossa morte. Amém.
0: Ave Maria, cheia de graça, o Senhor é convosco. Bendita sois vós entre as mulheres, e bendito é o fruto do vosso ventre, Jesus.
1: Santa Maria, Mãe de Deus, rogai por nós, os pecadores, agora e na hora de nossa morte. Amém.
0: Ave Maria, cheia de graça, o Senhor é convosco. Bendita sois vós entre as mulheres, e bendito é o fruto do vosso ventre, Jesus.
1: Santa Maria, Mãe de Deus, rogai por nós, os pecadores, agora e na hora de nossa morte. Amém.
0: Ave Maria, cheia de graça, o Senhor é convosco. Bendita sois vós entre as mulheres, e bendito é o fruto do vosso ventre, Jesus.
1: Santa Maria, Mãe de Deus, rogai por nós, os pecadores, agora e na hora de nossa morte. Amém.
0: Ave Maria, cheia de graça, o Senhor é convosco. Bendita sois vós entre as mulheres, e bendito é o fruto do vosso ventre, Jesus.
1: Santa Maria, Mãe de Deus, rogai por nós, os pecadores, agora e na hora de nossa morte. Amém.
0: Ave Maria, cheia de graça, o Senhor é convosco. Bendita sois vós entre as mulheres, e bendito é o fruto do vosso ventre, Jesus.
1: Santa Maria, Mãe de Deus, rogai por nós, os pecadores, agora e na hora de nossa morte. Amém.
0: Ave Maria, cheia de graça, o Senhor é convosco. Bendita sois vós entre as mulheres, e bendito é o fruto do vosso ventre, Jesus.
1: Santa Maria, Mãe de Deus, rogai por nós, os pecadores, agora e na hora de nossa morte. Amém.
0: Ave Maria, cheia de graça, o Senhor é convosco. Bendita sois vós entre as mulheres, e bendito é o fruto do vosso ventre, Jesus.
1: Santa Maria, Mãe de Deus, rogai por nós, os pecadores, agora e na hora de nossa morte. Amém.
0: Ave Maria, cheia de graça, o Senhor é convosco. Bendita sois vós entre as mulheres, e bendito é o fruto do vosso ventre, Jesus.
1: Santa Maria, Mãe de Deus, rogai por nós, os pecadores, agora e na hora de nossa morte. Amém.
0: Ave Maria, cheia de graça, o Senhor é convosco. Bendita sois vós entre as mulheres, e bendito é o fruto do vosso ventre, Jesus.
2: Santa Maria, Mãe de Deus, rogai por nós, os pecadores, agora e na hora de nossa morte. Amém.
3: Glória ao Pai, ao Filho e ao Espírito Santo.
4: Como era no princípio, agora e sempre. Amém.
3: Ó meu Jesus,
5: perdoai-nos e livrai-nos do fogo do inferno. Levai as almas todas para o céu e socorrei principalmente as que mais precisarem da vossa infinita misericórdia.
3: São Pedro e São Paulo,
6: rogai por nós.
3: Santa Teresinha do Menino Jesus,
7: rogai por nós.
3: São Sebastião,
8: rogai por nós.
3: São José,
9: rogai por nós.
3: Agradecimentos. Infinitas graças vos damos, soberana rainha, pelos benefícios que todos os dias recebemos de vossas mãos liberais. Dignai-vos agora e para sempre tomar-nos debaixo de vosso poderoso amparo. E para mais vos alegrar, vos saudamos com uma salve rainha. Salve rainha, mãe de misericórdia, vida, doçura e esperança nossa, salve. A vós bradamos os degredados filhos de Eva, a vós suspiramos gemendo e chorando neste vale de lágrimas. Eia, pois, advogada nossa, esses vossos olhos misericordiosos a nós volvei, e depois deste desterro, mostrai-nos Jesus, bendito fruto do vosso ventre. Ó clemente, ó piedosa, ó doce sempre Virgem Maria, rogai por nós, Santa Mãe de Deus, para que sejamos dignos das promessas de Cristo. Assim seja. Amém. Obrigado a você que rezou conosco o Santo Terço desta madrugada. E antes de encerrar este momento, eu te convido a renovar a nossa consagração à Nossa Senhora Aparecida. Santíssima, pelos méritos de nosso Senhor Jesus Cristo, em vossa querida imagem de Aparecida, espalhais inúmeros benefícios sobre todo o Brasil. Eu, embora indigno de pertencer ao número de vossos filhos e filhas, mas cheio do desejo de participar dos benefícios de vossa misericórdia, prostrado a vossos pés, consagro-vos o meu entendimento, para que sempre pense no amor que mereceis. Consagro-vos a minha língua, para que sempre vos louve e propague a vossa devoção. Consagro-vos o meu coração, para que depois de Deus, vos ame sobre todas as coisas. Recebei-me, ó Rainha incomparável, vós que o Cristo crucificado deu-nos por mãe, no ditoso número de vossos filhos e filhas. Acolhei-me debaixo de vossa proteção, socorrei-me em todas as minhas necessidades espirituais e temporais, sobretudo na hora de minha morte. Abençoai-me, ó celestial cooperadora, e com vossa poderosa intercessão, fortalecei-me em minha fraqueza, a fim de que, servindo-vos fielmente nesta vida, possa louvar-vos, amar-vos e dar-vos graças no céu por toda a eternidade. Assim seja. Amém. Por intercessão de Nossa Senhora da Conceição Aparecida, Rainha e Padroeira do Brasil, abençoe-vos o Deus Todo-Poderoso, Pai, Filho e Espírito Santo. Amém.

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8: 5:01, horário de Brasília.
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bênçãos de Deus e de Nossa Senhora Aparecida para levar até você muita música sertaneja, alegria e diversão neste domingão, dia 5 de julho de 2026. Agradecendo sempre o seu carinho e a sua companhia. É bom demais saber que você escolheu a Rádio Aparecida, a emissora de Nossa Senhora, para começar bem esse domingão e daquele jeitinho que a gente gosta, com muita música de qualidade. E o programa Acorda Brasil tem a direção geral do missionário redentorista Padre Vanderlei Souza. Na coordenação nós temos a Paula Castro e nos trabalhos técnicos comandando a máquina de som da Rádio Aparecida, eles, meus amigos Leonardo Mota, o Leozinho e o Patrick Carvalho, o MC Trick. E aí, vocês estão bom? Firmes e fortes, bom pra arrebentar, animados pra esse domingão e domingão de jogo. Hoje tem as oitavas de finais Brasil e Noruega e nós aqui firmes e fortes torcendo pelo nosso Brasilzão. Qual é o palpite mesmo, Leozinho? 2-1 pro Brasil, MC Trick, 2-0 pro Brasil e eu sigo nesse palpite também, 2-0 pro nosso Brasilzão, mas ó, independente do placar, que o Brasil vença nesse domingão. É o que a gente tá torcendo aqui, é ou não é, meu amigo e minha amiga? Todos na torcida pelo Hexa. Fácil não é, mas quem disse que seria fácil, né? Pra chegar ao Hexa é um caminho difícil, né? Nada na vida é fácil, né? E tudo que é mais difícil, às vezes fica mais gostoso. Então, você não viu o último jogo, quanto sofrido foi ganhar do Japão? Mas no final teve alegria. E que hoje essa alegria se repita e, se Deus quiser, sempre muito susto, né? Que já vença no comecinho lá, pra não deixar pro final, não. Que assim seja. Bora falar de música? Quem vai começar na máquina de som hoje? É você, Leozinho. Então faz o seguinte, já prepara pra gente aí, deixa eu pensar, já pensei, o Tião Carreiro e Pardinho, os reis do pagode, pra cantar 99. Pode ser essa de hoje? Então beleza, enquanto você vai ajeitando, vai preparando ela daí, eu vou mandando daqui aquele abraço carinhoso e especial aos amigos e amigas que nos sintonizam pelas emissoras de rádios que fazem parte da rede Aparecida de Rádio. Entre elas, nós temos a Rádio Cidade FM em Martins Soares, Minas Gerais, a Rádio Difusora em Casa Branca, São Paulo, a Rádio Coração FM em Dourados, no Mato Grosso do Sul, e a Rádio Diocesana FM em Campanha, Minas Gerais. Essas que são algumas das várias emissoras que sempre levam a nossa programação cada dia mais longe. Fica aqui o nosso abraço e o nosso agradecimento. Agora sim, meu amigo MC Trick, simbora abrir o programa com Tião Carreiro e Pardinho cantando 99 ao MC Trick. Leozinho, quem for que solte a moda boa daí. Bom dia, Brasil. Para.

0: Aparecida Música, Fé e Missão, tá aí o goiano e paranaense cantando a versão deles pra Franguinho na Panela, esse clássico da música sertaneja. E o Franguinho na Panela que tem tudo a ver com Domingão, mas hoje é Domingão de jogo do Brasil, de jogo da seleção, então hoje também Domingão combina com churrascão, combina com o que mais? Com macarrão, combina com frangão assado, que mais combina? É, macarrão, o quê? Estrogonofe de frango, bom demais também, que mais? Macarronada, combina também, ah, enfim, combina com muita coisa boa, né? Domingão, com modão aqui na Rádio Aparecida, mais tarde tem jogão, enfim, tudo de bom demais. E depois dessa rima, bora pro nosso intervalão, que na sequência tem o quadro Sertanejas do Meu Brasil, a mulherada comandando aqui a nossa programação. Daqui a pouquinho tem duas cantoras que o Brasil inteiro ama e ó, vão cantar bonito aqui. Não sai daí não, que eu volto já.
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9: 5:33, horário de Brasília.
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0: Estamos de volta para dar sequência ao Acorda Brasil deste domingão, dia 5 de julho de 2026. Abraçando mais amigos e amigas que estão ligados pelas emissoras de rádios que integram a rede Aparecida de Rádio, entre elas a Rádio Brasil em Campinas, São Paulo, a Rádio Interativa FM em Espírito Santo do Pinhal, São Paulo, a Rádio Rural FM em Tefé, no Amazonas, e a Rádio Regional Esperança FM em Lins, São Paulo. Essas que são mais algumas das diversas emissoras que esparramam a nossa programação pelos quatro cantos do nosso país. Fica aqui o nosso muito obrigado e o nosso agradecimento. E agora, eu prometi e vou cumprir, é hora da mulherada dominar o Acorda Brasil.
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0: E no quadro Sertanejas do meu Brasil de hoje, eu vou trazer

0: Aparecida Música Fem e São Taí, o grande Sérgio Reis cantando a mais pura verdade. É disso que o velho gosta, os novos gostam também. Quem é que não gosta de um bom churrasco e de um chimarrão também? Os gaúchos que o digam, né? O quanto gostam de um bom churrasco com chimarrão. E foi com esse clássico da música brasileira que a gente fechou mais um bloco do Acorda Brasil desse domingão. E agora é hora do amigo do campo ficar bem informado com as principais notícias e informações do mundo agropecuário.
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3: A internet no campo já não é mais um luxo, mas uma necessidade. Nos últimos anos, a expansão de redes móveis, internet via satélite e soluções de conectividade rural tem permitido que mais produtores acessem informações em tempo real. Isso significa mais controle sobre as operações, melhor acompanhamento das lavouras e acesso a tecnologias que ajudam na tomada de decisões. Para muitas propriedades, a conectividade tem sido o primeiro passo para a modernização e a entrada definitiva na agricultura digital.
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0: 6:01, horário de Brasília.
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0: Já estamos de volta para aquele momento especial do programa onde eu sempre convido você a falar com Deus e Nossa Senhora Aparecida através da oração da manhã com o missionário redentorista, Padre William Betônio. Bom dia, Padre William.
8: Olá, Bruno. Bom dia para você também, ouvinte da Rádio Aparecida que nos acompanha nesta manhã. Começando este dia, convido você a fazermos a nossa oração da manhã.

0: você neste momento a invocarmos sobre nós a presença da Trindade Santíssima, em nome do Pai, do Filho e do Espírito Santo. Amém.
1: Vamos rezar.
0: Deus de bondade e de misericórdia, abençoai este dia. Vós que destes a mim para que eu o sinta como um tempo santo, um tempo em que vós mesmo estáis sempre comigo. Abençoai tudo o que hoje tomar em minhas mãos. Fazei com que o meu trabalho tenha bons resultados. Abençoai as conversas que eu vou ter. Abençoai os encontros para que eu veja brilhar em cada pessoa a vossa face. Abençoai as pessoas que me são caras. Não as deixe sozinhas em seu caminho. Acompanhai-as e enviai vossos santos anjos para que eles andem no caminho junto com elas e as protejam. Abençoai este dia para que eu o viva com consciência de estar em vossa salutar e amorosa presença. Assim seja. Amém.
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2: Anúncio do Evangelho de Jesus Cristo segundo Mateus. Naquele tempo Jesus pôs-se a dizer: Eu te louvo, ó Pai, Senhor do céu e da terra, porque escondestes essas coisas aos sábios e entendidos e as revelastes aos pequeninos. Sim, Pai, porque assim foi do teu agrado. Tudo foi entregue por meu Pai, e ninguém conhece o Pai senão o Filho e aquele a quem o Filho o quiser revelar. Vinde a mim todos vós que estáis cansados e fatigados sob o peso de vossos fardos, e eu vos darei descanso. Tomai sobre vós o meu jugo e aprendei de mim, porque sou manso e humilde de coração, e vós encontrareis descanso. Pois o meu jugo é suave e o meu fardo é leve.
0: É preciso pensar em nossas atitudes como cristãos. É triste ver pessoas negando ou até zombando de Deus, falando dele como se fosse um objeto ou indiferente ao que se passa com o ser humano. Desprezar a Deus é a maior tristeza que pode existir. É o máximo da autossuficiência. A palavra de Jesus, por isso, é bem clara. Manso e humildes são aqueles de coração aberto, para que todos os que sofrem e são humilhados. O Evangelho nos mostra o rosto de Jesus e do Pai, pois quem vê o Filho, vê também o Pai.
1: Você e por você.
0: Pai nosso que estais nos céus, santificado seja o vosso nome. Venha a nós o vosso reino, seja feita a vossa vontade, assim na terra como no céu. O pão nosso de cada dia nos dai hoje, perdoai as nossas ofensas, assim como nós perdoamos a quem nos tem ofendido, e não nos deixeis cair em tentação, mas livrai-nos do mal. Amém. Ave Maria, cheia de graça, o Senhor é convosco. Bendita sois vós entre as mulheres. Bendito é o fruto do vosso ventre, Jesus. Santa Maria, Mãe de Deus, rogai por nós, pecadores, agora e na hora de nossa morte. Amém. Em nome do Pai, do Filho e do Espírito Santo. Amém.
3: Muito obrigado, Padre William Betônio. E vamos seguindo a Acorda Brasil deste domingão, dia 5 de julho de 2026. Lembrando que daqui a pouquinho na tela da TV Aparecida tem o Terra da Padroeira com os meus amigos Kleber Oliveira, o Tonho Prado e o Menino da Porteira. A partir das 9 horas da manhã, e o programa de hoje está recheado de boas atrações e muita música boa. Vai ter Joaquim Joaquim Emanuel, vai ter o Gustavo Moura e Rafael, Lopes e Garate e Barucci Boiadeiro. Pensa num programa com repertório que vai estar um espetáculo, vai ser o Terra da Padroeira, logo mais às 9 horas da manhã, na tela da TV Aparecida. E eu falo isso porque daqui a pouquinho eu vou estar lá na produção e já dei uma espiada já no repertório, inclusive ajudei a separar o repertório desse domingão, e música boa eu garanto que não vai faltar. Você gosta de modão? Gosta de assistir a TV Aparecida também, além de ouvir a Rádio Aparecida? Então é só ligar daqui a pouquinho às 9 horas da manhã e acompanhar mais um Terra da Padroeira. E essa aqui vai rolar.

0: dupla Edson e Hudson cantando com o eterno Rei Pelé, Sou Brasileiro. Lembrando que mais tarde tem jogaço do Brasil e todos na torcida desde já, hein? Hoje o brasileiro já acordou cedo só pensando no jogo do Brasil nas oitavas de finais e todo mundo já naquela expectativa e naquela torcida, né? Naquela torcida rumo ao Hexa. E o nosso palpite tá aí, ó. O MC Trick falou 2-0, o Leozinho falou 2-1 e eu tô junto com o MC Trick 2-0 e que assim seja pro nosso Brasilzão. E antes do jogo do Brasil, tem o quê? O nosso cafezão. Antes do Brasilzão, tem o cafezão. MC Trick já tá ali balançando a caneca juntamente com o nosso amigo Leozinho. E sabe o que eu trouxe pro nosso cafezão hoje? Hoje eu trouxe pão de queijo e com aquele recheio que o Leozinho gosta, de catupiry. Pão de queijo com catupiry. Bora lá comer esse pãozinho de queijo e tomar o delicioso café padroeira. E daqui a pouquinho eu volto com o show de viola que vai estar também no clima da seleção brasileira, no clima da Copa. Eu volto já.
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0: 6:30, horário de Brasília.
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0: Já tomamos o delicioso café padroeira, já comemos um pedacinho desse pão de queijo com catupiry que eu trouxe pro nosso cafezão. Agora, mais firmes e fortes, é hora de levar pra você, meu amigo e minha amiga, um show de viola.
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0: E como eu prometi, o show de viola de hoje tá no clima da Copa e eu vou trazer o violeiro Marcos Amorim para trazer um instrumental lindo e maravilhoso.

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4: Para reacender em nós a chama da fé e da esperança. Em meio às dificuldades da vida, algumas vezes nos encontramos desmotivados, cansados e carentes da esperança evangélica. O Senhor, que é manso e humilde de coração, nos chama à consolação, pois nele encontramos descanso. Unimo-nos ao louvor do Cristo ao Pai, na total ação de graças e na acolhida de sua palavra, celebrando com fé e amor. 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

0: São Sebastião, viemos ao encontro do Redentor. Aqui estamos celebrando a nossa Eucaristia, 14º domingo do tempo comum. Somos chamados hoje, estamos aprendendo com Jesus a agradecer, a rezar, a colocar o nosso coração à disposição do amor do nosso Deus. Em nome do Pai, e do Filho, e do Espírito Santo.
1: Amém.
0: Senhor, tende piedade de nós.
2: Senhor, tende piedade de nós.
0: Cristo, tende piedade de nós.
2: Cristo, tende piedade de nós.
0: Senhor, tende piedade de nós.
2: Senhor, tende piedade de nós.
0: Deus rico em misericórdia, tenha compaixão de cada um de nós. Perdoa nossas culpas, nossos pecados, e nos conduza todos à vida eterna.
1: Amém.
0: E na alegria do amor e do perdão do nosso Deus, cantemos nosso glória, nosso hino de louvor.

0: Você que nos acompanha pela Rádio Educadora, sintam o nosso abraço, sintam a nossa alegria de estar com você e nossas orações nesse momento é oferecida a cada um de vocês. Nos acompanha pela Rádio Educadora. Nossos adversariantes, José de Carvalho, Cari Andrade, Ilkerlan, e sétimo dia, Gilson Geraldo Assis. E cada intenção que você traz, que você carrega no seu coração, de modo especial, aqueles nomes depositados no altar do Senhor. Oremos. Ó Deus, pela humilhação do vosso Filho, reergueste o mundo decaído, dai-nos uma santa alegria, para que, livres da servidão do pecado, cheguemos à felicidade eterna. Por nosso Senhor Jesus Cristo, vosso Filho, que é Deus, convosco e reina, na unidade do Espírito Santo, por todo o século dos séculos.
1: Amém.

0: Leitura da profecia de Zacarias. Assim diz o Senhor: exulta, cidade de Sião, rejubila, cidade de Jerusalém. Eis que vem teu rei ao teu encontro. Ele é justo, ele salva, é humilde e vem montado no jumento, um potro, cria de jumenta. Eliminará os carros de Efraim, os cavalos de Jerusalém. Ele quebrará o arco de guerreiro, anunciará a paz às nações. Seu domínio se estenderá de um mar a outro mar, e desde o rio até aos confins da terra. Palavra do Senhor.
1: Graças a Deus.

0: Leitura da carta de São Paulo aos Romanos. Irmãos, vós não viveis segundo a carne, mas segundo o Espírito, se realmente o Espírito de Deus mora em vós. Se alguém não tem o Espírito de Cristo, não pertence a Cristo. E se o Espírito daquele que ressuscitou Jesus dentre os mortos mora em vós, então aquele que ressuscitou Jesus Cristo dentre os mortos vivificará também vossos corpos mortais por meio do seu Espírito que mora em vós. Portanto, irmãos, temos uma dívida, mas não para com a carne, para vivermos segundo a carne. Pois, se viverdes segundo a carne, morrereis, mas se, pelo Espírito, matardes o procedimento carnal, então vivereis. Palavra do Senhor.
1: Graças a Deus.

0: O Senhor esteja convosco.
1: Ele está no meio de nós.
0: Proclamação da Boa Nova de Jesus Cristo segundo São Mateus.
1: Glória a vós, Senhor.
0: Naquele tempo, Jesus pôs-se a rezar. Eu te louvo, ó Pai, Senhor do céu e da terra, porque escondeste essas coisas aos sábios e entendidos, e as revelastes aos pequeninos. Sim, Pai, porque assim foi do teu agrado. Tudo me foi entregue por meu Pai, e ninguém conhece o Filho senão o Pai, e ninguém conhece o Pai senão o Filho, e aquele a quem o Filho quiser revelar. Vinde a mim, todos vós que estáis cansados e fatigados sob o peso dos vossos fardos, e eu vos darei descanso. Tomai sobre vós o meu jugo e aprendei de mim, porque sou manso e humilde de coração, e vós encontrarei descanso, pois o meu jugo é suave e o meu fardo é leve. Palavra da salvação.
1: Glória a vós, Senhor.
0: Uma salva de palmas à palavra de Deus que acabamos de proclamar.

0: Estamos celebrando hoje o nosso 14º Domingo do Tempo Comum. E você que nos acompanha pela Rádio Educadora, mais uma vez, sinta o nosso abraço, sinta essa alegria de estarmos caminhando, essa alegria de estarmos crescendo na fé. A liturgia de hoje, ela traz para nós, nas suas leituras, recados muito importantes para o nosso crescimento pessoal, para o nosso crescimento comunitário, para o nosso crescimento na fé. Quais são as mensagens que a liturgia de hoje, ela traz para cada um de nós, para esse crescimento? Na primeira leitura, o profeta Zacarias, um profeta pouco conhecido, mas é um profeta que participa do anúncio daquele que há de vir. E o profeta Zacarias hoje, ele está dizendo, olha, aquele que vai vir para nos salvar, o nosso Salvador, ele é humilde, ele é manso, ele vai vir montado no jumento, para dizer da delicadeza e como que Deus é. E ao mesmo tempo o profeta, ele quer provocar todas aquelas pessoas que naquele tempo esperavam que um grande rei viria, que um grande rei viria para poder estar nos salvando. Hoje, se nós não tomarmos cuidado, nós podemos cair na ilusão de achar que quem cuida de nós, quem é profeta, quem anuncia, quem propaga o amor de Deus, ainda continua sendo rei, ainda continua carregado de beleza, e esquecemos da simplicidade do jeito que o nosso Deus é. Deus é amor, e a simplicidade reside justamente no amor. Aquela pessoa que ama de verdade, ela vê no outro, ela vê no seu amado o simples. Ela não fica buscando coisas além da simplicidade, da beleza do viver. É isso que o profeta, ele quer dizer para cada um de nós. Ao mesmo tempo ele está dizendo que o nosso Deus que vem é um Deus simples, que carrega a humildade, mas ele está dizendo que aquele que ama de forma verdadeira não pode ver no outro, querer ver no outro aquilo que é além de si mesmo. Ou seja, temos que carregar sempre a humildade, a beleza, a ternura no nosso coração. A segunda leitura, Paulo escrevendo aos Romanos, é interessante. Paulo, quando ele escreve Romanos, Paulo ele usa também uma maneira grega de estar dizendo as coisas. Paulo, ele vai dividindo, olha, é carne e é espírito. Nós temos que prestar muita atenção para podermos compreender o que que Paulo, ele quer dizer para nós. Que na nossa cultura atual, na nossa teologia atual, na antropologia que nós compreendemos, não há divisão. Espírito e carne, uma coisa só. Uma única unidade que compõe o ser humano, que compõe a nossa humanização, que compõe o nosso crescimento, que compõe o nosso caminhar rumo ao amor do nosso Deus. Para irmos ao encontro do Senhor, nós iremos de corpo e alma, sem divisão, sem separação. Então o espírito e a carne, que Paulo está dizendo para nós, deve ser compreendido nesse sentido. A nossa vida precisa de ser humanizada. O nosso caminhar, as nossas relações uns com os outros, precisa de ser muito bem cuidada. Quando ela não é bem cuidada, a gente divide. Aí quando nós dividimos, aquilo que é fortaleza, aquilo que é força, aquilo que é espírito, aquilo que é dom dentro de nós, não ocupa o primeiro lugar no sentido da divisão. Aí Paulo vai dizer que a carne ocupa o segundo lugar. Por isso, cada um de nós, no nosso caminhar, temos que estarmos preocupados com essa nossa humanização, ou seja, com esse modo de ser, estarmos cuidando de cada um de nós, e a cada dia estamos procurando sermos pessoas melhores. Não existe ninguém sem espírito. O espírito compõe o ser humano. O espírito compõe cada um de nós. O espírito é o sopro de Deus na nossa vida. Mas é preciso que nós deixemos essa presença amorosa do Espírito Santo transparecer na nossa vida, transparecer no nosso caminhar. É isso que Paulo chama atenção para cada um de nós. Quando nós deixamos a presença amorosa do Espírito Santo transparecer na nossa vida, é porque nós estamos cada vez mais caminhando para sermos divinos, caminhando para abraçarmos a ternura, o amor do nosso Deus. E o evangelho de hoje? O evangelho de hoje, Jesus é aquele que nos ensina de uma forma muito simples e bonita a rezar e a agradecer. O evangelho de hoje, ele encerra, se assim podemos dizer, lá em Mateus, ele encerra os ensinamentos que Mateus estava dando para os discípulos, para eles poderem ir para a missão. E Mateus, Jesus ensina muitas coisas. E aí Jesus, ao terminar de estar ensinando, ele faz essa belíssima oração. E essa oração era composta de três momentos. Primeiro momento, Jesus diz para você, para a igreja, para cada um de nós, meus irmãos, vamos aprender a rezar? Vamos. E ele começa, eu te louvo, Pai. Eu te louvo, Pai. Ele começa a conversar com o Pai. Então Jesus está dizendo que para cada um de nós podemos aprender a rezar, é preciso a gente ter intimidade com Deus. É preciso você ter intimidade com Jesus. É preciso você conversar com Jesus. Nós costumamos e achamos que rezar é apenas repetir palavras, é apenas falar novenas, é apenas dizer coisa bonita, é apenas pedir. Mas Jesus nos ensina uma forma concreta de rezar. Conversar, dialogar, ter intimidade com o nosso Deus. Então eu te louvo, Pai. Esse é o primeiro momento que Jesus nos ensina no evangelho de hoje. O segundo momento que ele nos ensina é que é o coração dos pequenos, é o coração dos humildes que vai acolher a palavra de Deus. Que ele vai dizer, eu te louvo, Pai. Por que que ele louva? Porque escondesse essas coisas dos poderosos, dos sábios, dos ricos e as revelastes aos pequeninos. Ou seja, quando eu deixo a soberba, o poder, o dinheiro, o que eu tenho, tomar conta do meu coração, eu não consigo perceber o amor de Deus. E aqui Jesus, ele enfatiza de uma forma bonita, a questão não é ter ou não ter as coisas, a questão é que aquilo que eu tenho não pode tomar o lugar de Deus. Aquilo que eu tenho não pode tomar o lugar do amor de Deus. Às vezes, eu posso ter pouca coisa, mas aquilo que eu tenho, me agarro tanto a ele, que eu não consigo deixar o amor de Deus entrar na minha vida. Então, isso que Jesus está dizendo, que o Senhor é aquele que revela aos pequeninos, aos simples, aos humildes, ou seja, aquele que aprende, que sabe abrir o coração para o amor, para a misericórdia de Deus. E por fim, Jesus vai nos ensinar do evangelho e vai dizer, venha até a mim, o meu fardo é leve, o meu jugo é suave, e é preciso a gente aprender a dialogar. Venha até a mim, não tenha medo, ou seja, confia. Confie no nosso Deus. O nosso Deus é aquele que acalenta o nosso coração. O nosso Deus é aquele que acalenta cada um de nós. O nosso Deus é aquele que toma cada um de nós para que nós possamos vivenciar na alegria, na bênção do Senhor. Então, meus irmãos e minhas irmãs, a liturgia de hoje faz esse convite. Convite que nós possamos aprender na primeira leitura. Acolher Jesus. E acolher Jesus é acolher nas pessoas simples que nós vamos encontrando no nosso caminho. Acolher Jesus é nós estarmos vivendo mergulhados no amor do nosso Deus. A segunda leitura, Paulo vai dizer para nós de maneira efusiva, aquele que deixa transparecer a presença do Espírito na sua vida, esse sim carrega o Espírito. Porque todos nós temos o sopro, o Espírito Santo do Senhor na nossa vida. Mas é preciso a gente deixar essa transparência, esse aparecer, essa revelação, esse revelar de Deus, ser sintonizados conosco e com os lugares por onde nós vamos passando. E no evangelho, Jesus nos ensina a rezar, ensina a cuidar dos mais humildes e diz que qualquer peso, qualquer problema, qualquer dificuldade que nós tivermos, vamos confiar, porque ele nos carrega, o fardo dele é leve e é suave, e ele quer cada um de nós. O nosso Deus não quer perder nenhum de nós. Por isso, meus irmãos e minhas irmãs, caminhamos firmes na certeza de que o Senhor nos ergue, que o Senhor nos alimenta, que o Senhor carrega cada um de nós no seu coração. Amém? E de pé, professemos a nossa fé. Creio em Deus Pai,
1: poderoso, Criador do céu e da terra, e em Jesus Cristo, seu único Filho, nosso Senhor, que foi concebido pelo poder do Espírito Santo, nasceu da Virgem Maria, padeceu sob Pôncio Pilatos, foi crucificado, morto e sepultado, desceu à mansão dos mortos, ressuscitou ao terceiro dia, subiu aos céus, está sentado à direita de Deus Pai Todo-Poderoso, de onde há de vir a julgar os vivos e os mortos. Creio no Espírito Santo, na Santa Igreja Católica, na comunhão dos santos, na remissão dos pecados, na ressurreição da carne, na vida eterna. Amém.
0: Irmãos e irmãs, celebrando a Páscoa semanal do Senhor, apresentemos a Deus as nossas orações, rezando: mostrai-nos, Senhor, o vosso amor. Todos,
2: mostrai-nos, Senhor, o vosso amor.
3: Para que a Igreja de Deus, na dinâmica do Evangelho, sempre acolha e anuncie o mistério de amor revelado à humanidade através de Jesus Cristo, rezemos:
2: mostrai-nos, Senhor, o vosso amor.
3: Para que o clero diocesano reunido no retiro espiritual seja revigorado pela alegria de servir e fortalecido na fraternidade, na unidade, no ardor missionário, rezemos:
2: mostrai-nos, Senhor, o vosso amor.
3: Para que os governantes promovam ações concretas que favoreçam a fraternidade e a paz entre as nações, rezemos:
2: mostrai-nos, Senhor, o vosso amor.
3: Para que os pais que choram a morte de um filho encontrem apoio na comunidade e obtenham do Espírito Santo Consolador a paz de coração, rezemos:
2: mostrai-nos, Senhor, o vosso amor.
0: Ó Pai Santo, Deus do céu, Senhor da terra, atendei as nossas súplicas e tornai-nos abertos para acolher o segredo do vosso amor. Por Cristo nosso Senhor.
1: Amém.
0: Junto com pão e vinho, apresentemos o altar do Senhor, as ofertas, as oferendas do nosso coração, cantando.

0: Pai, irmãos e irmãs, para que nosso sacrifício seja aceito por Deus, Pai todo misericordioso.
1: Este sacrifício para a glória de seu nome, para o nosso bem e de toda a Santa Igreja.
0: Fazei, Senhor, que esse sacrifício, celebrado em honra do vosso nome, nos purifique e nos leve cada vez mais a viver a vida no vosso reino. Por Cristo nosso Senhor.
1: Amém.
0: O Senhor esteja convosco.
1: Ele está no meio de nós.
0: Corações ao alto.
1: Nossos corações estão em Deus.
0: Demos graças ao Senhor nosso Deus.
1: É o nosso dever e a nossa salvação.
0: Na verdade é digno e justo. É nosso dever e salvação dar-vos graça, sempre em todo lugar, Senhor Pai Santo, Deus Eterno e Todo-Poderoso, por Cristo Senhor nosso. Nascendo, Ele renovou a antiga condição humana. Sofrendo a paixão, apagou nossos pecados. Ressurgindo dos mortos, concedeu-nos a vida eterna. Subindo a voz ao Pai, abriu-nos as portas do céu. Por isso, como multidão dos anjos dos santos, entoamos o hino da vossa glória, cantando a uma só voz.

0: Na verdade, ó Pai, vós sois santo e fonte de toda santidade. Santificai-me, pois esses dons, derramando sobre eles o vosso Espírito, a fim que se tornem para nós o corpo e o sangue de nosso Senhor Jesus Cristo.
1: Enviai o vosso Espírito Santo.
0: Estando para ser entregue e abraçando livremente a paixão, Jesus tomou o pão, pronunciou a bênção de graças, o partiu e o deu ao seu discípulo, dizendo: tomai, todos e comei, isto é meu corpo, que será entregue por vós. Do mesmo modo, ao fim da ceia, ele tomou o cálice em suas mãos, deu graça novamente e o deu ao seu discípulo, dizendo: tomai, todos e bebei, este é o cálice do meu sangue, o sangue da nova e eterna aliança, que será derramado por vós e por todos para a remissão dos pecados. Fazei isto em memória de mim.

0: mistério da fé e do amor.
1: Todas as vezes que comemos deste pão e bebemos deste cálice, anunciamos, Senhor, a vossa morte, enquanto esperamos a vossa vinda.
0: Celebrando, pois, memorial da morte e ressurreição do vosso Filho, nós oferecemos ao Pai o pão da vida, o cálice da salvação. E os agradecemos porque nos tornaste dignos de estar aqui na vossa presença e vos servir.
1: Aceitai, ó Senhor, a nossa oferta.
0: E suplicante vos pedimos que, participando do corpo e sangue de Cristo, sejamos reunidos pelo Espírito Santo no só corpo.
1: O Espírito nos una num só corpo.
0: Lembrai-vos, ó Pai, da vossa igreja, que se faz presente pelo mundo inteiro, e aqui convocados o dia em que Cristo venceu a morte e nos fez participantes da sua vida imortal. Que ela cresça na caridade, em comunhão com o Papa Leão, os bispos do mundo inteiro, presbíteros, diáconos e todos os ministros do vosso povo.
1: Lembrai-vos, ó Pai, da vossa igreja.
0: Lembrai-vos também, na vossa misericórdia, de nossos irmãos e irmãs, que adormeceram na esperança da ressurreição. Sétimo dia, Gilson Geraldo de Assis. E todos que partiram dessa vida, acolhei junto a vós, na luz da vossa face.
1: Concedei-lhes, ó Senhor, a luz eterna.
0: E enfim, nós os pedimos, tende piedade de todos nós, e dai-nos participar da vida eterna, com a Virgem Maria, Mãe de Deus, Mãe do Perpétuo Socorro, São José, seu esposo, os apóstolos, todos os santos, que nesse mundo viveram na vossa amizade, a fim de vos louvar e glorificarmos, por Jesus Cristo, vosso Filho. A Ele, toda a nossa glória, todo o nosso louvor. Por Cristo, com Cristo e em Cristo, a vós, Deus Pai Todo-Poderoso, na unidade do Espírito Santo, toda honra e toda glória, por todo o século dos

0: Pão nosso de cada dia nos dai hoje.
1: Perdoai as nossas ofensas, assim como nós perdoamos a quem nos tem ofendido. E não nos deixeis cair em tentação, mas livrai-nos do mal.
2: Livrai de todos os males, ó Pai, e dá-nos hoje a vossa paz. E ajudai-nos pela vossa misericórdia, sejamos sempre livres do pecado, protegidos de todos os perigos, enquanto aguardamos a feliz esperança e a vinda do nosso Salvador Jesus Cristo.
1: O poder e a glória para sempre.
2: Senhor Jesus Cristo, disseste ao vós apóstolos: eu vos deixo a paz, eu vos dou a minha paz. Não leio nossos pecados, mas a fé que anima a vossa igreja. Dai-nos, segundo o vosso desejo, a paz e a unidade. Vós que sois Deus, com o Pai, o Espírito Santo.
1: Amém.
2: A paz do Senhor esteja sempre convosco.
1: O amor de Cristo nos uniu.

0: Eu sou o caminho, sou a verdade, sou a vida, disse o Senhor. E feliz é você que vive essa vida, que percorre este caminho e que abraça esta verdade. Ei, Jesus, o Cordeiro de Deus, aquele que tira o pecado do mundo.
1: Senhor, eu não sou digno que entreis em minha morada, mas dizei uma só palavra e serei salvo.
0: Que o corpo de Cristo nos guarde para a vida eterna.
1: Amém.
0: Então, só informando as duas formas bonitas de comungar aqui na nossa diocese. É ou na boca, né? Ou você comunga, pega a hóstia na palma da mão. Nunca pegue assim no dedo, porque pode cair, né? Então, duas formas bonitas. Aquele que quer comungar na boca, comungue. Mas a mais bonita você pega, coloque na palma da sua mão e você mesmo leva a você. Então, essas duas formas bonitas, que pegar na ponta do dedo pode cair, né? Às vezes complica. Amém?
2: Amém.
0: Então cantemos.

0: Jesus, manso e humilde coração,
1: abençoe nosso coração semelhante ao vosso.
0: Jesus, Maria e José,
2: a nossa família vossa é.
0: Enviai, Senhor, operários para a vossa messe.
2: Pois a messe é grande, Senhor, e os operários são poucos.
0: Oremos. Nós os pedimos, Senhor, que enriquecido por essa tão grande dádiva, possamos colher os frutos da salvação. Sem jamais cessar vosso louvor. Por Cristo nosso Senhor.
2: Amém.
0: Ave Maria, cheia de graça, o Senhor é convosco. Bendita sois vós entre as mulheres, e bendito é o fruto do vosso ventre, Jesus.
3: Santa Maria, Mãe de Deus, rogai por nós, pecadores, agora e na hora de nossa morte. Amém.
0: Nossa Senhora do Perpétuo Socorro,
2: rogai por nós.
0: Mãe Aparecida,
2: rogai por nós.
0: São José,
2: rogai por nós.
0: São Sebastião,
2: rogai por nós.
0: São Geraldo e Santo Afonso,
2: rogai por nós.
0: Podemos sentar por um instante. As crianças que estão aqui na igreja, pode vir aqui para frente. Nossas crianças, de manhãzinha são poucas, mas podem vir para cá as crianças que estiverem na igreja. Primeiro aviso, hoje, na parte da tarde, não vai haver, não tem pão para as crianças não. Os ministros da Eucaristia desse horário não trouxeram pão para as crianças. São os ministros que trazem. É, pode chegar aqui. Vamos subir aqui? Orienta ela aí. É. As crianças, não tem pão para as crianças. Sabe quem traz os pão para as crianças? Os meninos da Eucaristia de cada horário. Essa turma não trouxe, tô puxando a orelha deles, tá vendo? É, mas primeiro aviso, hoje não tem a missa das 18 horas, vai ter 19h30, né? Tem um jogo às 17, não tem ambiente, né, para ter a missa às 18 horas. Mesmo se tiver prorrogação, aí vai, às 19h30, vai haver a missa. Então vocês estão nos acompanhando pela Rádio Educadora, podem vir participar da missa das 19h30 aqui no Salão Paroquial. Nós temos mais duas missas ainda na parte da manhã, aqui, 8h30 aqui no salão e 10 horas lá na matriz. Né, e nas comunidades também está acontecendo as celebrações e as missas na parte da manhã. Tudo por causa do jogo do Brasil, né? Então vamos estar torcendo hoje e 19h30 a nossa Santa Missa. Estamos com a excursão para Curvelo, festa e oitava de São Geraldo. Então vai ser 5, 6 e 7 de setembro a nossa excursão para Curvelo na oitava de São Geraldo. Adquire a sua passagem lá na Secretaria Paroquial. Então vamos estar participando. O SOS com a Catedral continua com o carnê. Era para termos feito o lançamento dos vidros hoje, não conseguimos preparar por causa dos preparativos para o arraiá, não conseguimos, mas vamos semana que vem no Rádio Baixão fazer o nosso lançamento para o nosso arraiá do Baixão, que vai estar acontecendo. Falando no arraiá do Baixão, nós estamos precisando de algumas doações ainda. 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Não preocupe, nós vamos colocar um telão lá no Parque da Educadora. Vamos assistir o jogo no telão. Vai ter o show depois do Júlio Garcia. Vai ter leilão, né? Venha nos ajudar no nosso Arraial do Baixão. Você não vai ficar sem jogo. E você vai fazer uma experiência bonita. Assistir o jogo do Brasil lá no Arraial do Baixão com os padres. Vocês vão ver como que os padres torcem. É, vocês vão ver. Então vocês podem ver. Como é que um padre torce? Vocês vão ver. É, sábado que vem, né? Nosso padre torcendo lá no Arraial do Baixão, caso o Brasil passa, né? Vai ter o nosso telão, mas de toda maneira nós vamos colocar o telão lá, né? Passando, porque vai ter jogo nesse horário. Então, vamos passar o jogo, o pessoal gosta. Amém?
4: Amém.
0: Tem mais algum aviso?
2: Sim, a partir de amanhã, de segunda-feira, de 8 às 15, aqui no salão, nós teremos um bazar, né? Venha, e também estamos aceitando doações, quem tiver alguma coisa para doar. E lembrando também que está chegando o Arraiá e nós estamos recebendo mantimentos. Quem ainda não trouxe e puder contribuir, é muito bem-vindo, né? Outro aviso é que a cantina, hoje nós temos queimadinha, café, broa, rosca húngara, pastel, refrigerante e bolo de amendoim. Não deixe de passar lá, né, para saborear as gostosuras.
0: Amém?
4: Amém.
0: E aqui estão duas crianças. Aqui é o Dante, que é o filho do nosso violeiro que está aqui, ó. É o Samuel, filho de Samuel. Eu sempre chamo Samuel de Cláudio, que é o pai dele, né? Está o Dante. E aqui está
5: Maria Vitória.
0: Então, uma salva de palmas para o Dante e a Maria Vitória. As duas crianças. Que hoje vieram aqui à frente, mesmo sabendo que não tem pão, elas vieram. Vamos lá, não tem pão. Maria Vitória e Dante, domingo que vem, 7 horas da manhã, tenho certeza que vai ter pão nessa missa. Amém?
4: Amém.
0: A nossa proteção está no nome do Senhor.
6: Do céu e a terra.
0: O Senhor esteja convosco.
2: Ele está no meio de nós.
0: A bênção do Deus Todo-Poderoso, o Pai, o Filho e o Espírito Santo. Amém. Ide em paz, que o Senhor vos acompanhe. Graças a Deus.
2: Amém, Dante. Abençoa o Dante.

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somente vosso nome, ó Senhor. Bendirei eternamente vosso nome, ó Senhor. Ó meu Deus, quero exaltar-vos, ó meu Rei e Senhor, bendizer o vosso nome pelos séculos. Todos os dias haverei de bendizer-vos, hei de louvar o vosso nome para sempre. Misericórdia e piedade é o Senhor. Ele é amor e paciência, é compaixão. O Senhor é muito bom para com todos. Sua ternura abraça toda a criatura. Bendirei eternamente vosso nome, ó Senhor. Que vossas obras, ó Senhor, vos glorifiquem, e os vossos santos com louvores vos bendigam. Narrem a glória e o esplendor do vosso reino, e saibam proclamar vosso poder. O Senhor é amor fiel em sua palavra, e santidade em toda obra que ele faz. Ele sustenta todo aquele que vacila e levanta todo aquele que tombou. Bendirei eternamente vosso nome, ó Senhor. Glória ao Pai, ao Filho e ao Espírito Santo, como era no princípio, agora e sempre.

dia, meu amigo, bom dia, minha amiga, está chegando até você, até o seu coração, mais uma edição do programa Fé e Vida, nesta manhã de domingo, hoje dia 5 de julho de 2026. Estamos fazendo a nossa caminhada nesse mundo, o tempo aí passando e é natural que passe. O importante é que façamos algo aí durante todo esse tempo que vai passando, que parece nos passar tão rapidamente, mas é preciso refletir sobre a importância de cada um de nós neste mundo, a importância do grande amor de Deus em nossas vidas, a importância de nos capacitar cada vez mais para praticar o bem. Que bom falar com você em toda a região metropolitana do Vale do Aço, falar com você na região rural, você que mora na roça, você que mora nas cidades, você que nos acompanha aí, acompanhou a Rádio Aparecida agora pela manhã, na madrugada, durante a noite e continua nos acompanhando, que você continue tendo um dia abençoado. Lembrando que para que o dia seja abençoado, é importante que acolhamos a bênção de Deus, acolhamos a graça de Deus, que possamos sempre nos perguntar o que eu fiz hoje que é bom aos olhos do Senhor, o que eu não fiz que não é tão bom, pelo qual nós temos que pedir perdão pelas essas faltas pelas quais temos que pedir perdão. As nossas limitações humanas estão aí presentes em nossa vida, não é verdade? Que bom falar com você, que bom que você está com a Rádio Educadora. Nós somos a Rede Educadora de Comunicação, conectando o Vale do Aço com o mundo. Coordenação artística, Matheus Cabral. Coordenação de jornalismo, Janaína Oliveira. Coordenação administrativa, Joana Avelino. Direção, Padre José Wilker, diretor da Rádio Educadora e apresentador do programa Clube dos Amigos, de segunda a sexta, logo após a consagração à Nossa Senhora Aparecida. Você percebe que você tem aí os momentos da programação religiosa, trazendo a mensagem para o seu coração, para a sua vida. A palavra de Deus que é fonte para nós, para que a gente possa viver e praticar as obras a partir da palavra de Deus. A apresentação é de Geraldo Tadeu, missionário leigo redentorista, e nos trabalhos técnicos, Jorge Luiz. Bom dia, Jorge. Que bom estar com você. Estaremos com você até as 9:35, 9:40 no máximo. O nosso WhatsApp é 997714902. Você pode fazer contato conosco. E agora nós chamamos para cantar a dupla Adoradores em Verdade, Maravilhas do Teu Altar.

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10: Beleza, beleza. 91.7 FM, hora certa. 8:18, trazemos para você agora a liturgia do dia de hoje, a liturgia diária. Estamos no 14º domingo do tempo comum, hoje dia 5 de julho. A cor litúrgica é verde, lembrando que nós estamos já no início do segundo semestre de 2026 e vamos fazendo a nossa peregrinação nesta terra, ouvindo a mensagem de Deus, a palavra de Deus, e conduzindo a nossa vida da melhor maneira, a melhor maneira que se puder buscar para viver essa vida, vale a pena, até porque também nós temos uma missão aqui de sempre fazer o bem conforme nos ensinou Jesus e continua nos ensinando através da sua palavra. O texto de hoje, a primeira leitura, é da profecia de Zacarias, capítulo 9, versículo de 9 a 10. Aqui é a profecia de Zacarias anunciando o Salvador. Vamos ver o texto? Exulta a cidade de Sião, rejubila a cidade de Jerusalém. Eis que vem teu rei ao teu encontro, ele é justo. Ele salva, é humilde e vem montado no jumentinho, no jumento, um potro, cria de jumenta. Eliminará os carros de Efraim, os cavalos de Jerusalém. Ele quebrará o arco de guerreiro, anunciará a paz às nações. Seu domínio se estenderá de um mar a outro mar, e desde o rio até aos confins da terra. Esse é o primeiro texto da leitura do profeta Zacarias, a profecia de Zacarias, anunciando o Salvador, na busca, anunciará a paz às nações, tão necessário, tão necessário como na época deste anúncio, na época de Jesus, e tão necessário nos dias de hoje. Vale a pena nos perguntar o seguinte: é possível fazer com que o mundo seja melhor? É preciso realmente mudar as nossas atitudes para que haja paz? A paz não seria fruto da justiça? Eu pratico a justiça, a sociedade pratica a justiça. Os males não advêm do próprio homem, do próprio ser humano? Que ser humano é este que não é capaz de transformar a realidade para o bem, de ver o mundo do outro, de sofrer com o outro, de buscar algo que possa fazer acontecer a felicidade, a alegria das pessoas? Se eu desejo alegria, se eu quero alegria para mim, é preciso que eu traga alegria para o outro, felicidade, justiça, solidariedade, fraternidade. Uma boa pergunta para mim também, Geraldo Tadeu. O que eu estou fazendo para que esse mundo seja melhor? O que cada um de nós está fazendo? O salmo de hoje é o salmo 145, 144. Na verdade, esse salmo é um hino de louvor ao Deus da vida, lembrando-nos de que Deus é o Deus da vida. Deus nos quer vida, vida, dom de Deus. A vida, minha vida, não é uma vida individual, solitária, mas a minha vida, ela está no contexto da vida que Deus deseja para todos nós. Então a minha vida deve ser a vida do outro. A vida do outro é a minha vida. A vida em todas que nós defendemos, em todas as dimensões, desde a concepção até a morte natural, é algo assim fundamental para a nossa vida, lembrando-nos de que aquilo que eu desejo para mim, eu devo desejar para o outro. Lembremos-nos de um texto de Mateus, eu lembro sempre desse de Mateus 7:14, depois eu vou confirmar se o versículo é 14, que fala assim: faça, é uma regra de ouro, faça aos outros aquilo que você gostaria que fizessem a você. Nisto consiste a lei e os profetas. E a gente vai tomando consciência dessa importância de cada um de nós para que esse mundo seja melhor, cuidando de cada um de nós, cuidando dos outros, cuidando do mundo, cuidando do planeta, que é o nosso habitat natural, nosso habitat. A terra é o solo, é o espaço que nós ocupamos e deve ser ocupado com responsabilidade. O texto da segunda leitura é da carta de São Paulo aos Romanos. É São Paulo escrevia aos povos. Aí ele diz: vós não viveis segundo a carne, mas segundo o Espírito, se realmente o Espírito de Deus mora em vós. Se alguém não tem o Espírito de Cristo, não pertence a Cristo. Então é preciso ter o Espírito de Cristo. Cristo, que foi o grande mestre do amor desinteresseiro, ou seja, amor ágape, e que nos amou e se entregou por nós. É a dimensão divina fazendo com que a dimensão humana seja melhor. E é por isso que precisa de nos construirmos, de nós nos construirmos a cada dia para viver esse Espírito. Aí continua dizendo: se o Espírito daquele que ressuscitou Jesus dentre os mortos mora em vós, então aquele que ressuscitou Jesus Cristo dentre os mortos vivificará também nos vossos corpos mortais, por meio do seu Espírito que mora em vós. É o Espírito que mora em mim, que deve morar em você, deve ser o Espírito de Deus. Por isso que quando a gente começa, faz alguma coisa e a gente vai tomando consciência de que aquilo não é legal, ou não é justo, ou não é correto, a gente toma uma ação diferente, a gente se reconcilia com Deus, com o outro, a gente pede perdão e a gente muda, porque a gente sabe que o Espírito que está dentro de mim, dentro de você, é o Espírito de Deus, não o Espírito da maldade, o Espírito de porco, não é nada disso, é o Espírito de Deus, porque nós somos criados fomos criados à sua imagem e semelhança. O evangelho de hoje, vamos ver meu horário, como é que está aqui, 8:26, vamos lá. O texto do evangelho fala do reino, vamos ver aqui. Daquele tempo Jesus pôs-se a dizer: eu te louvo, Pai, Senhor do céu e da terra, porque escondeste essas coisas aos sábios e entendidos e as revelaste aos pequeninos. Sim, Pai, porque assim foi do teu agrado. Tudo me foi entregue por meu Pai, e ninguém conhece o Filho senão o Pai, e ninguém conhece o Pai senão o Filho e aquele a quem o Filho quiser revelar. Vinde a mim todos os vós que estáis cansados e fatigados sob o peso dos vossos fardos, e eu vos darei descanso. É um projeto de alívio para os povos sofridos, lembrando, trazendo para os dias de hoje essa mensagem de Jesus: vinde a mim todos os que estáis cansados e fatigados sob o peso dos vossos fardos, e eu vos darei descanso. Veja o projeto de Jesus, o projeto de Deus, porque Jesus tem uma intimidade com o Pai e o Filho e o Pai. Então é o projeto de Deus para todos nós. Tomai sobre vós o meu jugo e aprendei de mim, porque sou manso e humilde de coração, e vós encontrareis descanso, pois o meu jugo é suave e o meu fardo é leve. E o quanto nós precisamos viver essa mensagem aí, aprender de Jesus, porque é humilde de coração. Nós somos humildes de coração? Nós não somos orgulhosos, não? Não somos muitas vezes pretensiosos ou autoritários ou inconsequentes? Como é a minha vida? Como é a sua vida? Vamos agora de música, daqui a pouco tem intervalo comercial. Vou chamar Padre Fábio de Melo para cantar para nós Missão de Profeta.

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beleza? 91.7 FM, hora certa, 8 horas e 36 minutos. Vamos atendendo aos ouvintes. Nós estamos aguardando aqui os convidados para hoje, mas enquanto eles não chegam, nós vamos aí com música atendendo os nossos ouvintes. E lembrando que hoje é um dia, nós estamos aí no iniciando mês de julho, mês das festas, passamos aí pelas festas juninas, agora as festas julinas. E que bom, né? Louvado seja Deus pelo trabalho, pela dedicação de todos aí nas festas das comunidades, nos arraiás que acontecem. Ontem aconteceu e hoje acontece o arraiá do Vicente. Um abraço aí aos vicentinos que estão realizando.

angariar recursos, não. Angariar recursos é uma consequência que, de qualquer forma, é útil. Os recursos financeiros são úteis para as atividades, no caso aí de São Vicente de Paulo, da prática da caridade, no caso da paróquia, para as atividades da paróquia, para as construções, para as despesas da paróquia, das paróquias. Todas as paróquias fazem a festa. Houve o Arraiá de Fátima recentemente, lá no Caladinho, Nossa Senhora de Fátima, Arraiá de Fátima, da paróquia Nossa Senhora de Fátima, é claro, e da paróquia São Sebastião. Nós, no próximo final de semana, teremos o Arraiá do Bastião, e as paróquias, todas as paróquias aí fazem, não vou dizer só do Vado Aço, são todas as paróquias fazem a festa, os arraiás. Agora saiu, né, Geraldo Tadeu? Os arraiás, que acontecem, que é uma festa do povo, onde o povo se encontra, onde o povo celebra a vida, vive a alegria, né? Deus nos quer alegres, Deus não nos quer tristes, não. Para situações de tristeza, Deus nos conforta, e que passamos também por situações de tristeza, mas vamos aí caminhando, fazendo a nossa caminhada. Então, louvado seja Deus pelo trabalho de cada um de vocês, de cada um de nós aí nessas promoções comunitárias, tá bom? Que Deus abençoe a todos. Vou atender o pedido musical do nosso amigo Mansueto. Ô Mansueto, não encontrei a música que você tinha falado aqui, não. Depois a gente vai procurar, mas a gente vai mandar essa bênção do lar com o padre Reginaldo Manzotti. Você oferece para Edvige, sua irmã, para Geralda, sua irmã também, Zé, seu cunhado, para Gabriela, sua sobrinha, para todos aqui da rádio, para os entrevistados aqui da Rádio Educadora, no programa Fé e Vida, também para nós, muito obrigado pelo carinho, para Tonzico e Naná, todos da Trindade, para Iracilda, para o Ítalo, para todo mundo. Aí, lembrando do jogo da seleção hoje, será que chegamos lá? Vamos, é a expectativa de chegarmos lá, né, Noruega, e vamos enfrentar aí tranquilamente, vamos na perspectiva de que sejamos vitoriosos em busca do Hexa, não é isso? Muito obrigado pelo carinho da audiência, e chega para cantar a música que você solicitou com o padre Reginaldo Manzotti, Bênção do Lar.

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Beleza, 91.7 FM e a hora certa, 8 horas e 50 minutos. Deixa eu só confirmar para você a regra de ouro: tudo que vocês desejam que os outros façam a vocês, façam vocês também a eles, pois nisso consiste a lei e os profetas. É verdade, capítulo 7, Mateus 7. Versículo 12, tá? Naquela hora eu falei 14, iria confirmar. Na verdade é capítulo 7, sétimo, versículo 12. Tudo o que vocês desejam que os outros façam a vocês, façam vocês também a eles. É interessante que nas atitudes da gente, você sabe que quando a gente toma consciência, você sabe que o ser humano só vai se tornar melhor quando ele tomar consciência daquilo que se deve fazer. Por exemplo, no meu caso, eu percebi, quem me conhece sabe, já achava que eu era um cara paciente, super paciente. Mas com a doença do nosso filho, de 39 anos, que hoje está acamado, a gente aprendeu, a gente sabe que a vida tem algo que acontece que é para o aprendizado da gente. Então eu descobri que eu não tinha paciência que achava que tinha. E as coisas, as atitudes da gente, elas vão se tornando melhores a partir da consciência que a gente vai tomando daquilo que a gente tem que fazer, do domínio das atitudes, como que eu diria? É o autodomínio. Às vezes a gente está impaciente. Quantas vezes a gente grita com a criança? Não sei se você já percebe isso. A gente grita com a criança e às vezes a gente sabe por que a gente grita com a criança? Porque os nervos estão à flor da pele, são as emoções, às vezes você está atarefado, você precisa de resolver um problema, a gente grita, a gente obriga o outro a fazer aquilo que talvez ele não fizesse, tal. Então a gente vai aprendendo. E quando a gente grita com o outro, por exemplo, quando a gente grita com a criança, faz o problema, você não vai conseguir que ela faça, sabe por quê? Que o nível de consciência dela é mínimo, ela é uma criança, ela vai adquirindo consciência com o tempo. Eu, por exemplo, estou velhinho já, né? Eu dou 74 anos, então eu tenho aprendido que eu tenho até um livro que eu li, As Esferas da Consciência, eu esqueci o autor agora, que fala da consciência elevada. Quando você tem a consciência elevada, quanto mais sua consciência for elevada para aquilo que você deve, de sua missão nesse mundo, você faz mais tranquilamente, você combate mais as limitações, você se questiona, você se posiciona e fala assim: isso não está correto. Quando eu vou fazer algo para alguém que me pede, eu penso assim: eu tenho que, profissionalmente e pessoalmente. Profissionalmente é obrigação mesmo, mas sempre com essa perspectiva de fazer para o outro aquilo que você gostaria que fizesse você. Então você pensando assim, você faz com maior carinho, você supera os desafios. É uma regra de ouro mesmo, né? Então vale a pena. Então só lembrando que essa regra de ouro é capítulo 7, versículo 12. Tem também, porque os versículos assim como Mateus, Marcos e Lucas, os textos evangelhos são evangelhos sinóticos. Então tem algumas, ele também está lá, e parece-me que em Marcos, depois eu vou confirmar isso também, essa não é uma outra versão, mas é isso mesmo. O que vocês desejam que os outros façam vocês também a eles, tá bom? Depois dessa explicação, nós vamos depois atender o ouvinte, mas tem um ouvinte aqui, depois eu vou ler a mensagem de Valtarias Alves, mas antes eu quero mandar essa música para todos o apostolado da oração, né? Início do mês, mês do apostolado foi mês de junho, mas todo início de mês, toda primeira sexta-feira é dia do apostolado da oração, e essa música vai para Dona Gilda, lá do Pomar. Quem mais do apostolado? Dona Joaquina, Dona Silvalina, Dona Virgilina e muita gente, vê se eu vou lembrar aqui.
a dona Vitalina Teotônia, vocês aí, eu tô falando do apostolado da oração da nossa paróquia Nossa Senhora de Fátima, do apostolado da oração aqui de São Sebastião, de todas as paróquias aí, de toda a igreja, você de Marliere, Jaguaraçu, a Maria Justino também parece que é do apostolado da oração, ela é vicentina, é do apostolado da oração, é muita, participa, né? Que bacana. Portanto, para todos do apostolado da oração, essa música com Roberto Carlos, Coração de Jesus.

0: Clínica e a hora certa.
1: 9:02.
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2: Beleza, beleza, 91.7 FM, hora certa, 9:05. Vamos atender o 21, a mensagem que o nosso ouvinte Valtarez, que bom, Valtarez, você já tá em recuperação, bacana. Bom dia, meu amigo, irmão Geraldo Tadeu, aqui é o Valtarez Alves, passando para você e para toda a comunidade, o agradecimento pelas orações, pela minha recuperação, que beleza, no período em que estive internado. Estou me recuperando, graças a Deus, estou bem. Deus abençoe vocês. Deus abençoe você também, viu? Meu amigo Valtarez, a toda a família da Deca Tchuba aí, tá bom? Eu gostaria de ouvir a música A Chave do Coração com a Adriana Arides. E você vai ouvir agora, meu amigo Valtarez. Chega, Adriana Arides, e cante pra nós.

beleza, beleza. Continuando atendendo ouvintes. Agora a mensagem do José Geraldo Marcelino, lá de Santana do Alfié. Um abraço pelo carinho da audiência. Aproveitar para abraçar aí a vocês, a Angélica, a todos, a comadre Geralda aí, aniversário do Prisco, a próxima música que você pediu com De Lucas e Lucian. É um jantar para Jesus, é pro Prisco, aniversariante, para Dona Geralda, sua sogra, né, Zé Geraldo? E a nossa comadre, Dona Geralda. Quero aproveitar para dar um abraço para Antônio, que está na audiência lá em Alfié, em São Domingos do Prata. Antônio e Tânia, minha prima. Também abraço a Luzia, Caio, a todos os familiares da Dona Geralda, Heraida e Deinha, minhas irmãs que estão na audiência. E quem mais está na audiência? Você pode mandar mensagem por aqui. O tempo está passando, mas dá tempo de você mandar ainda, tá bom? E pode chegar para cantar De Lucas e Lucian, um jantar para Jesus.

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8: Beleza, beleza, 91.7 FM, hora certa, 9:19. Meu amigo Jorge Luiz, o que vem a seguir?
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parabéns pra você, aniversariantes do Clube dos Amigos, da Rádio Educadora. Maria Isabel Oliveira fez aniversário no dia de ontem. Ela mora no Santa Cruz, em Fabriciano. Parabéns também para o casal Eunice Pessoa de Araújo Martins e Márcio Brandão Martins, do bairro dos professores aqui em Fabriciano. Parabéns ao casal. Aniversariantes no dia de hoje, nós temos o Heitor Belém, do Bom Retiro, em Ipatinga. E aniversário de matrimônio de Aguinaldo Tomás Arruda e Regiane Pereira, aliás, Ferreira Lima, Regiane Ferreira Lima, do Novo Horizonte, em Timóteo. Parabéns ao casal. E também Meire Luci dos Santos dos Anjos, calma, Geraldo. Meire Luci dos Anjos Ramos e Gindário Gonçalves Ramos, do Centro Sul, Timóteo. Parabéns ao casal. Parabéns aos aniversariantes. Uma chuva de bênçãos sobre todos vocês. Obrigado por você fazer parte da família educadora. E a música para você, aniversariante do clube, é com o Grupo Chamas. Foi Teu Coração.

beleza, beleza. 91.7 FM, hora certa, 9:24. Deixa eu mandar essa música aqui para todas as pessoas que estão sofrendo, né? Uma das coisas que fazem parte, uma das coisas que faz parte da nossa vida é o sofrimento. Sofrimento decorrente das diversas situações, da violência, da ignorância, principalmente da violência humana, das tragédias humanas, das guerras. E a questão, por exemplo, que às vezes a gente fala de pessoas que sofrem, que estão longe, mas tem as pessoas que sofrem, que estão perto da gente, vítima das doenças. São situações que a gente fica triste e ao mesmo tempo a gente tem que se fortalecer e contar com a graça de Deus, acolher a graça de Deus para que as pessoas melhorem, para as pessoas que estão próximas. Eu estou lendo um livro, Vale a Pena Viver um Momento da Morte. Morte é uma coisa que a gente não quer falar sobre ela, meu Deus, mas se chega um momento, eu me lembro que quando meu pai estava mais nas últimas, aí eu falei, ó Deus, faça a tua vontade e não a minha vontade. E a gente sabe dos mortos, tantos mortos aí, a tragédia, os terremotos, dois terremotos lá na Venezuela. Eu tinha falado no sábado passado, 1.400 mortos, mas já aumentou esse número, mais de 2.000, e tem a situação ainda, tá? Ainda pode ser maior esse número. Então, para todos que estão sofrendo aqui de perto de nós, longe de nós, são seres humanos, vítimas das guerras, me dá uma tristeza quando eu vejo a situação dos refugiados das guerras. Meu Deus, será que não teria outro jeito de ter um mundo melhor do que esse, não? Ainda bem que tem muitas pessoas boas, tem muitas alegrias, muitos momentos bons. E a gente precisa potencializar as virtudes humanas para que a gente possa ter dias melhores. Mas para todo mundo que está doente, eu estou me lembrando aqui da dona Geralda Samora, lá ela gosta muito dessa música. Para todas as pessoas que estão sofrendo, a música com Padre Antônio Maria, Cura Senhor.

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5: Beleza, beleza, já chegando ao final do programa, rezando por você com você, lembrando que eu não tinha anunciado aqui o Nassib, tá agradecido a Deus pela sua recuperação, problema de coração, né? Muita oração, né, Nassib? Deus abençoe você, tá bom? Também lembrando que o Marcelino, já Marcelino de Alfier, falou da festa de Santana. Depois nós vamos falar da festa de Santana, que acontece no dia 26 de julho. E agora, rezando por você e com você, aí mesmo que eu não tenha dito seu nome, mas acolha esse momento especial de oração em sua vida. Em nome do Pai, e do Filho, e do Espírito Santo. Amém. Senhor Deus, nosso Pai, nós cremos em vós. Nós esperamos em vós, nós vos amamos, nós vos agradecemos por mais este dia, nós vos damos graças porque estamos com vida e vos oferecemos esse dia com todas as nossas alegrias, com todos os nossos sofrimentos, com todos os nossos trabalhos. Guardai-nos do pecado e fazei de nós o instrumento da vossa paz e do vosso amor. Ajudai-nos a observar os vossos mandamentos. Amém. A bênção da ternura que vem de Deus. Que o caminho seja brando aos teus pés. Que o vento sopre leve em teus ombros. Que o sol brilhe cálido sobre tua face. As chuvas caiam serenas em teus campos. E até que eu de novo te veja, Deus te ilumine, te proteja e te guarde na palma da sua mão. Amém. Obrigado pelo carinho da sua audiência. Obrigado ao Jorge Luiz e a toda a equipe educadora. Na sequência, nós temos a nossa amiga Márcia Teles com o programa Caminhando com os Grupos de Reflexão. Encerrando o nosso programa, desejando para você o que a gente deseja de sempre. Deseja sempre. Viva a vida, viva você. E viva Jesus em seu coração. Até o próximo domingo, com a graça de Deus.

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0: diretamente dos estúdios da Rádio Educadora FM 91,7, Coronel Fabriciano, Minas Gerais. Apresentação da missionária leiga redentorista Márcia Teles. Trabalhos técnicos de Jorge Luiz. Direção do missionário redentorista Padre José Wilker, que conduz para nós a oração inicial.
1: Em nome do Pai, do Filho e do Espírito Santo. Amém. Ó Trindade Santa, Deus de puro amor, nós te agradecemos por mais este encontro de irmãos e irmãs. Dai-nos a graça de viver em tua presença e fazer-nos merecedores de teu amor. Que todos nós, no chão desta diocese, possamos ser animadores, comprometidos com o evangelho de seu Filho Jesus Cristo, fazendo na nossa caminhada uma igreja samaritana servidora. Por nosso Senhor Jesus Cristo, na unidade do Espírito Santo. Amém.
0: Amém, Padre José Wilker. Bom dia, queridos irmãos e irmãs, ouvintes da Rádio Educadora. Que a paz de Cristo, o amor de Maria e a luz do Espírito Santo estejam em nossos corações. Que a graça de Deus nos fortaleça no amor, na fé e no respeito, para caminharmos juntos como discípulos e missionários do Senhor Jesus, nosso Redentor. Hoje, aqui no programa Ação Missionária Caminhando com os Grupos de Reflexão, vamos refletir a respeito.

0: respeito da devoção ao Sagrado Coração de Jesus e a sua necessária atualização e aprofundamento. Vamos ouvir então a recordação da vida de hoje. A imagem expressiva e simbólica do coração de Cristo não é o único recurso que o Espírito Santo nos dá para encontrar o amor de Cristo e terá sempre a necessidade de ser enriquecida, iluminada e renovada através da meditação, da leitura do Evangelho e do amadurecimento espiritual. A devoção ao coração de Cristo é essencial para a nossa vida cristã, na medida em que significa a nossa abertura, cheia de fé e de adoração, ao mistério do amor divino e humano do Senhor, até o ponto de podermos voltar a afirmar que o Sagrado Coração é um compêndio do Evangelho. No plano cristológico, o coração de Jesus Cristo é o símbolo realidade da integralidade de sua pessoa, história e missão. O coração é o símbolo e Jesus Cristo a realidade simbolizada. A devoção ao coração de Jesus não significa um culto dirigido pontual e especificamente ao seu coração fisiológico, enquanto órgão separado da sua totalidade corpórea, humana e divina. A proposta da comunhão eucarística nas primeiras sextas-feiras do mês, por exemplo, era uma mensagem forte em uma época em que muitas pessoas deixavam de comunhar por não confiarem no perdão divino, na sua misericórdia, e consideravam a comunhão como uma espécie de recompensa para os perfeitos. Em um contexto de rigorismo moral, a promoção dessa prática fez muito bem, ajudando-nos a reconhecer na Eucaristia o amor gratuito e próximo do coração de Cristo, que nos chama à união com Ele. Poder-se afirmar que hoje, mais do que o rigorismo moral, enfrentamos um forte avanço da secularização que visa um mundo livre de Deus. Acrescenta-se a isso a multiplicação na sociedade de várias formas de religiosidade sem referência a uma relação pessoal com um Deus de amor, que são novas manifestações de uma espiritualidade sem carne. O coração é o símbolo realidade da totalidade humana e divina de Jesus Cristo. Assim, como onde está uma pessoa divina da Trindade, está toda a Trindade. Logo, a devoção ao Sagrado Coração de Jesus, enquanto símbolo de sua realidade, totalidade, é uma adoração à própria Trindade. Adorando o coração de Jesus Cristo, eu adoro o Deus comunhão que assumiu radicalmente a condição humana. No coração de Cristo, reconhecemos-nos e aprendemos a amar, tornando-nos capazes de tecer laços fraternos, de reconhecer a dignidade de cada ser humano e de cuidar juntos da nossa casa comum, de avançarmos na experiência espiritual pessoal do Senhor e no compromisso comunitário e missionário. Graças à devoção ao Sagrado Coração de Jesus, o nosso mundo pode recuperar o que é mais importante e necessário, o coração. Como lembrou o Papa Francisco, dizer coração de Jesus é falar do amor humano e divino do coração de Jesus Cristo, para renovarmos a nossa devoção, para não esquecermos a ternura da fé, a alegria de nos colocarmos ao serviço e para nos animarmos a um novo impulso missionário. É por isso que a oração mais popular, dirigida como um dardo ao coração de Cristo, diz simplesmente: eu confio em vós. ela, do mesmo modo que nos eleva ao Pai, envia-nos aos irmãos. Não são necessárias mais palavras. E vamos pensar e refletir em nossos corações. Buscamos o coração amoroso de Jesus ou temos buscado outras fontes para saciar as sedes de nossos corações? E assim nós rezamos: Senhor, que a tua palavra transforme a nossa vida, que o nosso coração seja semelhante ao vosso.
1: O texto bíblico que vamos ouvir hoje nos desafia a renovar e fortalecer nossa vivência cristã e aponta-nos o motivo de nossa esperança. Jesus revela a vontade do Pai ao instaurar o reino. Os pobres e desfavorecidos reconhecem sua ação e continuam sua missão. Ele retira o peso imposto pelos sábios e oferece um novo modo de viver na justiça e na misericórdia. Os pobres não evangelizados e tornam-se evangelizadores. Preparemos os nossos corações, pois lá vem vindo a palavra de Deus.

0: leitura do Evangelho de Nosso Senhor Jesus Cristo, segundo São Mateus, capítulo 11, versículos de 25 a 30. Naquele tempo, Jesus disse: Eu te louvo, Pai, Senhor do céu e da terra, porque escondestes estas coisas aos sábios e inteligentes e as revelastes aos pequeninos. Sim, Pai, porque assim foi do teu agrado. Meu Pai entregou tudo a mim. Ninguém conhece o Filho a não ser o Pai. Ninguém conhece o Pai a não ser o Filho e aquele a quem o Filho quiser revelar. Venham para mim todos vocês que estão cansados de carregar o peso do seu fardo. Eu lhes darei descanso. Carreguem a minha carga e aprendam de mim, porque sou manso e humilde de coração. E vocês encontrarão descanso para suas vidas, porque a minha carga é suave e o meu fardo é leve. Palavra da salvação, glória a vós, Senhor. Márcia Teles prossiga com a reflexão.
1: Obrigada, Guilherme do Carmo, pela partilha do texto bíblico de hoje. Sigamos nossa reflexão com o aprofundamento da palavra de Deus e a recordação da vida. Jesus nos faz um belo convite. Venham a mim todos vocês que estão cansados de carregar as suas pesadas cargas, seus problemas, suas dificuldades, sua incapacidade de perdoar, de amar, e eu lhes darei descanso. Sejam meus seguidores e aprendam comigo, porque sou bondoso e tenho um coração humilde, e vocês encontrarão descanso. Os deveres que eu exijo de vocês são fáceis e libertadores. A carga que eu ponho sobre vocês é leve. Os sábios e inteligentes são certamente esses fariseus e doutores da lei, que elevavam as regras humanas, a lei, que se consideravam justos e dignos de salvação, porque cumpriam a lei, que não estavam dispostos a deixar pôr em causa esse sistema religioso em que se tinham instalado e que nas suas perspectivas lhes garantia automaticamente a salvação. Os pequeninos são os discípulos, os primeiros a responder positivamente à oferta do reino. E são também esses pobres e marginalizados que Jesus encontrava todos os dias pelos caminhos da Galileia, considerados malditos pela lei, mas que acolhiam com alegria e entusiasmo a proposta libertadora do Mestre. Jesus deixa claro que quem quiser fazer uma experiência profunda e íntima de Deus tem que carregar a sua cruz e segui-lo. Ele é o Filho e só ele tem uma experiência profunda de intimidade e de comunhão com o Pai. Quem rejeitar Jesus não poderá conhecer Deus, quanto mais encontrará imagens distorcidas de Deus e aplicá-las depois para julgar o mundo e os homens. Por detrás das palavras de Jesus está o cenário do projeto de salvação que Deus tem para com os homens e para com o mundo. Deus ama os homens com um amor sem limite e quer que eles cheguem à vida eterna, à felicidade sem fim. Por isso, enviou ao mundo o próprio Filho, que com o sacrifício da sua própria vida anunciou o reino e indicou aos homens um caminho de liberdade e de vida plena. Se as bem-aventuranças em si resumem o perfil de Jesus, as duas que ele cita aqui constituem a síntese máxima da sua personalidade: ser manso e humilde de coração. É importante ressaltar que a mansidão vivida por Jesus não pode ser confundida com resignação nem comodismo. Pelo contrário, essa consiste na coragem de lutar pelo reino, mesmo na adversidade. Anunciamos a nossos povos que Deus nos ama, que sua existência não é uma ameaça para o homem. Nosso Deus está perto com o poder salvador e libertador de seu reino. Nos acompanha na tribulação e que alenta incessantemente nossa esperança em meio a tantas provas. Os cristãos são portadores das boas novas para a humanidade, não profetas de desventuras. Vamos olhar o mundo e a vida com o olhar de Jesus, para o Pai, a fim de louvá-lo, e para os irmãos cansados, sofridos, para deles cuidarmos. E estamos juntos, não só em nossas comunidades e grupos de reflexão, mas também com toda a igreja no mundo inteiro. Em comunhão, unidos a Jesus e a Maria, peçamos que nos ajude nesta caminhada.
2: Meu nome é Ana Tereza, faço parte da comunidade Nossa Senhora do Carmo, na paróquia São Sebastião. Faço parte do grupo de jovens, missionários leigos redentoristas, a pastoral adoração da minha comunidade. Pai nosso que estais no céu, santificado seja o vosso nome. Venha a nós o vosso reino. Seja feita a vossa vontade, assim na terra como no céu. O pão nosso de cada dia nos dai hoje. Perdoai as nossas ofensas, assim como nós perdoamos a quem nos tem ofendido. Não nos deixeis cair em tentação, mas livrai-nos do mal. Amém. Ave Maria, cheia de graça, o Senhor é convosco. Bendita sois vós entre as mulheres. Bendito é o fruto do vosso ventre, Jesus. Santa Maria, Mãe de Deus, rogai por nós, pecadores, agora e na hora de nossa morte. Amém.
1: Obrigada, Ana Tereza. Deus abençoe sua vida, sua missão, juntamente com todos daqui da paróquia São Sebastião. Ana Tereza diz que atua na comunidade Nossa Senhora do Carmo, em diversas pastorais. O meu carinho, o meu abraço fraterno ao padre José Cláudio, que é o pároco aqui da paróquia São Sebastião de Coronel Fabriciano, onde está também inserida a nossa querida Rádio Educadora. Meu abraço a todos também da comunidade Nossa Senhora do Carmo. E eu quero fazer um convite a você que está me ouvindo. Faça como a Ana Tereza, venha rezar conosco. Envie para nós um áudio falando o seu nome, sobrenome, a paróquia, a comunidade que você participa e a pastoral. Depois reze um Pai Nosso e uma Ave Maria. Anote aí o número do nosso WhatsApp para você nos enviar a sua oração. O DDD é o 31 99771 4902. O DDD é o 31 99771 4902. E obrigada a você, meu irmão e minha irmã, ouvintes da Rádio Educadora. Agora, todos os domingos pela manhã, estamos aqui conversando com vocês no Ação Missionária, caminhando com os grupos de reflexão. Agradeço ao Jorge Luiz, hoje responsável pela operação da mesa de som, ao Guilherme do Carmo, que nos auxilia com a leitura do texto bíblico, ao padre José Wilker, diretor da Rádio Educadora, e também toda a equipe por nos permitir levar a vocês ouvintes as reflexões aqui no programa Ação Missionária, caminhando com os grupos de reflexão. E hoje temos gesto concreto para esta semana. Somos convidados a reservar todos os dias um momento especial para oração e meditação. E também somos convidados a fazermos nesta semana uma visita a alguma pessoa doente e com ela dedicar um momento de oração. Convido o Guilherme do Carmo para rezar conosco a oração final do encontro de hoje.
3: Jesus Cristo, nosso Redentor, que nos abristes a fonte da salvação, fazei que olhar para vós, trespassados no madeiro, descubramos as dimensões do vosso amor. Vós que viveis e reinais por todos os séculos dos séculos. Amém.
1: E recebamos a bênção final. Senhor, derrama sobre cada um de nós essa água viva que brota do teu sagrado coração. E abençoa-nos em nome do Pai, do Filho e do Espírito Santo. Amém. Queridos irmãos e irmãs, permaneçamos nesta nova semana que se inicia, unidos a Jesus e a Maria. E eu espero vocês no próximo domingo, com a ação missionária, caminhando com os grupos de reflexão. 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Louvado seja o nosso Senhor Jesus Cristo, para sempre seja louvado.
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3: Bom dia, eu sou Neucilene Domingues e está entrando no ar o Beat Católico, o som do céu na sua rádio. Que a paz de Cristo esteja com você. Hoje o nosso coração se enche de esperança ao louvarmos e agradecermos a Deus. Fique conosco porque até o final teremos oração, reflexão e muita música. E um momento especial de intercessão para você e sua família. E quem vai cantar pra gente agora é Padre Fábio de Melo, que canta Cântico das Criaturas. E missionário Shalom, tua palavra. Música.

0: para o intervalo e já voltamos com mais canções para você.
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Estamos de volta com o Beat Católico, som do céu na sua rádio. É um prazer ter a sua companhia por aqui todos os domingos, levando uma hora de música católica para você cantar e louvar a Deus. E quem canta pra gente agora é Eliana Ribeiro, A Casa é Sua, Frei Gilson, Eu Te Levantarei.

vocês estejam.

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2: Numa passagem do Evangelho, vemos que Jesus cura 10 leprosos, mas no final, só um volta para agradecer. Quantas vezes nós também esquecemos de agradecer pelas graças recebidas? Agradecer pelo dom da vida, pelo simples fato de abrir os olhos e respirar. Eu vou convidar para cantar pra gente Valmir Alencar, Em Teu Altar, Vida Reluz, Perfeito é Quem Te Criou, Gabriel Guedes, Vitorioso És.

0: intervalo e já voltamos.
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2: E agora vamos apresentar a Deus nossos pedidos. Você que está em casa, no trabalho ou no trânsito, una-se a nós em oração. Peça a Jesus que tome direção da sua vida, dos seus projetos, seus planos. Peça a Deus que cuide da sua família e de todas as pessoas para quem te pediu oração. Quem canta pra gente agora, Tony Alisson, Soberano.

reflexão com Nossa Senhora, nossa mãe, nossa rainha. Que Nossa Senhora possa cuidar da nossa vida, da nossa família, tomar direções de todas as coisas. Que Nossa Senhora possa ser a luz, possa nos trazer paz, conforto e alegria. E quem faz a homenagem para Nossa Senhora neste momento é Roberto Carlos, que canta Nossa Senhora.

por aqui. Que tenhamos um ótimo domingo, uma ótima semana, sempre com a intercessão de Jesus e Maria. Que você possa ter uma semana abençoada, que você possa viver um momento de espiritualidade com Jesus. E para encerrar este programa, eu vou chamar para cantar pra gente Gabriela Sá, Tua Presença Cura. Fique com Deus, até o próximo domingo. Tchau.

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10: Um ótimo dia para você que tá aqui sintonizado neste domingo, dia 5 de julho de 2026. Tá começando o nosso Sou de Fé. Muito prazer, eu sou o Zé Antônio, pronto para curtir muita música e, é claro, conversar com você que tá em casa. Pessoal que tá chegando aqui no estúdio também, tô recebendo pessoal da paróquia São Pedro Apóstolo de Guaratinguetá. Daqui a pouco vamos conversar com eles também para me ajudar a debater um pouco mais sobre esse tema. Onde sua gentileza mais importa. Mas antes da gente iniciar o nosso debate, a nossa conversa maravilhosa, vamos com aquelas músicas especiais para iniciar o nosso domingão daquele jeito. Daqui a pouco a gente está de volta.

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1: Estamos de volta com o nosso Sou de Fé. E agora sim, vou convidar, né, receber com muito carinho aqui nos estúdios a Danaê e o João Vitor. Danaê, seja bem-vinda. Bom dia pra você, tudo bem?
2: Bom dia, Zé. Tudo bem com você? Tudo bem com todas as pessoas da rádio?
1: Tudo certo, graças a Deus. Tudo na santa paz. Como é que foi a semana, bem?
2: Foi bem, com a graça de Deus. Só um pouco corrida.
1: Corrida,
2: mas,
1: né?
2: Mas tá tudo certo.
1: Não tem jeito, a correria é demais. João Vitor, seja bem-vindo mais uma vez, meu irmão. Bom dia.
3: Bom dia, José. Prazer estar aqui novamente. Aí, estamos seguindo, né? Daqui a pouco, espero que a casa contrate. Terceira vez aqui.
1: Com certeza.
3: Muito obrigado pela oportunidade.
1: Já tá a figurinha carimbada aqui já no nosso Sou de Fé. Terceira vez?
3: Terceira vez.
1: Pode pedir música já também. Oh. Maravilha.
3: Head trick.
1: E é claro que hoje vamos conversar sobre onde sua gentileza mais importa. Ainda neste mês, temos o Dia da Caridade. Ser gentil parece uma coisa tão simples, mas será que a gente tem sido gentil onde realmente importa? Porque sorrir para o outro quando a gente está precisando de algo é uma coisa. Agora estar perto, ser paciente, será que nós estamos tendo essa atitude? Todo mundo, né? Um mundo hoje, não é todo mundo, é um mundo hoje, todo mundo quer ser bom. Será que a gente tem sido bom de verdade? Ou não? Porque ser gentil com quem a gente não conhece é fácil. Mas e dentro de casa? Vamos debater muito sobre esse assunto, sobre esse tema no nosso programa de hoje. A forma que tratamos quem tá perto da gente define mais o nosso caráter do que a forma que tratamos estranhos? Isso e muito mais dentro do nosso Sou de Fé deste domingo. Vamos para um rápido intervalo e é já que a gente volta.
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4: Estamos de volta com o nosso Sou de Fé deste domingo, dia 5 de julho de 2026, com o nosso tema, onde sua gentileza mais importa. João Vitor, estamos falando sobre esse nosso tema do dia, esse contraste na nossa vida. Estranhos versus quem a gente convive. Você, no seu dia a dia, você também percebe essa diferença? Como a gente fala com estranhos, entre aspas, estranhos, né? Que a gente tem pouco convívio, pouco contato. E quem a gente tem mais proximidade, às vezes até dentro de casa mesmo. Pai, mãe, avô vai falar alguma coisa, ah, depois eu vejo. Até, a gente até ouve isso, né, dos nossos pais. Nossa, mas com seus amigos, com quem você não conhece, você já teria feito. Agora, só porque eu tô pedindo pra você mudar a senha 500 vezes, você não mudou ainda, né? Então, assim, já passou por isso. O que você acha que se baseia nessa situação de estranhos versus quem a gente convive?
5: Chique demais, José, obrigado aí mais uma vez pela oportunidade. E o que eu acredito é o seguinte: nós temos essa impressão de que as pessoas com as quais nós convivemos com mais facilidade, com mais frequência, as pessoas mais próximas a nós, a gente tem a noção de que elas têm mais facilidade para nos perdoar caso a gente cometa algum erro, certo? Então a gente sabe que pode deixar um pouquinho para depois porque a pessoa entende, porque a pessoa me conhece, porque ela entende ali minhas limitações e tal, e entende que se eu errar ela vai me perdoar. Agora, quando se trata de pessoas que não conhecemos, nós tratamos com mais urgência porque não sabemos a reação que ela vai ter se nós cometermos algum equívoco com ela. Então nós temos que mudar um pouco essa nossa impressão e passar a entender que, na verdade, as pessoas mais próximas e as pessoas que mais nos amam são as pessoas que até mais merecem essa nossa atenção.
4: É isso. E você acredita que isso acontece com você também, Danaê? Como que você vê essa situação? Como que é a Danaê em casa e também com as pessoas em que convivem menos?
6: Então, eu sou uma pessoa muito carismática, então sorrio pra todo mundo, mesmo em casa, mesmo no serviço, na rua, porque eu vou até contar uma pequena historiazinha. Quando eu treinava, todo mundo lá cansado do treino, tudo, e eu mó sorridente, pulando, e uma amiga já virou pra mim e falou assim: nossa, mas como assim? E todo mundo cansado e você aí pulando, não sei o que. Não sei, é um elogio pra mim isso. Porque, sim, tipo, eu sou feliz, então eu tenho que, né? E elogiar praticamente todo mundo, mesmo com a pessoa, assim, triste, assim, pra ver se a pessoa se anima mais, sim, essas coisas.
4: São coisas naturais do nosso dia a dia, né? Nossa, por que que você tá tão feliz? Ah, não sei, talvez seja o dia.
6: É o dia.
4: Hoje minha energia tá boa, porque, sim, vai ter dia também que vai chegar e vai chegar no cantinho e falar: nossa, eu não quero muito papo hoje não. Né? Hoje eu tô. Nós somos seres humanos, assim, nós não somos máquinas. Tem dia que a gente tá triste, irritado, chateado, né? Nós somos seres humanos, isso é normal acontecer, né? Mas e essa proximidade com quem tá em casa? Você costuma alguém pedir alguma coisa, fala: ah, depois eu vejo, mãe. Depois já pediu pra me trocar a senha 20 vezes?
6: Ah, então, minha mãe é catequista, então toda vez que ela vai montar um coisa, é sempre ela pede minha ajuda. Às vezes assim: mãe, precisa estar agora? Tipo, ah, agora? Tenho certeza? Porque Aí eu falei assim, não, tem que ser pago. Então, tá bom, tá.
4: É, mas se a sua amiga pedisse, você já teria feito, né?
6: Não, teve vez que é assim também. Eu sou assim também. Mas em casa eu sou mais prestativa, assim.
4: Uhum. E você, João Vitor? É, tem isso, né? A mãe fala, se fosse pro seu amigo, você teria feito já. Agora, pra mim, nossa, é esse pouco caso.
5: É claro que quando nós somos mais jovens, né, principalmente ali na adolescência, é normal ter esse tipo de comportamento, porque a gente está aprendendo, tá? Poxa, no momento em que a gente começa ali a ir, por exemplo, mais pro fundamental 1 e 2, nós conhecemos mais pessoas, mais professores, vamos para as festas, para os acampamentos, para os retiros, nós passamos ali a ter uma liberdade maior para conhecer novas pessoas e tudo vira novidade. E novidade a gente pensa que merece essa atenção maior, certo? Então por isso que muitas vezes nós damos mais prioridade às pessoas externas, né? Mas aí a gente vai crescendo, vai entendendo que tudo passa, vai entendendo que não são todas as pessoas que permanecem na nossa vida, mas os pais são para sempre. Então aí a gente acaba valorizando um pouquinho mais quem tava mais perto da gente.
4: Maravilha, então. E ó, ser gentil quando tudo está bem é fácil. Difícil é ser gentil quando o dia foi pesado, quando você não está bem, né? Não tratar outra pessoa ruim, também que a outra pessoa não tem problema com aquilo que o seu problema, né? Ela não tá, ela não tem culpa daquilo que você tá passando naquele momento. Vamos de música e é já que a gente volta.

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1: Estamos de volta com o nosso Sou de Fé deste domingo, dia 5 de julho de 2026. O nosso tema do dia de hoje é onde sua gentileza mais importa. Conversamos agora há pouco, né, no bloco anterior, respeito de tratar melhor as pessoas em casa ou na rua ou vice-versa, como que você é no seu dia a dia. E agora a minha pergunta é

0: seguinte é em relação à intimidade, aquilo que você tinha falado também no primeiro bloco, né, o João Vitor. Você acha que a intimidade faz a gente relaxar no amor ou deveria nos fazer amar ainda mais? O que seria essa intimidade? Seria, ah, mas aquela pessoa, como você citou, né? Aquela pessoa me conhece mais. Então ela vai me... Ah, não, não faz isso. A pessoa da rua, não, vai... Beleza, é isso. Mas será que o que é amor de verdade? O que você confia mais? Quem te conhece desde sempre? Ou aquela pessoa que, ah, beleza, fala que tá tudo bem, tá tudo certo. Você acha que essa intimidade faz a gente relaxar no amor ou deveria nos fazer amar ainda mais?
1: Naturalmente, com o passar do tempo, as nossas relações vão se intensificando, né? Vão ali tendo o seu passar de tempo, a intensidade da relação vai aumentando e, consequentemente, isso faz com que a confiança e a intimidade com a pessoa aumente também. Só que aí a gente tem que ter um equilíbrio, certo? A gente não pode relaxar completamente ao ponto de pensar que a pessoa vai aceitar tudo que nós vamos fazer. Entrega de qualquer forma que ela vai aceitar, não. Então nós temos que equilibrar, saber que eu tenho um limite maior com a pessoa, certo? A pessoa vai me perdoar com mais facilidade, pelo menos essa é a intenção, a naturalidade, né? Mas ao mesmo tempo, tudo bem. É justamente por ela me perdoar com mais facilidade, dela me entender com mais empatia, que ela merece ainda mais a minha atenção.
0: A atenção é isso.
1: Certo? Então tem que ser de maneira proporcional. O limite e o perdão aumentam com o tempo, mas a entrega de maneira proporcional deve aumentar também.
0: Exatamente. Danaê, como cultivar gentileza diária dentro de casa, mesmo na nossa correria no dia a dia? A gente chega cansado às vezes, né? Que a gente só quer chegar, descansar, não quer muito papo, mas como que a gente equilibra isso?
2: Então, nos pequenos elogios do dia a dia. Não precisa, tipo, você ir lá fazer uma coisa. Você vai, nossa mãe, bom dia, como você tá bonita hoje, alguma coisa. Tipo, um elogio que faça ela ficar bem no dia.
0: É isso. Às vezes um elogio, ele muda a vida de uma pessoa. Às vezes você não tá nem preparado para receber tal elogio. Mas quando alguém fala, principalmente quem a gente ama, a nossa vida muda. A gente fala, nossa, mas será? Realmente mudou a minha autoestima. A gente passa tantas horas do nosso dia na correria, fazendo uma situação ou outra. Quando a gente chega e recebe um elogio e fala, nossa, realmente, muito obrigado. Já mudou muito e já melhorou muito o meu humor, o meu dia também. E ó, vamos pro intervalo e é já que a gente volta.

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0: volta com o nosso Sou de Fé deste domingo, dia 5 de julho de 2026. Seja bem-vindo, seja bem-vinda. O nosso tema do dia de hoje é onde sua gentileza mais importa. Tô aqui com o João Vitor e também a Danaê, lá da paróquia São Pedro Apóstolo, da cidade de Guaratinguetá. E nós estamos falando sobre esse tema muito importante, né, de gentileza. Onde sua gentileza mais importa. E ser bom com o mundo é bonito, mas ser bom dentro de casa é essencial. Um outro detalhe. Gentileza que mais vale é aquela que ninguém vê. Porque é aquilo que está dentro do seu coração. E não para impressionar, não para fazer bonito e não para passar uma impressão que não é a sua, né, João Vitor?
1: Exatamente, com certeza. Até um ponto interessante sobre esse assunto também, José, que nós estávamos conversando aqui em off, certo? Falando um pouco também da gentileza consigo mesmo, certo? E está correto ter essa gentileza com os outros também. Um exemplo: o garçom entregou o prato errado para mim, que eu pedi no restaurante. Maravilha, talvez seja o primeiro dia dele como garçom, e aí a gente perdoa com essa facilidade, certo? Entende a situação. Mas e quando nós estamos no primeiro dia de trabalho, quando nós estamos ali passando por uma primeira experiência, seja ela qual for, certo? E erramos, naturalmente, é a sua primeira vez, sua primeira experiência nisso, e você acaba ali se degladiando, né? Se insultando o tempo todo, dizendo que não presta, dizendo que é inútil, dizendo isso ou aquilo, palavras assim, sem nenhuma gentileza consigo mesmo. Então, por que que muitas vezes nós conseguimos ter a capacidade de sermos gentis com os outros, mas não com nós mesmos, certo? Então, acredito que essa questão de autoestima, saúde mental, é interessante também, aos poucos, nós trabalharmos os autoelogios, não arrogância, não prepotência, mas sim humildade, reconhecer, não sou o melhor de todos, mas também não sou imprestável, eu tenho ali o meu valor. Então, esse ponto é interessante trabalharmos também.
0: Exatamente, exatamente. E muito, né, no nosso dia a dia, essa gentileza, como você citou em relação ao garçom, né, da gente olhar e julgar a outra pessoa. Sendo que nós também somos seres humanos, nós também somos passíveis a erro, né? Será que se a gente brigar com o garçom, falar pra ele, nossa, mas pelo amor de Deus, não pode errar um pedido desse. Mas e no seu trabalho, você também não erra, Danaê? Você também não tem esse momento que você fala, nossa, realmente eu errei, eu sou ser humano. Assim como o garçom também teve esse momento. Só que você teve a tranquilidade, a paz no coração, a gentileza de pensar como o João Vitor falou, realmente o primeiro dia dele. Será que ele está passando por esse bom momento? Será que nós estamos fazendo essa autoanálise? Né? Será que nós também não somos passíveis a erro? Nós também erramos muito, né, Danaê?
2: Sim, com certeza. Como eu na ginástica, como dou aula para pequenininhas, então sempre existe um erro com elas. Mas pra gente chegar e pedir desculpa, mas não dá, porque elas são bem pequenininhas, não vão entender. Tipo assim, o que a tia tá falando?
0: Sim.
2: Mas a gente vê o que a gente errou pra gente na próxima vez, num próximo treino, numa próxima trabalho, a gente não errar de novo. E é isso.
0: E é isso. João Vitor, agora uma outra pergunta pra você. Você tem usado sua gentileza onde realmente ela importa?
1: Vou tratar dessas duas questões para você, José. Primeiro, externo, né? Eu, como professor, eu lido com alunos todos os dias, certo? De várias idades, né? Várias faixas etárias diferentes. Então, eu preciso me colocar todos os dias, diariamente, na disposição de entender o que está passando na casa do aluno. Aquilo que ele traz para a escola ou para o curso, muitas vezes está atrelado ao que ele vive em casa e nem sempre está ali. Então, se ele tirou uma nota baixa ali na redação ou está ali tendo dificuldade de concentração, é bom entender, empatizar com ele e perguntar o que está acontecendo. Mas além disso também, de nada adianta eu ter esse comportamento empático com o meu semelhante ali, no sentido de trabalho, e chegar em casa, maltratar ou me descuidar ali com os meus pais, com a minha irmã, com os meus familiares. Então, até mais do que propriamente ali dentro do trabalho, em casa eu preciso ter essa empatia um pouco maior.
0: Com certeza. E Danaê, pra gente finalizar, você acha que o cansaço justifica a falta de gentileza ou revela aquilo que a gente ainda precisa trabalhar na sua visão?
2: Ah, no cansaço sim, porque eu mesmo aconteceu um fato ontem com a minha sobrinha. Eu tava exausta de tudo, aí ela veio perguntar uma coisinha, eu já me estressei completamente com ela. Aí depois eu parei e pensei, tipo, eu tô assim, não precisava ter descontado.
0: Não precisava disso,
2: sem empatia com ela. Aí depois eu pensei, eu olhei pra ela, mas não pedi desculpa ainda, mas não pedi. Mas, nossa, Mais dificuldade muito nessa fase de cansaço do dia a dia.
0: Exatamente. Coisas do ser humano, coisas nossas mesmo, de emoções. Somos ligados à emoção durante 24 horas do nosso dia, até sonhando, nossa emoção tá ali. Fica suando e sonha com coisa que é errada, ruim e coisa boa, e a gente acorda irritado, bravo. Somos seres humanos. Estamos aqui com erro e claro para poder pedir desculpa, para poder falar eu errei, realmente a culpa foi minha, assumir os nossos erros, me perdoa e vida que segue. Vamos de música e daqui a pouco a gente tá de volta com o nosso Soul de Fé.

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1: Você gostou do nosso bate-papo de hoje? Foi incrível, não foi não? Muito obrigado pela sua presença, pela sua companhia, pela sua participação neste domingão. Agradeço também a parceria, a companhia do João Vitor e também da Danaê, lá da paróquia São Pedro Apóstolo de Guaratinguetá. Danaê, obrigado, viu?
2: Obrigado eu estar novamente aqui, né? Depois de outros programas que eu já participei. E, nossa, é uma maravilha estar aqui com vocês, discutindo vários temas. É incrível.
1: João Vitor, meu amigo, um abraço pra você. Até a próxima, se Deus quiser.
3: José, muito obrigado aí pela oportunidade. Abraço a todos da Paróquia São Pedro, William, Tia Dani, principalmente. Obrigado, Dana. Ao Xande também, que me oportunizou este momento. Muito obrigado. Ótimo dia a todos.
1: Uma ótima e abençoada semana pra você. Semana que vem a gente tá de volta. Valeu, tchau, tchau.
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1: Pela arma, pela guerra, mas pela humildade. E aqui está o discurso que vale para nós. Olha, sabedoria do Antigo Testamento, que não é o poder, não é a guerra, não é toda essa barulho, esse barulho que está acontecendo, que é a presença de Deus. A presença de Deus está no mais fraco, no mais humilde, naquele que padece diante do abuso do poder dos grandes. Na segunda leitura de hoje, Paulo aos Romanos, ele vem nos dizer que quem tem o Espírito Santo de Deus não vive escravo do egoísmo da carne. Olha que interessante, escravo do egoísmo da carne. O que é ser escravo do egoísmo da carne? É carregar estes fardos pesados que o mundo impõe. Padrões de viver, padrões de beleza, padrões de trabalho, que refletem simplesmente um espírito vazio de humanidade. E aí é necessário a gente prestar atenção em tudo isso, liberar o espaço do nosso coração de tantas coisas que enchem o nosso coração e acaba nos tornando cada vez mais fechados e egoístas, para que este Espírito Santo novo possa respirar um alívio dentro de nós e nos mostrar a certeza da vida eterna. Já no Evangelho de hoje de Mateus, Jesus faz uma oração, né, a todos aqueles que o acompanham ou seguem, dizendo, né, que o Pai é bondoso, é misericordioso, porque revela as coisas aos simples, não aos sábios e aos doutores, mas aos pequeninos. E depois ele diz a estes mesmos pequeninos: vinde a mim todos vós que estáis cansados, fatigados, sob o peso de vossos fardos, e eu vos darei descanso. Ele nos pede para que a gente assuma o seu jugo, que é suave. Bem, estar assim diante da grande misericórdia de Deus é sentir-se leve, apesar de todos os cansaços do mundo. O colo de Deus não é apenas para que a gente possa se sentir grande e autossuficiente, mas é para quem tem humildade, sabe descer do salto e sabe estar na mesma direção para poder descansar nos braços do Pai. Eu agradeço a você por mais esse dia, este fim de semana. Eu retorno no próximo fim de semana. Fique com Deus e com as bênçãos da Mãe Aparecida.
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2: Sejam bem-vindos ao nosso encontro. Prontos para continuarmos aprendendo juntos? A Malu está chegando e com um sorriso lindo que mostra que hoje está super empolgada. Oi, já chegou falando. Estou pronta para mais uma virtude. Muito bem, fico feliz que está com esse gás. Mas pra gente começar, você vai ter que me recordar do que já falamos. Consegue? Consigo sim. Você ensinou que as virtudes são hábitos que vamos adquirindo e cultivando. Que Deus coloca três virtudes em nosso coração, que são um presente dele: a fé, a esperança e a caridade. E que mesmo sendo um presente, nós precisamos cuidar delas com muito amor e cultivar como se fosse uma sementinha. Porque se a gente não der atenção, a sementinha morre e a virtude também. Muito bem, Malu. Gostei de ver. Então, vamos começar a próxima virtude. Hoje, vamos falar sobre a caridade, a terceira virtude teologal. Essa palavra é diferente, disse a Malu. Acho que não a conheço, nunca ouvi, falou ela pensativa. Conhece sim, e a ouve com muita frequência. Talvez, se eu trocar caridade por amor, fique mais fácil. Fica assim, essa eu conheço. Muito bem, então vamos lá. Pela virtude da caridade, amamos a Deus sobre todas as coisas e aos nossos irmãos como a nós mesmos. Assim como Jesus pediu quando deixou o mandamento de que devemos amar a Deus sobre todas as coisas e ao próximo como a nós mesmos. Que lindo! Essa virtude é muito especial pelo jeito. Pois é, é linda e muito especial mesmo, Malu. Tanto que São Paulo tem um texto onde fala que sem amor não seremos nada. Como assim? Estranhou a Maluzinha. São Paulo ensina que tudo passa, inclusive a fé e a esperança. Quando nos encontrarmos com Deus face a face, não precisaremos mais de fé para acreditar, porque estaremos diante dele. E nem precisaremos de esperança, pois o desejo de Deus estará saciado. Mas precisaremos do amor para continuarmos a amar a Deus. Então, perguntou a Malu, o amor é muito importante mesmo? É isso mesmo. O amor é muito importante na nossa vida. As três virtudes são importantes e precisamos delas para viver e nos aproximar de Deus. Mas o amor nunca pode nos faltar, porque se não amamos a Deus, também não vamos acreditar nele, nem desejá-lo. Se não amamos a Deus, também não vamos amar os nossos irmãos. E então, seremos pessoas egoístas, frias, distantes e muito tristes. Sabe, fiquei feliz de saber que eu tenho tudo isso no meu coração. É muito bonito ver que Deus coloca todas essas virtudes na gente e que nos ensina a viver tudo isso. Viu só, Malu? Temos todos esses tesouros que Deus nos deu e que devemos guardar e cultivar com carinho, pedindo a Ele a cada dia que aumente em nosso coração a fé, a esperança e a caridade, e buscando praticar essas virtudes, confiando em Deus e crendo em tudo que Ele nos ensinou, esperando sempre na sua providência e no seu amor, e amando a Ele sobre todas as coisas e ao próximo como a nós mesmos. Então, você aí de casa, peça também a Deus todos os dias que aumente essas virtudes no seu coração, porque delas depende as outras virtudes que vamos conhecer outros dias.

0: responsorial.
1: Salmo 144. Bendirei eternamente vosso nome, ó Senhor.
2: Bendirei eternamente vosso nome, ó Senhor.
1: Ó meu Deus, quero exaltar-vos, ó meu Rei, e bendizer o vosso nome pelos séculos. Todos os dias haverei de bendizer-vos, hei de louvar o vosso nome para sempre.
2: Bendirei eternamente vosso nome, ó Senhor.
1: Misericórdia e piedade é o Senhor. Ele é amor, é paciência, é compaixão. O Senhor é muito bom para com todos. Sua ternura abraça toda criatura.
2: Bendirei eternamente vosso nome, ó Senhor.
1: Que vossas obras, ó Senhor, vos glorifiquem e os vossos santos com louvores vos bendigam. Narrem a glória e o esplendor do vosso reino e saibam proclamar vosso poder.
2: Bendirei eternamente vosso nome, ó Senhor.
1: O Senhor é amor fiel em sua palavra, é santidade em toda a obra que ele faz. Ele sustenta todo aquele que vacila e levanta todo aquele que tombou. Bendirei eternamente vosso nome, ó Senhor.

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0: 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Maria Maria. Ó Virgem Imaculada, Mãe do Verdadeiro Deus e Mãe da Igreja, que desse lugar manifestas a tua clemência e a tua compaixão a todos que solicitam teu amparo. Escuta a oração que com filial confiança te dirigimos e a apresentamos a seu Filho, nosso único Redentor. Mãe de misericórdia, mestra do sacrifício escondido e silencioso, Ti que vens ao encontro de nós, pecadores, te consagramos neste dia todo o nosso ser e todo o nosso amor. Consagramos-te também nossa vida, nossos trabalhos, nossas alegrias, nossas enfermidades e nossas dores. Concede a paz, a justiça e a prosperidade a nossos povos. Tudo o que temos e somos, colocamos sob teus cuidados, Senhora e Mãe nossa. Queremos ser totalmente teus e percorrer contigo o caminho da plena fidelidade a Jesus Cristo em sua Igreja. Não nos soltes de tua mão amorosa.

0: você. Hoje é dia 5 de julho e está começando mais um programa Maria Maria nessa tarde abençoada de domingo, não é mesmo? O programa Maria Maria tem a minha apresentação, Elô Silvério. Produção, Júlia Batista. Trabalhos técnicos de Luiz Cláudio de Oliveira. Coordenação de Paula Castro e direção do missionário redentorista Padre Vanderlei Souza. Nossa frase mariana é de São Fulgêncio, que nos fala assim: Maria é a escada celeste pela qual Deus desceu à terra e os homens sobem a Deus.
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0: Nossa Senhora da Rosa Mística. Nossa Senhora da Rosa Mística se trata de uma revelação que a própria Virgem Santa fez a uma enfermeira italiana no ano de 1947. Pierina Ghilli, a enfermeira, trabalhava no hospital de Monte Chiari e estava rezando na capela quando viu Nossa Senhora. Posteriormente, ela descreveu a visão e o mundo tomou conhecimento desse novo título de Maria como Nossa Senhora Rosa Mística. Uma imagem rica em sua mensagem e simbolismos, expressos através das rosas, das vestes e das cores. Na aparição, a Virgem Maria apareceu como uma senhora muito bonita, vestindo um véu branco e uma túnica púrpura. Tinha três espadas perfurando o coração e aparentava estar com uma tristeza muito profunda. Foi então que a Virgem, chorando, disse à enfermeira: oração, penitência e expiação. Passando um tempo, Nossa Senhora realizou uma segunda aparição. Nela, as três espadas se transformaram em três rosas: uma cor de rosa, uma branca e uma dourada. Quando apareceu, pediu que todos orassem pelos sacerdotes através de uma nova devoção mariana, que seria difundida pelo mundo. Ela também pediu que o último dia de todos os meses fosse consagrado a ela e que o dia 13 de julho fosse definido como o Dia da Rosa Mística. Diversas outras aparições à enfermeira Pierina foram relatadas. Em todas elas, Nossa Senhora da Rosa Mística pedia penitência, a oração e o cuidado com as vocações sacerdotais e com as instituições religiosas. A túnica branca de Nossa Senhora Rosa Mística simboliza a pureza e a santidade. Os detalhes em dourado nos dizem que ela vem do céu, pois o dourado é cor que representa o céu e o divino. O capuz de Nossa Senhora Rosa Mística representa o recolhimento, o silêncio e a oração. O terço pendurado na mão direita confirma esta mensagem. Maria nos pede recolhimento e que rezemos o terço. As mãos juntas e o terço de Nossa Senhora Rosa Mística são mais um sinal claro do convite à oração, e especialmente a oração do terço. Esta oração, como tudo que Nossa Senhora nos pede, é cristocêntrica, isto é, tem Jesus no centro. Ao rezar o terço, contemplamos os mistérios da vida de nosso Senhor Jesus Cristo. Nossa Senhora da Rosa Mística, rogai por nós. Ouça agora Maria de Deus, Nossa Senhora da Paz, na voz de Padre Marcelo Rossi.

0: Maria. Maria, discípula fiel do Senhor. A evangelização em qualquer esquema é sempre isto fundamentalmente, uma proposta da salvação realizada por Cristo e intermediada pela sua igreja. Portanto, este nosso esforço evangelizador quer ser um instrumento da fé que nos salva, conhecendo mais e melhor a palavra da Bíblia, com a finalidade específica de permitir que Deus opere em nós as suas maravilhas, a sua ação amorosa, como o fez em grau tão extraordinário na vida de Maria. Por isso, ela cantou o seu Magnificat, sua ação de graças a Deus, que descendo de sua grandiosidade e poder, agiu em favor dos pobres e humildes. Por isso também, para a comunidade de Jesus, Maria é a estrela da evangelização, a primeira missionária de seu filho, a fiel servidora da palavra que nos salva, modelo do cristão e da cristã em todos os tempos. Lucas nos deu esse presente, mostrando no seu evangelho a figura e o papel dessa mulher, bendita entre todas. A nova Eva, que colaborou de forma tão eficaz para a nossa redenção em Jesus Cristo. Querer diminuir o brilho dessa estrela de primeira grandeza no firmamento bíblico é atentar contra a integridade do próprio evangelho. No evangelho da infância redigido por Lucas, nos capítulos 1 e 2 do seu livro, Maria é vista como a sócia do agir salvífico de Deus. E ela canta a alegria messiânica, ou seja, a felicidade dos pobres de Javé. Pobres de Javé, para os profetas, são aquelas pessoas que, partindo da experiência de sua pobreza e humildade, souberam conservar-se fiéis ao Deus da aliança. Eles e elas foram por ele atendidas, favorecidas e amadas, mais do que poderiam esperar. Maria, discípula fiel do Senhor, rogai por nós que recorremos a vós. Texto Portal A12. E todos os devotos de Nossa Senhora têm uma linda história de fé para contar. Hoje participa conosco a Maria Eduarda de Guarapari, no Espírito Santo. Seja bem-vinda, Maria Eduarda.
1: Oi, meu nome é Maria Eduarda, sou de Guarapari, Espírito Santo, e essa é a minha história com Maria. Eu cresci na Igreja Católica, sempre frequentei a Igreja Católica com minha família, fui coroinha, fui batizada, fiz primeira comunhão, crisma, tudo. Mas durante a minha juventude, eu acabei me perdendo um pouco. Parei de frequentar, parei de ir pra igreja. Tava realmente vivendo pro mundo. Tive momentos que eu tentei me aproximar, mas acabava me perdendo de novo. E no final do ano de 2025 para esse ano de 2026, eu decidi que eu iria voltar. Mas, infelizmente, não é um processo fácil. Desde a minha decisão, tive muitas idas e vindas. E quando começou a quaresma esse ano, eu decidi que, de fato, eu ia viver a quaresma como ano da Igreja Católica, que era algo que eu nunca tinha vivido, de fato. E eu comecei a fazer o rosário com o Frei Gilson. E um dos pedidos que eu mais fazia...

0: aumentasse meu amor por ela, porque mesmo crescendo na igreja católica, eu vinha sentindo que esse meu amor que eu sentia por Maria estava se perdendo. E durante essa quaresma, muitas coisas aconteceram na minha vida, muitos pedidos foram alcançados, muitas graças. E a graça principal foi esse meu amor, essa minha chama por Maria ter reacendido dentro de mim. Durante essa quaresma, eu fui convidada para servir em um encontro que eu já tinha feito há muito tempo atrás, mas não estava frequentando, né? Que é um encontro de jovens que tem aqui na minha cidade. E um dos teatros que me chamaram para participar, eu ia ser Maria e retratar justamente a dor que ela passou vendo seu filho na cruz, vendo Jesus ali na cruz. Isso foi, assim, um dos pontos principais que me fizeram reacender esse amor por ela, reacender essa minha chama por ela, porque não tem como a gente não ser apaixonado por Maria, sabendo tudo que ela passou. Ela foi uma mulher, assim, espetacular, né? Não tem palavras pra descrever. E esse foi uma das graças alcançadas, e inclusive esse encontro, ele tem vários temas, e o encontro desse ano justamente era sobre Maria, e eu não podia ser mais grata por essa graça que ela me deu de representar ela e de que essa chama, esse amor por ela, que se reacendeu em mim e não vai se apagar mais.
1: Que linda história de fé, acabamos de acompanhar, não é mesmo? Que o testemunho da Maria Eduarda também fortaleça a nossa confiança na intercessão da Mãe de Jesus. Agora vamos continuar esse momento de oração com Nossa Senhora Vai, na interpretação de Reinaldo, com participação de Cidinha Olivetti.

0: agora chegou aquele momento do encontro com Maria com o padre José Allen. Vamos ouvir.
1: A paz esteja com você. Sigamos sempre nesse encontro com Maria, o coração aberto de filhos para poder reconhecer a mãe que Deus nos deu. E assim amemos a Maria, Nossa Senhora. Façamos realmente esse propósito, amar Nossa Senhora e fazê-la amada, recitando o Santo Terço. Se nós entendemos bem o que que é o Santo Terço, que é realmente um processo de evangelização, seguir Jesus com Maria. Cada contemplação do mistério será sempre uma forma de amar Nossa Senhora, sem nunca dizer basta, pelo contrário, saber que nós podemos cada dia crescer na graça e no conhecimento de Cristo. Esse é o objetivo desses nossos encontros, tão breves, mas para despertar em cada um de nós a verdadeira devoção à Nossa Senhora. Que a gente possa, cada dia da nossa vida, lembrar que a devoção à Nossa Senhora é uma doação total a ela. A devoção não é simplesmente uma repetição de fórmulas, atitudes, é uma atitude fundamental de ser filho de Maria, aprendendo com ela a seguir Jesus. É fundamental que a gente entenda que devoção leva a ser, não simplesmente fazer. Somos filhos de Maria, amemos a ela, nossa mãe, e saibamos, junto com ela, fazer tudo que Jesus nos ensina. Como o apóstolo São João, também saibamos receber Maria em nossa casa, tanto na casa, residência, como na casa, nosso coração, onde está a essência do nosso ser. Eu sou o que é o meu coração. Se no meu coração eu tenho amor a Maria, certamente isso vai se expressar em atitudes, palavras, pensamentos, enfim, toda a nossa forma de comunicação. Que Nossa Senhora, nossa mãe, nos ilumine e fortaleça na nossa caminhada rumo a Jesus.
0: Vamos ouvir agora Filha de Maria com o padre Antônio Maria.

0: chegamos ao fim de mais um programa Maria Maria. Muito obrigada pela sua companhia, pela sua audiência e por permitir que entremos em sua casa e no seu coração, é claro. Que Nossa Senhora da Rosa Mística interceda por você e por toda a sua família, levando paz, esperança e a força necessária para viver cada novo dia na presença de Deus. Tenha uma excelente semana repleta da graça e da proteção de Maria. Até o nosso próximo encontro. Tchau, tchau.
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9: Uma ótima tarde para você sintonizado aqui nas ondas da Rádio Aparecida nesse domingo, hoje dia 5 de julho de 2026. É mais um mês que se inicia e você sempre junto conosco aqui da Rádio Aparecida. Hoje o programa tá muito especial, viu, gente? A música popular brasileira, ela é repleta de vozes marcantes, de artistas que ajudaram a construir a identidade cultural do nosso país e deixaram sua marca nas histórias, né? E entre esses grandes nomes tá de uma cantora que há mais de 3 décadas ela encanta o público com a sua sensibilidade, com a sua elegância e a sua capacidade de unir tradição e modernidade. No último dia 1º de julho, ela comemorou mais um aniversário, por isso que o Almanac de hoje é dedicado à vida e à obra de Marisa Monte, uma das artistas mais importantes da música brasileira contemporânea. E ao longo do programa, a gente vai conhecer momentos importantes da sua trajetória, seus grandes sucessos e algumas curiosidades sobre a carreira marcada pela qualidade e pela liberdade artística de Marisa Monte. Por isso que o programa tá recheado das mais belas canções com a suave e doce voz dela. E a gente já abre o programa com um dos grandes sucessos da carreira de Marisa Monte, ao som de Bem Que Se Quis. Boa tarde.

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1: Gente, a Marisa Monte, ela nasceu no Rio de Janeiro no dia 1º de julho de 1967. Ela é filha de uma família ligada às artes, à cultura, e ela demonstrou interesse pela música ainda muito jovem, né? Já na adolescência, ela estudou canto e buscou aperfeiçoar sua técnica vocal. Antes mesmo de se tornar conhecida nacionalmente, ela passou um período lá na Itália, estudando canto lírico, experiência que ajudou muito e contribuiu para sua formação artística. E o seu primeiro grande sucesso foi lá no ano de 1989 com o lançamento do álbum MM, gravado ao vivo, né? O disco apresentou ao Brasil uma cantora de voz refinada e repertório cuidadosamente escolhido, conquistando público e crítica. Essa é a nossa homenageada de hoje, Marisa Monte. Vamos com mais músicas dela, né? Tá repleto de sucessos da voz dela, Marisa Monte, aqui no Almanac de hoje. Por isso, você aumente o volume do seu rádio e escute, cante, aprecie essa doce voz na canção Preciso Me Encontrar.

0: Luísa Monte no especial do Almanac dedicado a ela, que fez aniversário nesse último dia 1º de julho. Você ouviu a canção Beija Eu, e vai ter muitos outros sucessos da carreira de Marisa Monte nesse especial carinhoso feito por ela, pra ela, né, gente? Marisa Monte é o tema do Almanac de hoje. Você continue conosco, a gente corre pro primeiro intervalo, daqui a pouco tem mais.
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0: Gente, o programa Almanac de hoje tá fazendo um especial Marisa Monte, gente. Dia 1º de julho ela fez mais um aninho de vida e nada melhor do que relembrar os grandes sucessos e as curiosidades da carreira dessa cantora que tem hits atrás de hits e marca gerações com a sua doce voz, né? Olha só que bacana, durante a década de 1990, a Marisa Monte consolidou seu espaço entre os maiores nomes da música brasileira. Os seus discos passaram a reunir influências da MPB, do samba, do pop e também da música regional brasileira, sempre com muito cuidado na produção e também nos arranjos. E foi, gente, nesse período que surgiram canções que marcaram época, como Segue o Seco, Não Vá Embora, A Sua e Ainda Lembro. Sucessos que ajudaram a construir uma carreira sólida e admirada por diferentes gerações. Além de intérprete, a Marisa também ela se destacou como compositora e produtora, participando ativamente da construção dos seus projetos musicais. Vamos demais, Marisa Monte? Vamos com Segue o Seco aí? Vamos lá? Aumente o som do seu rádio e deixa a voz doce de Marisa Monte tomar conta do ambiente da sua casa, porque ela é a homenageada do Almanac de hoje.

curiosidades sobre a nossa homenageada no programa de hoje, lembrando que é um especial Marisa Monte que você ouve no Almanac dessa tarde. Gente, você se lembra da primeira vez que ouviu uma música de Marisa Monte? Talvez tenha sido numa novela, no rádio ou em algum momento especial da vida, né? As suas canções, elas têm essa capacidade, que é o que? É criar memórias, é acompanhar diferentes fases da nossa história. Marisa Monte faz a trilha sonora de várias gerações por muito tempo, viu? Por isso que essa canção que eu vou soltar pra você, com certeza, já foi tema de muitos casais. Vamos cantar com Marisa Monte, Amor, I Love You. Deixa

0: Não Vai Embora. Não Vai Embora é o nome da música que você acabou de ouvir, mas eu mesmo repito, Não Vai Embora, porque o Almanac tem muita história ainda e muita música boa pra contar. Continue ligado na Rádio Aparecida nesse especial Marisa Monte, aqui nessa tarde de domingo na Rádio Aparecida, no programa Almanac. Eu corro pra mais um intervalo e volto já. Não saia daí.
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0: De volta aqui nas ondas da Rádio Aparecida, no programa Almanaque, hoje super especial, homenageando ela que fez aniversário nesse 1º de julho, e hoje a gente tá destacando um pouquinho da sua história, das suas curiosas histórias, né? Das suas lindas canções, dos seus hits de sucesso e, claro, apreciando essa doce voz de Marisa Monte. Gente, olha que bacana, lá em 2002, a música brasileira foi muito surpreendida pelo encontro de 3 artistas que juntos criaram um dos projetos mais consolidados da música popular brasileira, né? É o Carlinhos Brown, o Arnaldo Antunes e a Marisa Monte, que formaram os Tribalistas. A amizade entre eles já existia há alguns anos, né? E as parcerias musicais aconteciam de forma natural, até que eles decidiram se reunir para compor e gravar algumas canções, sem grandes pretensões comerciais, digamos assim, mas deu muito certo. O que era para ser apenas um encontro entre amigos acabou se tornando um fenômeno cultural. O álbum Tribalistas chegou às lojas em 2002 e rapidamente conquistou o público. O disco, gente, apresentava uma sonoridade simples, porém sofisticada ao mesmo tempo, né? Baseada principalmente em violões, vozes e percussão. Em um uma época marcada por grandes produções, esse trio apostou na simplicidade e acertou em cheio, viu? Canções como Já Sei Namorar, Velha Infância, Carnavalha e Passe em Casa se tornaram sucessos imediatos. O álbum vendeu milhões de cópias no Brasil e também no exterior, conquistando admiradores em diversos países. Mais do que números expressivos, gente, os tribalistas, eles mostraram que sim, era possível reunir diferentes estilos musicais em um trabalho só, que se tornava leve, criativo e profundamente brasileiro. E é por isso que a gente vai ouvir a mais clássica dos tribalistas. Vamos ouvir Velha Infância aqui na Rádio Aparecida, no Almanac Especial Marisa.

Falando nos tribalistas, né? Um dos grandes segredos do sucesso dessa banda, desse trio, estava justamente na personalidade de cada um dos seus integrantes. A Marisa Monte, ela trouxe a sua sofisticação musical e o seu olhar cuidadoso com os arranjos. Já o Arnaldo Antunes contribuiu com sua poesia e a sua escrita contemporânea. E o Carlinhos Brown acrescentou a força dos ritmos afro-brasileiros e a sua energia criativa. E essa combinação deu origem à música que falava, a músicas no caso, que falavam sobre amor, amizade, convivência e os pequenos momentos da vida cotidiana, que são temas simples, são tratados com muita sensibilidade e muita beleza nas canções dos tribalistas. E depois desse grande sucesso do primeiro álbum, os integrantes seguiam seus caminhos individuais, mantendo sim a amizade em parcerias de formas ocasionais, né? Durante os anos, alguns fãs e vários críticos sonharam com uma reunião oficial do grupo, e ela aconteceu em 2017, quando os tribalistas voltaram aos estúdios para lançar novas canções e realizar uma turnê que percorreu diversas cidades do Brasil e do mundo. E o retorno foi recebido com tanto entusiasmo que ele comprovou que a conexão entre os três artistas permanecia intacta. E até hoje, o projeto é lembrado com um dos grandes encontros, um dos encontros mais felizes da música brasileira, porque é um trabalho que atravessou gerações e continua conquistando novos ouvintes graças à sua autenticidade, à sua poesia e à qualidade artística que os três agregavam aos tribalistas. E vamos com eles novamente, Já Sei Namorar tá na ponta da agulha para você ouvir junto com a gente. Vamos lá?

0: vocalistas, com muitas canções deles nesse bloco, né? E essa que você ouviu é a canção É Você. E você que tá gostando do programa de hoje, tá bem gostoso de ouvir, porque a voz de Marisa Monte, e ela no total, né, gente? Ela no geral, é a nossa homenageada desse especial aqui no Almanac nesse domingo. Continue por aí, porque ainda dá tempo de você ouvir mais canções e mais hits de sucesso na voz dela, Marisa Monte, a nossa homenageada do Almanac de hoje. Fica por aí que eu vou pro mais um intervalo e eu volto já.
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2: De volta aqui nas ondas da Rádio Aparecida no programa Almanac, onde todos os domingos a partir da 1 da tarde, eu, Murilo Germano, convido você a relembrar histórias importantes, relembrar o nosso passado, claro, e hoje o programa tá muito especial porque a gente tá homenageando Marisa Monte, que no dia 1º de julho fez aniversário, então nada melhor do que você destacar, a gente destacar, uma das mais importantes vozes da música popular brasileira, né, gente? Olha, o impacto dela na cultura brasileira foi incrível, viu, gente? Mais do que uma cantora de sucesso, a Marisa Monte é uma artista que sempre valorizou a cultura brasileira. E ao longo da sua carreira, ela participou de projetos de preservação da memória do samba, trabalhou com grandes nomes da música nacional e ainda ajudou a apresentar novas gerações de artistas ao público. A sua discografia demonstra uma constante preocupação com a qualidade artística, algo que a tornou referência para músicos e admiradores da MPB. E mesmo depois de mais de 30 anos de carreira, a Marisa Monte continua lançando trabalhos, realizando shows e emocionando plateias com a sua voz única. Voz essa que você ouve agora na canção Sua Onda. Vamos lá?

gente, em sua fase atual, né? A Marisa Monte, nos dias de hoje, digamos assim, ela segue demonstrando a mesma inquietação artística que marcou toda a sua carreira, né? Nos últimos anos, ela excursionou com a turnê Fônica, um espetáculo sofisticado que chamou a atenção do público e da crítica pela riqueza dos arranjos, pela qualidade musical e pela experiência visual apresentada nos palcos. E, paralelamente, a cantora, ela continua presente no mercado fonográfico e nas plataformas digitais, lançando novas músicas, novas parcerias e trabalhos inéditos. Sempre aberta a diferentes influências e diálogos musicais, a Marisa mantém a sua capacidade de se reinventar sem praticamente perder a identidade que a transformou em uma das artistas mais respeitadas da música brasileira. E é por isso que a gente está sempre ouvindo e sempre apreciando a doce voz de Marisa Monte, como essa agora na canção Ainda Bem.

0: Monte, que foi homenageada no almanaque de hoje. Você acabou de ouvir a canção Feliz, Alegre e Forte. Meus amigos, que programa bacana, que programa especial e que delícia ouvir a voz de Marisa Monte, né não? Foi um especial feito por nós aqui com muito carinho para essa cantora que é sempre um destaque, passa-se ano e na só melhora, é igual vinho, tá cada vez melhor. Marisa Monte é a homenageada do almanaque de hoje. Eu espero que você tenha gostado desse programa especial para ela. E claro, a gente não faz nada acontecer sozinho, né? Temos a direção do padre Vanderlei Souza, a coordenação de Paula Castro, na produção Bianca Carvalho, na produção musical William Nunes e Wesley Madonna, e eu, Murilo Germano, agradeço imensamente a sua paciência, a sua cooperação e, claro, a sua audiência aqui comigo no programa Almanac, na Rádio Aparecida, onde todos os domingos, a partir da 1 da tarde, eu te convido a ouvir histórias do passado e relembrar momentos marcantes. E, claro, a gente te espera no próximo domingo, a 1 da tarde. Então, tenham todos um ótimo domingo pela frente e uma santa semana. Tchau, gente!
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3: Meu querido irmão, querida irmã, e hoje nós temos do Sermão de Santo Agostinho, bispo do século V, uma reflexão sobre o sacrifício para Deus. Qual é o sacrifício que agrada a Deus? Aquela mensagem que Jesus fala no Evangelho, o que agrada ao Senhor não são os sacrifícios externos, ou até mesmo muitas vezes feitos para agradar aos seres humanos, ou para justificar perante os humanos, os irmãos, a postura correta, mas aquele que brota do fundo da alma, ou seja, o que motiva de fato a nossa vida, que é onde nós vivenciamos com toda certeza a experiência da conversão, né? Então, Santo Agostinho vai nos falar sobre isso, o sacrifício de Deus, o sacrifício que agrada a Deus é um coração contrito. Reconheço o meu pecado, diz Davi. Se eu reconheço, perdoa-me, Senhor. Mesmo procurando viver bem, de modo algum tenhamos a presunção de ser sem pecado, que demos valor à vida e que se pede perdão. Os homens sem esperança, quanto menos atentam para os próprios pecados, com tanto maior curiosidade espreitam os alheios. Procuram não o que corrigir, mas o que morder. Não podendo excusar-se, estão prontos a acusar. Não foi este o exemplo de rogar e de satisfazer a Deus que Davi nos deu, dizendo: porque reconheço o meu crime e meu pecado está sempre diante de mim. Davi não estava atento aos pecados alheios, caiu em si. Não se desculpava, mas em si mesmo penetrava e descia cada vez mais profundamente. Não se poupava e por isso podia confiadamente pedir por si o perdão. Queres reconciliar-te com Deus? Repara como procedes contigo. Para que Deus te seja propício, presta atenção ao salmo onde lemos: porque se quisesses um sacrifício, eu faria certamente. Não te causam prazer os holocaustos. Então, ficarás sem sacrifício para oferecer? Nada oferecerás? Com nenhuma oblação tornarás Deus propício? Que disseste? Se quisesses um sacrifício, eu faria certamente. Não te causam prazer os holocaustos? Continua, escuta e dize: sacrifício para Deus é o espírito contrito, o coração contrito e humilhado, Deus não despreza. Rejeitaram tudo aquilo que oferecias, encontraste o que oferecer. Como os antepassados, oferecias vítimas de animais, ditos sacrifícios. Se quisesses um sacrifício, eu o faria certamente. Não queres mais este gênero de sacrifícios. No entanto, procuras um sacrifício. Não te causam prazer os holocaustos? Se não tens prazer com os holocaustos, ficarás sem sacrifício? De modo algum. Sacrifício para Deus é o espírito contrito, o coração contrito e humilhado, Deus não despreza. Tens o que oferecer? Não exanimes o rebanho, não apresses navios e não atravesses as mais longínquas regiões em busca de perfumes. Procura em teu coração aquilo de que Deus gosta. O coração deve ser esmagado. Porque temes que o esmagado pereça? Lê-se aqui: cria em mim, ó Deus, um coração puro. Para que seja criado o coração puro, esmague-se o impuro. Sintamos aborrecimento por nós mesmos quando pecamos, porque os pecados aborrecem a Deus. Já que não estamos sem pecado, ao menos nisto sejamos semelhantes a Deus. O que lhe desagrada, desagrade também a nós. Em parte, tu te unes à vontade de Deus por te desagradar em ti aquilo mesmo que odeia aquele que te fez.

possamos nos consagrar a Maria neste momento, entregar a ela o nosso dia de hoje. Vamos consagrar a ela todo o suor do nosso trabalho, nossa família, nossos amigos, tudo aquilo que nos pertence. Que a Senhora Aparecida acolha a nossa oração e interceda ao seu Filho Jesus por todos nós. Ó Maria Santíssima, pelos méritos de nosso Senhor Jesus Cristo, em vossa querida imagem de Aparecida, espalhais inúmeros benefícios sobre todo o Brasil. Eu, embora indigno de pertencer ao número de vossos filhos e filhas, mas cheio do desejo de participar dos benefícios de vossa misericórdia, prostrado a vossos pés, consagro-vos o meu entendimento, para que sempre pense no amor que mereceis. Consagro-vos a minha língua, para que sempre vos louve e propague a vossa devoção. Consagro-vos o meu coração, para que depois de Deus vos ame sobre todas as coisas. Recebei-me, ó Rainha incomparável, vós que o Cristo crucificado deu-nos por mãe, no ditoso número de vossos filhos e filhas. Acolhei-me debaixo de vossa proteção, socorrei-me em todas as minhas necessidades espirituais e temporais, sobretudo na hora de minha morte. Abençoai-me, ó celestial cooperadora, e com vossa poderosa intercessão, fortalecei-me em minha fraqueza, a fim de que, servindo-vos fielmente nesta vida, possa louvar-vos, amar-vos e dar-vos graças no céu, por toda a eternidade. Assim seja. Amém.

pedir a bênção da água que você vai utilizar aí na sua casa, a água que vamos aspergir sobre os nossos objetos de devoção, para cada vez mais termos essa consciência pura, santa e sagrada. Senhor Deus Todo-Poderoso, fonte e origem de toda a vida, abençoai esta água que apresentamos com fé diante de vós. Nós vos pedimos que ela seja para nós sinal da vossa graça e recordação do nosso batismo, que ao utilizá-la com devoção, sejamos protegidos de todo o mal, fortalecidos na fé e renovados em nosso compromisso de viver como filhos e filhas vossos. Purificai nossos corações, nossos lares e nossas famílias. Derramai sobre nós as bênçãos do vosso amor e concedei-nos saúde do corpo, paz de espírito e perseverança no caminho do Evangelho. Por intercessão da bem-aventurada Virgem Maria, Nossa Senhora Aparecida, e de todos os santos, fazei que esta água nos recorde sempre a água do nosso batismo, presença viva do Cristo, fonte de água viva que nos conduz à vida eterna. Em nome do Pai, do Filho e do Espírito Santo. Amém. O Senhor esteja convosco, Ele está no meio de nós. Por intercessão de Nossa Senhora da Conceição Aparecida, Rainha e Padroeira do Brasil, desça sobre vós, as vossas famílias, os vossos projetos e sonhos, vossos desejos, alegrias e tristezas, a bênção de Deus Todo-Poderoso, Pai, Filho e Espírito Santo.

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7: Oi, gente, estamos chegando, é eu, bem. Ei, Venezuela, eu, Tonho Prado, esse caipira que nos fala através das ondas do rádio. Aqui Aparecida, Rádio Aparecida 104,3. Você vai sintonizando. Já avisa o vizinho do lado aí. Manda ele sintonizar nós aí. E você, tá ouvindo aonde? Ah, oh, belezura, hein? É o seguinte, gente, vou falar um negócio pra vocês. Manda seu recadinho pra nós no 12-31-04-10-43. É o telefone aqui nosso pra você mandar o seu alô, mandar o seu recadinho. Ou nas redes sociais, manda lá arroba Tonho Prado, manda o seu alô e manda também na arroba Rádio Aparecida. Bora começar? É domingão, é dia de rodeio com Leandro e Leonardo.

0: essa moda é muito bacana, eu gosto demais dessa moda, mais cedo ou mais tarde. Bom, é o seguinte, mais cedo ou mais tarde, eu vou mandar um alô aqui pra vocês. Então, a gente vai pro intervalinho, aí eu já volto mandando uns abraços aqui pra todo mundo, tá bom? Já que ela é morta.
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0: Ei, belezura! Olha eu, bem! Tô aqui, travei. Trem que pula! Já vamos deixando aqui um abraço pra dona Graça, lá de Taubaté, mandando um alô aqui pra nós, dizendo que tá ouvindo, que gosta demais do programa Varandas e Quintais. É, quem mais tá aqui? A Deni, o Deni, é isso mesmo. Denise, meu pai também ama você. Obrigado, obrigado, viu, do carinho aí. Eles são de Minas Gerais, só não disse a qual cidade. É, quem mais tá aqui junto com a gente? Vamos ver. O Maurício, ao Maurício de Lorena, junto com a gente aqui. Aquele abraço pra você, compadre. Marluce do Rio Grande do Sul, junto com a gente aqui, obrigado do carinho, tá dizendo que curte muito o programa Varandas e Quintais, brigadão. É, bom dia, boa tarde, no caso, que tá mandando aqui, tá mandando um abraço, do cowboy de Santa Clara do Sul, no Rio Grande do Sul, obrigado, compadre, daquele abraço, viu? Beijo. Bom, bora lá de moda, então, enquanto isso, você vai mandando recadinho pra nós, tanto aqui como nas redes sociais. A moda que vem aí é com Bruno Marrone, Apaziguar.

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0: cholona, moi dedans, ta mulher cholona. É modão também, né, rapaz? Muito sucesso com o nosso grande amigo Teodoro Sampaio. Tem muita moda deles, né? Fazem muito show até hoje. Parabéns, meus grandes amigos. Bom, é o seguinte, aí eu vou dar ali tomar um cafezinho, mas já que eu volto aqui, pra moda contar um calzinho pra vocês e mandar aquele abraço bem gostoso.
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0: Aô, Trembão! Eu falei que voltava, eu voltei! Uhul! Aô, Trem! Gente, eu toda hora falando, trem que pula. Vou contar um caldinho aqui pra gente, que é o seguinte, já que nós estamos falando de trem, tinha um caipira que nunca tinha visto esse tal de trem. Aí, o caipira viu o trem pela primeira vez, tomou um susto, né? Aí, ele era meio brabão assim, meio laçador, sabe aqueles laçador de burro, de cavalo? Ele falou, eu vou laçar esse bicho aqui e quero ver o que que vai acontecer. Aí ele põe o trem, tava passando, ele pegou, pum, laçou. Ah, é claro, né? Do jeito que ele laçou o trem, ele firmou pra segurar, mas é claro, né? Que o trem arrastou ele para o boio. Foi arrastando o caboclo, arrastou ele, nossa, ele se rebentou tudinho. Ficou tudo estrupiado, coitado. Aí, depois de muito tempo e tal, ele foi numa cidade maior, né? Tava passando um tempo lá, Aí chegou lá na cidade, ele passou por uma loja. Aí tinha uma loja até de brinquedo, ele viu aqueles. Eu acho que o pessoal criançado hoje, não sei se conhece, mas aqueles ferrorama. Aí tava lá exposto lá. Aí ele pegou, rapaz, do nada ele achou uma madeira lá e começou a escangalhar, quebrar tudo aquele brinquedo. E batendo e tal, aí o dono da loja, todo assustado, falou: meu senhor, que é isso? O senhor tá ficando doido, olha o que o senhor tá fazendo, que é isso? Que o senhor tá fazendo? Falou: rapaz, vou falar um negócio, senhor, aqui nós tem que matar esses bichinhos quando ele é pequenininho, porque depois que cresce, ninguém aguenta segurar. Esse é caipira mesmo. Depois dessa, é só comendo um franguinho na panela com Sérgio Paulinho.

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9: Ô, Brasil! Estou de volta! 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Tô aguardando o seu recadinho, o seu alô aí, hein? Enquanto isso, a gente manda um abraço pra Regina, que é de Botucatu, São Paulo, obrigado. Ah, o Zinho do Violão, lá de Itu, São Paulo, onde já estive várias vezes. Obrigado, Zinho. Grande parceiro, o Zinho, é um amigo nosso, sempre tá nos ouvindo. E ele, como é que se diz? Nossa, ele lembra demais, sabe quem? O Raul Gil, rapaz. Oh, Zinho, aquele abraço, a moda vai pra você, hein? Disparada com Daniel.

0: canta demais, galopeira, hein? É, galopeira, que eu me lembro assim também, quem fez muito sucesso com essa canção, né? O Donizete, cantor Donizete, que em breve vai estar aqui junto com a gente. E é muito bom, né, cara? Tem uns artistas assim, agora a perda, eu vou falar pra vocês, quando ela vem, muitas das vezes que ela vem no Terra, eu fico de boca aberta, porque realmente ela canta muito, gente. É, a gente vendo ela cantar ao vivo ali, fica impressionado. Bom, é isso. O programa tá acabando, diga, faz já aí. Viu? Gente, olha o seguinte, obrigado a todo mundo do carinho, da audiência. É, semana que vem nós estamos juntos novamente a partir do sábado, sábado e domingo estamos juntos. E já lembrando que na sexta-feira você que vem para Aparecida nos dias 10, 11, 12 é o grande encontro da nossa família, que é a família dos devotos, a Romaria da Família dos Devotos. Então eu quero convidar todo mundo, para você que ainda não faz parte, venha fazer parte da nossa família, que é a Família dos Devotos. Só dá um alô pra gente no 0300-210-1210. E se tiver em Aparecida nessa data, venha nos ver também, estaremos aqui, né? Tem o Terra da Padroeira, que é um programa ao vivo. No dia 12, depois eu vou falar de novo, mas dia 12 eu vou estar também lá na tenda da Família dos Devotos, fazendo show lá. Enfim, nós vamos se encontrar. Então, nessas datas, vocês viram pra cá, a gente prosseguir, tá bom? Uma ótima semana e que Nossa Senhora abençoe a todos vocês. Valeu, gente!
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9: Olá, muito boa tarde, queridos ouvintes da Rádio Aparecida e emissoras parceiras. Está no ar o Nosso Palco. Eu sou o Vinícius Esquerdo e eu fico com você até às 6 da tarde. Para começar o programa de hoje, saudamos as emissoras parceiras, a Rádio Brasil AM Onda Tropical, a Rádio Caiari FM e a Rádio Vinícola, que seguem conosco na mesma sintonia. E claro, quero saudar você, ouvinte da Rádio Aparecida. Muito obrigado pela companhia de sempre. Hoje a nossa viagem musical ganha ritmos e poeira de estrada com um dos grandes nomes da música popular brasileira, Alceu Valença.

interior nordestino, as grandes cidades, dos ritmos de carnaval, as canções que parecem contar histórias inteiras em poucos versos, Alceu construiu uma obra marcada pela força da imaginação, pela identidade brasileira e por uma musicalidade que atravessa gerações. Alceu Valença é um dos nomes mais marcantes da música popular brasileira, conhecido por construir uma carreira que mistura de forma muito própria o frevo, o rock, a tradição nordestina e elementos da cultura popular do Brasil. Nascido em Pernambuco, ele cresceu em um ambiente profundamente ligado às manifestações culturais do Nordeste, algo que mais tarde se tornaria a base estética e poética de toda a sua obra. Desde cedo, ele demonstrou interesse pela música e pela literatura, o que ajudou a moldar o seu estilo autoral, cheio de imagens, regionalismos e uma sonoridade que transita entre tradicional e moderno. Tá na hora de uma pausa na história e aumenta o volume, porque o próximo bloco é de pura energia e identidade brasileira. Vamos de música.

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0: Estamos de volta com o nosso palco, hoje trazendo tudo sobre Alceu Valença. Ao longo da carreira, Alceu Valença se destacou por transformar o imaginário nordestino em canções que atravessam gerações. Em suas letras, o sertão, o litoral e as cidades se misturam a personagens, histórias e metáforas que evocam um Brasil profundo e ao mesmo tempo universal. Essa combinação fez dele um artista essencial para entender a diversidade da música brasileira a partir da segunda metade do século XX. Nos anos anos de formação artística, Alceu também teve um contato com outros grandes nomes da MPB, o que contribuiu para sua consolidação como compositor e intérprete. A sua carreira ganhou força especialmente a partir dos anos 70, quando passou a lançar discos que evidenciaram a sua personalidade artística, intensa e criativa. Um dos aspectos mais marcantes da sua obra é a capacidade de criar imagens poéticas fortes e refrões que permanecem na memória coletiva. A sua música não é apenas entretenimento, mas também é uma forma de contar o Brasil através de sons, ritmos e narrativas. Com uma trajetória extensa e respeitada, Alceu Valença segue sendo referência de autenticidade artística, mantendo viva a energia das tradições nordestinas, ao mesmo tempo em que dialoga com novas gerações. A sua obra permanece como um patrimônio cultural vivo, celebrando a força da cultura popular e a riqueza da música brasileira, de uma forma plural e vibrante. Vamos então para mais um bloco musical ao som da voz marcante de Alceu Valença.
11: O Gilson.

0: Aparecida, a boa música está no ar. E assim chegamos ao fim do nosso palco hoje, celebrando a trajetória de Alceu Valença. A produção foi de Júlia Batista, edição de Leandro Rodrigo, e eu sou o Vinícius Esquerdo. Semana que vem nos encontramos às 5 da tarde aqui na Rádio Aparecida. Beijo e até lá.
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1: Amados irmãos e irmãs, uma boa noite a todos. Sejam mais uma vez todos bem-vindos, bem-vindas ao Santuário Nacional de Nossa Senhora Aparecida. Nos reunimos para celebrar a Eucaristia, momento ápice da vida cristã. Nós rezamos hoje a 14ª semana do tempo comum. Nós queremos rezar esta missa nas intenções que estão aqui ao redor do altar, nas intenções que você traz no seu coração e por todas as pessoas que pediram as nossas orações. Também rezando pelo aniversário natalício de Ivone Silva Lopes, 97 anos, e do irmão Walter Souza de Conceição, ele é missionário redentorista. Também celebrando aniversário de matrimônio, Zeferino Xavier de Oliveira e Bernadete Santos Oliveira, 68 anos de vida matrimonial. Deus abençoe. Também pelo aniversário de ordenação presbiteral do padre Devaldo Vieira de Menezes, missionário redentorista. Em ação de graças por Rodrigo Melo dos Santos e pela família de Alisson e Alexandrina. Também rezando em memória dos falecidos, os nossos familiares, amigos, entes queridos, Maria das Dores Veloso Reis, Assunção, Lázaro Carmona, Maria Carmona, João Carmona Júnior, José Roberto Gomes, Edson Sonta dos Santos, Eda Margarida Barleta Neri, Antônio Isidoro da Costa Neri e José Alves Vieira. E também as intenções que nós trazemos em nosso coração pela saúde de Fabiana Casimiro e Rivaldo Pedro da Silva. Amados, amadas, no Espírito de Cristo que mora em nós, desarmemos o coração para com ele construir o reino dos céus, a humanidade da paz. Vamos com muita alegria ficar de pé e iniciar a nossa Santa Missa cantando.
2: Número 1 do seu folheto.

0: preside a nossa Santa Missa, o Padre Eduardo Catalfo, missionário redentorista, reitor do nosso Santuário Nacional. Os nossos padres também que vão se apresentar, por favor.
1: Padre Ricardo, da Arquidiocese de Florianópolis.
2: Padre Vanderlei, missionário eleitorista, diretor da Rádio Aparecida.
0: Bem-vindos, bem-vindos todos nós à Santa Missa. Vamos nos acolher com as nossas palmas. Bem-vindos, bem-vindas.
3: Em nome do Pai, do Filho e do Espírito Santo.
0: Amém. Amém.
3: Que a graça de nosso Senhor Jesus Cristo, o amor do Pai e a comunhão santificadora do Espírito Santo estejam convosco.
0: Bendito seja Deus que nos reuniu no amor de Cristo.
3: Reunidos no amor de Cristo e sempre com muita confiança, uma vez mais queremos nos colocar diante do Senhor, a quem suplicamos humildemente o perdão de todos os nossos pecados.

Deus eterno e todo-poderoso, cheio de ternura e de bondade, tenha compaixão de nós, perdoe os nossos pecados e nos conduza à vida eterna.

0: Oremos. Rezamos por todas as intenções que foram apresentadas para o dia de hoje. E de um modo muito especial, rezamos por você, rezamos pela sua família. Hoje tem muita gente do Paraná, de Prudentópolis, né? Quem é que veio de Prudentópolis? Olha aí que beleza, nossa prece especial por vocês. Quase todo mundo lá é descendente de ucraniano, né? Rezamos pela paz no mundo, especialmente pela paz na Ucrânia também. Ó Deus, pela humilhação do vosso Filho, erguestes o mundo decaído. Dai-nos uma santa alegria, para que, livres da servidão do pecado, cheguemos à felicidade eterna. Por nosso Senhor Jesus Cristo, vosso Filho, que é Deus, e convosco vive e reina, na unidade do Espírito Santo, por todos os séculos dos séculos.
1: Amém. Podemos nos assentar. Liturgia da palavra, ouvir o Senhor. Eliminar o arsenal de guerra é o caminho para um mundo em paz. Amados, amadas, ouçamos a palavra do Senhor.
2: Leitura da profecia de Zacarias. Assim diz o Senhor: exulta, cidade de Sião, rejubila, cidade de Jerusalém. Eis que vem teu rei ao teu encontro. Ele é justo, ele salva. É humilde e vem montado num jumento, um potro, cria de jumenta. Eliminará os carros de Efraim, os cavalos de Jerusalém. Ele quebrará o arco de guerreiro, anunciará paz às nações. Seu domínio se estenderá de um mar a outro mar, e desde o rio até os confins da terra. Palavra do Senhor.
1: Graças a Deus.

0: Leitura da carta de São Paulo aos Romanos. Irmãos, vós não viveis segundo a carne, mas segundo o Espírito, se realmente o Espírito de Deus mora em vós. Se alguém não tem o Espírito de Cristo, não pertence a Cristo. E se o Espírito daquele que ressuscitou Jesus dentre os mortos mora em vós, então aquele que ressuscitou Jesus Cristo dentre os mortos vivificará também vossos corpos mortais por meio do seu Espírito que mora em vós. Portanto, irmãos, temos uma dívida, mas não para com a carne, para vivermos segundo a carne. Pois, se viverdes segundo a carne, morrereis. Mas, se pelo Espírito matardes o procedimento carnal, então vivereis. Palavra do Senhor.
1: Graças a Deus. Vamos todos ficar de pé.

0: Senhor esteja convosco.
1: Ele está no meio de nós.
0: Proclamação do Evangelho de Jesus Cristo segundo Mateus.
1: Glória a vós, Senhor.
0: Naquele tempo, Jesus pôs-se a dizer: Eu te louvo, ó Pai, Senhor do céu e da terra, porque escondeste estas coisas aos sábios e entendidos e as revelaste aos pequeninos. Sim, Pai, porque assim foi do teu agrado. Tudo me foi entregue por meu Pai, e ninguém conhece o Filho senão o Pai, e ninguém conhece o Pai senão o Filho, e aquele a quem o Filho o quiser revelar. Vinde a mim todos vós que estáis cansados e fatigados sob o peso dos vossos fardos, e eu vos darei descanso. Tomai sobre vós o meu jugo e aprendei de mim, porque sou manso e humilde de coração, e vós encontrareis descanso. Pois o meu jugo é suave e o meu fardo é leve. Palavra da salvação.
1: Glória a vós, Senhor. Vamos saudar a palavra de Deus com as nossas palmas. Aplausos.

0: Saudação e carinho a todos vocês, queridos peregrinos, romeiros, devotos de Nossa Senhora. As leituras de hoje, com muita simplicidade, mais uma vez nos recordam que Jesus nos acolhe, Ele mesmo. Ele nos chama, nos acolhe, nos oferece proteção e cuidado. E as palavras de Jesus ressoam fortemente em nossos ouvidos. Vinde a mim, todos vós que estáis cansados e fatigados, porque encontrareis descanso. Aprendei de mim, que sou manso e humilde de coração. É em Jesus e só nele que nós de fato encontramos acolhimento, conforto, que encontramos carinho. E eu gosto muito do evangelho de hoje, porque ele em certo sentido é muito diferente de várias outras passagens bíblicas. Nós estamos muito acostumados com os evangelhos falando de Jesus que ensina, que prega, que se utiliza de parábolas para ensinar. Estamos acostumados com os evangelhos que falam sobre os grandes ensinamentos de Jesus, sobre a misericórdia, sobre o perdão. Jesus está sempre nos ensinando. Mas no evangelho de hoje, Jesus simplesmente nos acolhe. Jesus simplesmente nos chama para junto de si, para nos oferecer cuidado, nos oferecer conforto. Vinde a mim, todos vós que estáis cansados e fatigados. E quando a gente fica pensando nisso, não só nas palavras de Jesus, mas quando a gente fica pensando, às vezes, no ritmo agitado, no ritmo frenético, ritmo de correria da nossa vida, a gente encontra nessas palavras de Jesus um conforto muito grande, porque a gente sabe que com ele, junto dele, nós estaremos em paz. Junto de Jesus, a redenção é abundante. Junto de Jesus, a nossa vida ganha leveza. E a frase de Jesus no evangelho de hoje continua ressoando positivamente em nossos ouvidos. Vinde a mim. Jesus não está nos pedindo nada. Não está dando nenhuma tarefa. Não está propondo nenhuma coisa difícil para ser realizada. Hoje ele só nos acolhe. No evangelho de hoje, Jesus só quer confortar o nosso coração das tribulações, dos medos, das inseguranças, dos problemas, da correria do dia a dia, sabendo que junto dele a redenção será sempre abundante, junto dele nós sempre encontraremos descanso. Mas o evangelho de Mateus também fala outra coisa muito bonita, lembrando aquilo que está no centro da nossa fé. Tudo o que nós sabemos sobre Deus, nós sabemos através de Jesus. É ele que nos ensina o caminho de Deus, o caminho da justiça. É Jesus que nos ensina que Deus é o nosso Pai, que é o Criador de todas as coisas. E no evangelho de hoje, Jesus diz uma coisa muito interessante: ninguém conhece o Filho senão o Pai. E ninguém conhece o Pai senão o Filho ou aquele a quem o Filho quer revelar. Por que que São Mateus diz isso? Para nos fazer entender de uma vez por todas que entre o amor de Jesus e o amor de Deus Pai há um único caminho. E esse caminho, o caminho do amor a Deus, do amor sincero a Deus, nós encontramos em Jesus, na sua igreja, no seu projeto de vida. O próprio Jesus diz de si mesmo: eu sou o caminho, eu sou a verdade, eu sou a vida. E quando nós olhamos para Jesus, através dos seus ensinamentos, das suas parábolas, nós alcançamos o coração de Deus, nós chegamos até aquilo que Deus tem de melhor para nos oferecer. E isso que Jesus nos oferece, essa graça, esse acolhimento, essa proximidade com Deus Pai, é algo que nós só vamos alcançar se de fato conseguimos viver segundo o Espírito. Por isso que na segunda leitura de hoje, de uma maneira muito clara, São Paulo nos lembra que viver segundo o Espírito, numa palavra, é estar aberto às coisas de Deus. A gente se preocupa com muitas coisas. A gente se preocupa com as contas que a gente tem que pagar no final do mês, com os problemas da família, com o estudo das crianças. A gente acorda e dorme pensando nas tarefas para aquele dia. Mas São Paulo nos lembra que nós podemos fazer tudo isso vivendo segundo o Espírito, acreditando que a nossa vida vai muito além da nossa limitação humana, vai muito além das nossas dificuldades, da nossa rotina, do dia a dia. Viver segundo o Espírito significa ser capaz de olhar o mundo com os olhos de Deus. E como é bonito quando a gente consegue fazer isso, quando a gente consegue deixar de lado um pouco das preocupações, das angústias, das tristezas, e acreditar com esperança, acreditar que Deus está ao nosso lado. Esse sentimento de esperança marcou a vida do profeta Zacarias, cuja leitura nós ouvimos na primeira hora da missa. O profeta Zacarias viveu mais ou menos 500 anos antes de Jesus. Ele era um sacerdote e profeta. E o tema principal da pregação de Zacarias era a reconstrução do templo. Ele achava que era possível, que o povo era capaz de reconstruir o templo que estava destruído. E ele fez isso motivado pela esperança. Mais do que isso, Zacarias fundamenta a sua esperança na certeza do Messias. A primeira leitura de hoje não faz a gente lembrar um pouco do Domingo de Ramos? Quem é que entra em Jerusalém, na Cidade Santa, montado num jumentinho? É Jesus. Ele faz isso no Domingo de Ramos. Vejam como que, mesmo longe, mesmo distante, 500 anos antes de Jesus, Zacarias consegue imaginar um mundo onde o Messias vem a partir da humildade. Da humildade de quem troca o cavalo militar pelo jumento. A humildade de um Deus, de um Messias, que é capaz de esvaziar-se de si mesmo. Outros profetas também fizeram essa associação bonita. O profeta Isaías, por exemplo, fala do servo sofredor, que não é simplesmente uma figura pessoal, mas é um representante do próprio povo, alguém que assume sobre si as dores da humanidade para nos levar até a graça e a bondade de Deus. Por isso que as leituras de hoje falam de Jesus, que nos chama, que nos convida, que nos acolhe, que nos oferece conforto, tranquilidade, que ao longo de toda a nossa vida, mesmo diante das dificuldades, das inúmeras dificuldades que nós vivemos, que sempre possa ressoar em nossos ouvidos a frase que Jesus diz hoje no Evangelho: vinde a mim, todos vós que estáis cansados e fatigados, e encontrareis descanso. Creio em Deus Pai Todo-Poderoso,
1: Criador do céu e da terra, e em Jesus Cristo, seu único Filho, nosso Senhor, que foi concebido pelo poder do Espírito Santo, nasceu da Virgem Maria, padeceu sob Pôncio Pilatos, foi crucificado, morto e sepultado, desceu à mansão dos mortos, ressuscitou ao terceiro dia, subiu aos céus e está sentado à direita de Deus Pai Todo-Poderoso, donde há de vir a julgar os vivos e os mortos. Creio no Espírito Santo, na Santa Igreja Católica, na comunhão dos santos, na remissão dos pecados, na ressurreição da carne e na vida eterna. Amém.
0: Apresentemos, pois, ao Senhor Deus da vida as nossas preces, e após cada invocação nós vamos rezar juntos, dizendo: Senhor, escutai a nossa prece.
2: Senhor, escutai a nossa prece.
3: Fazei da Igreja um povo de coração desarmado, a fermentar a humanidade com a paz e a solidariedade. Rezemos.
2: Senhor, escutai a nossa prece.
3: Fazei que o Espírito de Cristo em nós nos leve a ter sua fundamental atitude de passar a vida fazendo o bem. Rezemos.
2: Senhor, escutai a nossa prece.
3: Levai-nos a assumir o fardo leve e repousante de Jesus, que é viver pelo bem, pela vida do próximo. Rezemos.
2: Senhor, escutai a nossa prece.
3: Inspirai a todos os romeiros reunidos neste santuário, para que sejam amigos vossos e sinais vivos de vosso reino em suas comunidades. Rezemos.
2: Senhor, escutai a nossa prece.
0: Ó Deus, Pai de poder e de bondade, acolhei as preces que apresentamos à vossa solicitude e concedei-nos a graça de viver sempre segundo o vosso Espírito. Por Cristo, Senhor nosso.
1: Amém. Amém. Liturgia eucarística, partilhar e agradecer. É o momento do nosso ofertório, juntamente com o pão e o vinho. Vamos ofertar ao Senhor a nossa vida, os nossos dons, o fruto do nosso trabalho. Você pode fazer a sua oferta nos cofres ao longo aqui da nossa Capela de São José. A sua oferta generosa nos ajuda a cuidar da casa da mãe deste santuário. Muito obrigado. Deus lhes pague. Com pão e o vinho, com a nossa vida ofertada.

0: Orai, irmãos e irmãs, para que o meu e vosso sacrifício seja aceito por Deus Pai Todo-Poderoso.
1: Receba o Senhor por tuas mãos este sacrifício para a glória do seu nome, para o nosso bem e de toda a sua santa igreja.
0: Fazei, Senhor, que este sacrifício celebrado em honra do vosso nome nos purifique e nos leve cada vez mais a viver a vida do vosso reino. Por Cristo nosso Senhor.
1: Amém.
0: O Senhor esteja convosco.
1: Ele está no meio de nós.
0: Corações ao alto.
1: O nosso coração está em Deus.
0: Demos graças ao Senhor nosso Deus.
1: É nosso dever e nossa salvação.
0: Na verdade, é digno e justo, é nosso dever e salvação dar-vos graça sempre e em todo lugar, Senhor Pai Santo, Deus Eterno e Todo-Poderoso. Vós nos concedeis a cada momento o que mais nos convém e conduzis a vossa Igreja por admiráveis e diversos caminhos. Vós não cessais de ajudá-la com a força do Espírito Santo, para que sempre fiel ao vosso amor, jamais deixe de invocar-vos na tribulação, nem se esqueça de louvar-vos na alegria. Por isso, associados aos coros dos anjos, nós vos louvamos com alegria, cantando a uma só voz.

0: Na verdade, ó Pai, vós sois santo, fonte de toda santidade. Santificai, pois, estes dons, derramando sobre eles o vosso Espírito, a fim de que se tornem para nós o corpo e o sangue de nosso Senhor Jesus Cristo.
1: Enviai o vosso Espírito Santo,
0: estando para ser entregue, e abraçando livremente a paixão, Jesus tomou o pão, pronunciou a bênção de ação de graças, partiu e o deu a seus discípulos, dizendo: tomai todos e comei, isto é o meu corpo, que será entregue por vós.

Do mesmo modo, no fim da ceia, ele tomou o cálice em suas mãos e, dando graças novamente, o entregou a seus discípulos, dizendo: tomai todos e bebei. Este é o cálice do meu sangue, o sangue da nova e eterna aliança, que será derramado por vós e por todos para a remissão dos pecados. Fazei isto em memória de mim.

0: mistério da fé para a salvação do mundo.
1: Salvador do mundo, salvai-nos, vós que nos libertastes pela cruz e ressurreição.
0: Celebrando, pois, o memorial da morte e ressurreição do vosso Filho, nós vos oferecemos, ó Pai, o pão da vida e o cálice da salvação, e vos agradecemos, porque nos tornastes dignos de estar aqui na vossa presença e vos servir.
1: Aceitai, ó Senhor, a nossa oferta.
0: Suplicantes vos pedimos que, participando do corpo e sangue de Cristo, sejamos reunidos pelo Espírito Santo num só corpo.
1: O Espírito nos una num só corpo.
2: Lembrai-vos, ó Pai, da vossa Igreja, que se faz presente pelo mundo inteiro, que ela cresça na caridade em comunhão com o Papa Leão, com o nosso Bispo Mário, os bispos do mundo inteiro, os presbíteros, os diáconos e todos os ministros do vosso povo.
1: Lembrai-vos, ó Pai, da vossa Igreja.
3: Lembrai-vos também, na vossa misericórdia, os nossos irmãos e irmãs que adormeceram na esperança da ressurreição e de todos os que partiram desta vida. Acolhei-os junto a vós, na luz da vossa face.
1: Concedei-lhes, ó Senhor, a luz eterna.
2: Enfim, nós vos pedimos, tende piedade de todos nós e dai-nos participar da vida eterna, com a Virgem Maria, Mãe de Deus, São José, seu esposo, os apóstolos e todos os santos que neste mundo viveram na vossa amizade, a fim de vos louvarmos e glorificarmos por Jesus Cristo, vosso Filho.
0: Por Cristo, com Cristo, em Cristo, a vós, Deus Pai Todo-Poderoso, na unidade do Espírito Santo, toda honra e toda glória, por todos os séculos dos séculos.
2: Amém.
0: Guiados pelo Espírito Santo, que ora em nós e por nós, elevemos as mãos ao Pai e rezemos juntos a oração que o próprio Jesus nos ensinou. Pai nosso, que estais nos céus,
4: santificado seja o vosso nome. Venha a nós o vosso reino, seja feita a vossa vontade, assim na terra como no céu. O pão nosso de cada dia nos dai hoje, perdoai as nossas ofensas, assim como nós perdoamos a quem nos tem ofendido, e não nos deixeis cair em tentação, mas livrai-nos do mal.
0: Livrai-nos de todos os males, ó Pai, dai-nos hoje a vossa paz. Ajudados pela vossa misericórdia, sejamos sempre livres do pecado e protegidos de todos os perigos, enquanto aguardamos a feliz esperança e a vinda do nosso Salvador, Jesus Cristo.
1: Vosso é o reino, o poder e a glória para sempre.
0: Senhor Jesus Cristo, dissestes aos vossos apóstolos: eu vos deixo a paz, eu vos dou a minha paz. Não olheis os nossos pecados, mas a fé que anima a vossa Igreja. Dai-lhe, segundo o vosso desejo, a paz e a unidade. Vós que sois Deus, com o Pai e o Espírito Santo.
1: Amém.
0: A paz do Senhor esteja sempre convosco.
1: O amor de Cristo nos uniu.
5: Cordeiro de Deus, que tirais o pecado do mundo, tende piedade de nós. Cordeiro de Deus, que tirais o pecado do mundo, tende piedade de nós. Cordeiro de Deus, que tirais o pecado do mundo, dai-nos a paz.
0: Provai e vede como o Senhor é bom, feliz de quem nele encontra o seu refúgio. Eis o Cordeiro de Deus que tira o pecado do mundo.
1: Senhor, eu não sou digno de que entreis em minha morada, mas dizei uma palavra e serei

Queremos rezar mais uma vez, pedindo mais vocações para a messe do Senhor. Em toda Eucaristia, nós elevamos ao Senhor a nossa súplica vocacional. Jesus, Mestre Divino, que chamastes os apóstolos a vos seguirem, continuai a passar pelas nossas famílias, pelas nossas escolas, universidades, e continuai a repetir o convite a muitos de nossos jovens. Dai coragem às pessoas convidadas. Dai força para que vos sejam fiéis como apóstolos leigos, como diáconos, padres e bispos, como religiosos e religiosas, como missionários e missionárias, para o bem do povo de Deus e de toda a humanidade.

0: nós vos pedimos, Senhor, que enriquecidos por essa tão grande dádiva, possamos colher os frutos da salvação, sem jamais cessar vosso louvor. Por Cristo nosso Senhor.
1: Amém. Um devoto de Maria jamais se perde, como nos ensina Santo Afonso, fundador dos missionários redentoristas. Meus queridos, vamos estender as nossas mãos em direção à Nossa Senhora Aparecida e vamos, com amor, com fé, com devoção, nos consagrar à Nossa Senhora Aparecida, rezando.
2: Ó Maria Santíssima, pelos méritos de nosso Senhor Jesus Cristo, em vossa querida imagem de Aparecida, espalhais inúmeros benefícios sobre

do Brasil. Eu, embora indigno de pertencer ao número de vossos filhos e filhas, mas cheios do desejo de participar dos benefícios de vossa misericórdia, prostrado a vossos pés, consagro-vos o meu entendimento, para que sempre pense no amor que mereceis. Consagro-vos a minha língua, para que sempre vos louve e propague a vossa devoção. Consagro-vos o meu coração, para que depois de Deus vos ame sobre todas as coisas. Recebei, ó Rainha incomparável, vós que o Cristo crucificado deu-nos por mãe, no ditoso número de vossos filhos e filhas. Acolhei-me debaixo de vossa proteção. Socorrei-me em todas as minhas necessidades espirituais e temporais, sobretudo na hora de minha morte. Abençoai-me, ó celestial cooperadora, e com vossa poderosa intercessão, fortalecei-me em minha fraqueza, a fim de que, servindo-vos fielmente nesta vida, possa louvar-vos, amar-vos e dar-vos graças no céu por todos.

0: a bênção de Deus seja abundante, generosa, que a bênção de Deus seja extensiva a todos aqueles a quem nós amamos, e que em nossos ouvidos ressoem as palavras de Jesus: vinde a mim, todos vós que estáis cansados e fatigados, porque meu jugo é leve. Aprendei de mim, que sou manso e humilde de coração. Amanhã, na missa das 9 horas, teremos a presença de Dom Orlando Brandes, o arcebispo emérito de Aparecida. Amanhã ele completa mais um aniversário de ordenação presbiteral. Queremos rezar por ele. Ele continua aqui em Aparecida, continua trabalhando na arquidiocese, ajudando o novo arcebispo, Dom Mário Antônio. E amanhã, na missa das 9, nós queremos, das 9 horas da manhã, nós queremos fazer essa celebração de ação de graças, rezando por ele, pela sua vida e pelo seu ministério. Mas amanhã, também na missa das 9, nós vamos, pela primeira vez, apresentar o hino da novena deste ano. Não é mesmo, Juninho? O hino já está pronto, não é? Eu tô quase pedindo para ele cantar uma estrofe, mas eu não vou fazer isso, porque assim você vem para missa amanhã. Se ele cantar uma estrofe do hino da novena, você vai falar assim: ah, eu já sei como é que é o hino, eu não vou vir. Amanhã, então, na missa das 9 também, não é? É isso mesmo? Nós teremos a presença de todos os músicos, não é? E teremos esse momento tão especial, já preparando o nosso coração para a novena e festa de Nossa Senhora. Mas o tema da novena eu posso falar. O tema da novena está escrito aqui no livrinho da novena: com Maria em comunidade, conhecer e praticar a palavra. É esse o tema que nós escolhemos para a novena deste ano. Conhecer e praticar a palavra significa abrir para Deus o coração, significa ser capaz de aceitar esse chamado, esse convite para estar junto dele, junto de Jesus, porque junto dele a redenção é abundante, a redenção é copiosa. Que a bênção de Deus nos proteja e que a mãezinha Aparecida nos acompanhe sempre. O Senhor esteja convosco.
1: Ele está no meio de nós.
0: Por intercessão da querida Mãe Aparecida, abençoe-vos hoje e sempre o Deus Todo-Poderoso, Pai, Filho e Espírito Santo.
1: Amém.
0: A alegria do Senhor seja a vossa força. Uma boa noite a todos. Ide em paz e o Senhor da paz vos acompanhe.
1: Graças a Deus. Quem é devoto da Mãe Aparecida, diga eu. Viva Nossa Senhora Aparecida! Viva os devotos e devotas de Nossa Senhora! Mais forte, mais bonito, viva Jesus Cristo! Aproveite que você está na casa da mãe, aqui em Aparecida, garanta já o seu livrinho da novena e festa da padroeira. Logo após o canto final, vamos pedir a Deus a bênção sobre os objetos de devoção e fazer a aspersão com a água benta. Obrigado pela presença, boa semana, que alegria estar na casa da mãe. Bem-vindo sempre, cantemos!
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10: 7 horas, horário de Brasília. Boa noite.
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10: A Mãe Aparecida, aqui pela Rede Aparecida de Rádio, que alegria estarmos juntos nesta noite maravilhosa de domingo, dia 5 de julho de 2026, agora 7 horas e 1 minuto. Temos um compromisso, um encontro marcado até a meia-noite, aqui com a Mãe Aparecida, pela Rede Aparecida de Rádio. Que bom estarmos juntos. É o programa de edição número 8204. Muito prazer, eu sou o Zé Antônio, trabalho com a produção de Marcos Thiago, a coordenação da Paula Castro e a direção do padre Vanderlei Souza, missionário redentorista. E você que está em casa é sempre, sempre o meu convidado especial. Hoje, 14º domingo do tempo comum, dia 5 de julho de 2026. Salve Virgem Maria, nossa querida mãe e padroeira. Como filhos, nos dirigimos a vós com toda a confiança, implorando vossa intercessão. De modo especial por todos os nossos ouvintes, por todos aqueles que rezam conosco no dia a dia para pedir bênçãos à família. Bênçãos no trabalho, nas estradas, nos hospitais. Que haja muita alegria e paz em cada lar. E que nenhum de nossos irmãos seja alcançado pela discórdia e pela maldade. Abençoai, ó Rainha da Paz, a nossa casa, nossa comunidade de fé, nossos familiares, amigos e conhecidos. Intercedei junto ao vosso Filho Jesus, concedendo-nos a graça de caminhar iluminados pela luz do Espírito Santo.

humildade. Vamos juntos começar o momento com Maria de hoje. Maria é um grande exemplo de humildade para todos. Mesmo sendo escolhida por Deus para ser a mãe de Jesus, ela não se exaltou nem buscou reconhecimento. Ao receber a missão anunciada pelo anjo, respondeu com fé, obediência e simplicidade, colocando a vontade de Deus acima de seus próprios interesses. Sua vida foi marcada pelo serviço, pela confiança e pelo amor ao próximo. Maria enfrentou desafios e sofrimentos com coragem, se mantendo fiel em todos os momentos. Sua atitude humilde ensina que a verdadeira grandeza está em servir e em reconhecer que tudo o que temos vem de Deus. Por isso, ela continua sendo um modelo de humildade, fé e dedicação para milhões de pessoas.

0: Padre João Carlos. Com a Mãe Aparecida, aqui pela Rede Aparecida de Rádio. Agora 7:25, horário de Brasília. Seja bem-vindo, seja bem-vinda. Lembrando que você pode participar comigo através do nosso WhatsApp 12-3104-1043. 12-3104-1043. Você pode mandar a sua mensagem, fazer o seu pedido, seu agradecimento, colocar as suas intenções aos pés da Mãe Aparecida. Vou rezar por você, pelos seus pedidos, pelas suas intenções. Sinta-se acolhido, sinta-se abraçado nesta grande família de devotos. Infelizmente, o Brasil perdeu, né, gente? O Brasil tá fora, eliminado da Copa do Mundo. Estávamos acompanhando aí, né? Você que tá em casa, que estava acompanhando o jogo, infelizmente, Brasil eliminado nas oitavas de final. A gente tem que esperar aí, né? Mas pode ser aí a Copa em que o Brasil vai conseguir uma classificação, a pior classificação de todos os tempos, né? Do Brasil em Copas do Mundo. Pode ser que isso aconteça. Mandar um abraço pro Adenilton, lá de Divinópolis, Minas Gerais. Um abraço para você, viu, Adenilton? Obrigado pelo seu carinho, pela sua companhia. Daqui a pouquinho, às 10 horas da noite, o nosso Santo Terço. E você que tá em casa é sempre, sempre o nosso convidado especial. Reze conosco, com fé e esperança, juntos, lado a lado com aquela que é mãe de todos nós, Nossa Senhora Aparecida. 12-3104-1043. Mandar um grande abraço aqui também pro Marcelo Almeida, pra Dalgisa, lá de Barra dos Coqueiros, no Sergipe. Deixa eu mandar um grande abraço também pro João Lopes. Alô, João! Um abraço, meu querido. Obrigado, viu, meu irmão? Pela sua companhia, pela sua mensagem. Um forte abraço. Liliane Guimarães, de São Luís, no Maranhão. Reinaldo dos Santos também aqui com a gente, rezando, agradecendo, colocando suas intenções aos pés da Mãe Aparecida. Grande Adenilton, lá de Divinópolis, Minas Gerais. 12-3104-1043. Um rápido intervalo e eu já volto.
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0: 7:30, horário de Brasília. Boa noite.
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0: Estamos de volta com a Mãe Aparecida, aqui pela Rede Aparecida de Rádio. Que bom estarmos juntos nessa noite maravilhosa de domingo, dia 5 de julho de 2026. Agora 7:31, horário de Brasília. Vamos juntos acompanhar Viver Como Jesus Viveu com Padre Zezinho.
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13: Irmão, irmã, não sei se você pensa como eu penso, mas registre a minha reflexão. Uma coisa é nascer. Outra coisa é fazer-se. Ninguém pode se fazer. No sentido de geração, ninguém pode se gerar. Haverá sempre um outro e uma outra no processo que nos geraram. Mas depois que fomos gerados, sim, nós podemos fazer-nos. O que é fazer-se? Bom, uma vez que eu nasci e aceito ir aprendendo e sou bem orientado e educado, os pais vão me ensinando a me fazer. É como ganhar uma bicicleta. A bicicleta está lá nas minhas mãos, mas eu só vou andar nela se eu descobrir os movimentos necessários para tornar a bicicleta um veículo. À medida que eu aprendo o equilíbrio, a pedalar, a frear, a ler os sinais do trânsito e a tomar decisões, a minha bicicleta se torna um veículo. Ela começa a ser útil, vai me levar porque eu fiz a bicicleta me obedecer. Ao fazer a bicicleta me obedecer e ao tomar decisões, eu me fiz um ciclista. Senão eu era apenas proprietário de uma bicicleta. Também o riacho. Se eu deixo o riacho correr de qualquer jeito, ele é um riacho. Mas se eu souber canalizá-lo, vai me dar água que chega até as torneiras ou vai me permitir os mais diversos usos da água, além da irrigação, porque eu canalizei o riacho. Na verdade, a canalização da minha pessoa é uma tarefa dos meus pais e depois minha. E nesse sentido, os pais me fazem de novo. Me geraram quando eu nasci e depois foram me fazendo. Mas eu também me fiz. Eu fiz a minha parte, eu aceitei e assimilei. Porque às vezes os pais querem fazer e o filho descamba para droga, para violência e não se deixa fazer. Deixa que outros o façam, o traficante o faz. Daí a importância de saber quem mexe em nós e como devemos mexer em nós mesmos. Se eu prefiro ingerir drogas, estou mexendo errado comigo. Se não como direito, estou mexendo errado comigo. Se não faço os exercícios que deveria, estou mexendo errado comigo. Mexer consigo mesmo, deixar que mexam conosco, fazer-se, deixar-se fazer, é próprio do ser humano inteligente. Pensem nisso, fiquem com Deus.
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0: Cristo, Eucaristia, Padre Agnaldo José. Uma mãe Aparecida, Rede Aparecida de Rádio. 7:39, horário de Brasília. Chegou a hora ao encontro de Maria. E daqui a pouco eu tô de volta.
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2: A paz esteja com você. Sigamos sempre nesse encontro com Maria, o coração aberto de filhos para poder reconhecer a mãe que Deus nos deu. E assim amemos a Maria, Nossa Senhora. Façamos realmente esse propósito, amar Nossa Senhora e fazê-la amada, recitando o Santo Terço. Se nós entendemos bem o que é o Santo Terço, que é realmente um processo de evangelização, seguir Jesus com Maria. Cada contemplação do mistério será sempre uma forma de amar Nossa Senhora, sem nunca dizer basta, pelo contrário, saber que nós podemos cada dia crescer na graça e no conhecimento de Cristo. Esse é o objetivo desses nossos encontros, tão breves, mas para despertar em cada um de nós a verdadeira devoção à Nossa Senhora. Que a gente possa, cada dia da nossa vida, lembrar que a devoção à Nossa Senhora é uma doação total a ela. A devoção não é simplesmente uma repetição de fórmulas, atitudes, é uma atitude fundamental de ser filho de Maria, aprendendo com ela a seguir Jesus. É fundamental que a gente entenda que devoção leva a ser, não simplesmente fazer. Somos filhos de Maria, amemos a ela, nossa mãe, e saibamos, junto com ela, fazer tudo que Jesus nos ensina. Como o apóstolo São João, também saibamos receber Maria em nossa casa, tanto na casa, residência, como na casa, nosso coração, onde está a essência do nosso ser. Eu sou o que é o meu coração. Se no meu coração eu tenho amor a Maria, certamente isso vai se expressar em atitudes, palavras, pensamentos, enfim, toda a nossa forma de comunicação. Que Nossa Senhora, nossa mãe, nos ilumine e fortaleça na nossa caminhada rumo a Jesus.
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0: coração generoso, Padre Zezinho. Com a Mãe Aparecida, Rede Aparecida de Rádio, Tempo de Fé e Esperança com o Padre Reginaldo Carreira.
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2: Penso que se houvesse um medidor de afeto e alguma mãe fosse avaliada, sempre estaria com dosagens altas. Uma jovem mãe me disse esses dias que jamais pensou que poderia sentir um amor assim tão grande por tão pequenino ser. Sabia que um dia iria ter filhos e que os amaria, mas assim, desse jeito, é amor demais. E uma frase bem conhecida acabou escapando de mim: agora eu entendo minha mãe. Agora eu entendo por que minha mãe pegava tanto no meu pé. Porque ela me queria por perto o tempo todo, porque ela queria saber tudo de mim, onde estava, com quem. Agora eu entendo porque, quando saía de casa, ela queria um abraço apertado e um beijo e dizia perto de quem quer que fosse: filho, eu amo você. Agora eu sei que ela não queria me envergonhar, só não podia conter o seu amor. Ame sua mãe, como Jesus sempre amou Maria.

0: Aparecida, aqui pela Rede Aparecida de Rádio. Uma excelente noite para você neste domingo, dia 5 de julho de 2026. Deixa eu mandar um grande abraço aqui, ó, pra Tereza Mendes, lá de Carapicuíba. Oi, minha amiga, tudo bem? Uma excelente noite para você. Zé, perdemos. Mas eu não perdi nada porque eu não ganhei. Bom trabalho, Deus abençoe. São Jorge te abençoe. Amém, minha amiga Tereza. É, esporte, né? Um ganha, o outro perde. A gente fica triste, né? A gente queria mais uma semaninha de Copa aí pra ficar tranquilo. Mas o Brasil tá eliminado da Copa do Mundo. Triste, triste. Mas tá bom, né, Tereza? Vamos juntos. Daqui a pouquinho, às 10 horas, o nosso Santo Terço. Você é sempre o nosso convidado especial. Você pode colocar as suas intenções aos pés da Mãe Aparecida através do nosso WhatsApp 12-3104-1043. 12-3104-1043. Pode fazer o seu pedido, seu agradecimento, colocar as suas intenções aos pés da Mãe Aparecida. Eu acolho você que está em casa, no seu cantinho de oração, você que está no trabalho, nos hospitais, nas estradas de todo o Brasil. Sinta-se acolhido, sinta-se abraçado nesta grande família de devotos. Agora, 7 horas e 56 minutos, horário de Brasília. Um rápido intervalo e eu já volto.
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0: 8 horas, horário de Brasília. Boa noite.
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0: Estamos de volta com a Mãe Aparecida aqui pela Rede Aparecida de Rádio. Que bom estarmos juntos nessa noite de domingo, dia 5 de julho de 2026. Uma excelente noite para você que está chegando agora, né, através das rádios parceiras. Rádios que integram a Rede Aparecida de Rádio. Um grande abraço pro pessoal que nos ouve através da Rádio Caetité FM, da cidade de Caetité, na Bahia. Rádio Educadora em Fernandópolis, São Paulo. Rádio Caraíba em Senhor do Bonfim, na Bahia. Entre outras, muitas e muitas outras rádios que integram a Rede Aparecida de Rádio e faz com que a gente chegue até você. Muito obrigado pelo carinho, pela companhia. Neste domingo, 14º domingo do tempo comum. Eu sou o Zé Antônio, trabalho com a produção de Marcos Thiago, a coordenação da Paula Castro e a direção do padre Vanderlei Souza, missionário redentorista. Meu convidado especial é sempre, sempre você que está em casa, rezando, agradecendo, colocando suas intenções aos pés da Mãe Aparecida. Sintam-se acolhidos, sintam-se abraçados nesta grande família de devotos. E a gente começa o dia de hoje, né? Para você que tá em casa, com a nossa oração inicial. Senhor Deus, Pai de amor e misericórdia, neste dia do Senhor nos reunimos espiritualmente diante de Ti para louvar o Teu santo nome e agradecer por todas as graças que recebemos de Tuas mãos ao longo de nossa caminhada. Nos envias ao mundo como discípulos e missionários do Evangelho, chamados a anunciar a paz, a esperança e a salvação que brotam do coração de Cristo. Por isso, nós te pedimos, torna-nos instrumentos da tua presença onde houver tristeza, divisão, sofrimento ou desânimo. Senhor Jesus, assim como enviaste os discípulos à tua frente para preparar os caminhos do reino, envia também cada um de nós para testemunhar o teu amor em nossa família, em nosso trabalho, em nossa comunidade e em todos os ambientes onde vivemos. Que nossas palavras transmitam bondade, nossos gestos revelem misericórdia e nossa vida proclame a alegria de pertencer a ti. Livra-nos da tentação, do orgulho e da autossuficiência. Ensina-nos a reconhecer que toda missão nasce de ti e encontra sua força em tua graça. Que jamais busquemos nossa própria glória, mas que tudo o que fizermos contribua para manifestar a tua presença e o teu reino. Por intercessão da Santíssima Virgem Maria, Rainha dos Apóstolos, ajuda-nos a acolher com generosidade a missão que nos confias e a caminhar sempre sob a luz do teu Espírito. E que ao final de nossa jornada neste mundo, possamos ouvir de ti as palavras que tanto desejamos. Vinde, benditos de meu Pai, e participar para sempre da alegria do teu reino, por Cristo nosso Senhor.

0: Aparecida, Rede Aparecida de Rádio. Viver pra mim é Cristo. Banda Tupivox e Cecília Militão. Agora 8:12, horário de Brasília. Vamos juntos acompanhar o Salmo Responsorial. E daqui a pouco eu tô de volta.
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2: Salmo 144. Bendirei eternamente vosso nome, ó Senhor.
3: Bendirei eternamente vosso nome, ó Senhor.
2: Ó meu Deus, quero exaltar-vos, ó meu Rei, e bendizer o vosso nome pelos séculos. Todos os dias haverei de bendizer-vos, e de louvar o vosso nome para sempre.
3: Bendirei eternamente vosso nome, ó Senhor.
2: Misericórdia e piedade é o Senhor. Ele é amor, é paciência, é compaixão. O Senhor é muito bom para com todos. Sua ternura abraça toda criatura.
3: Bendirei eternamente vosso nome, ó Senhor.
2: Que vossas obras, ó Senhor, vos glorifiquem, e os vossos santos com louvores vos bendigam. Narrem a glória e o esplendor do vosso reino e saibam proclamar vosso poder.
3: Bendirei eternamente vosso nome, ó Senhor.
2: O Senhor é amor fiel em sua palavra, é santidade em toda a obra que ele faz. Ele sustenta todo aquele que vacila e levanta todo aquele que tombou. Bendirei eternamente vosso nome, ó Senhor.

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6: 8:30, horário de Brasília. Boa noite. 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
6: Com a Mãe Aparecida, aqui pela Rede Aparecida de Rádio. Que bom estarmos juntos nesta noite de domingo, dia 5 de julho de 2026. 12-3104-1043. 12-3104-1043. Esse é o nosso WhatsApp para você participar comigo, mandar a sua mensagem, fazer o seu pedido, seu agradecimento, colocar as suas intenções aos pés da Mãe Aparecida. Deixa eu mandar um grande abraço pro João Lopes. Alô, João Lopes, um abraço, meu querido. Para a Tiana, um beijo para você, Tiana. Muito obrigado pelo carinho, pela companhia. Minha amiga Maria Regina, de Guaratinguetá. Um beijo para você, Maria Regina. Obrigado pelo carinho, pela sua companhia. Deus abençoe todos nós. E ela mandou, Zé, que música linda. Qual será que é, hein, Maria Regina? Deus é maior, Flavinho? Essa eu amo demais. Deus é maior, deve ter sido ela, né? Tocamos também O Senhor que Chama, Grupo Quairite, És Tu Senhor, de Sueli Façanha, Viver Pra Mim é Cristo, banda Tupivox e Cecília Militão. Sua música bonita nesta noite de domingo, 5 de julho de 2026. Um beijo, viu, Maria Regina? Obrigado pelo carinho e também pela sua companhia. Muito bem, gente, agora 8h32, horário de Brasília. Chegou a hora de informação. E a nossa equipe do jornalismo chega com os destaques da Igreja Católica do Brasil e do mundo.
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7: Olá, para você que acompanha a programação da Rede Aparecida de Rádio, está começando mais um Destaques da Igreja. No início desta semana, dia 29 de junho, solenidade dos Santos Pedro e Paulo, em celebração presidida por Papa Leão XIV no Vaticano, foram entregues os palios aos novos arcebispos metropolitanos nomeados ao longo do último ano. Entre eles esteve Dom Mário Antônio da Silva, sexto arcebispo da Arquidiocese de Aparecida, que recebeu a insígnia diretamente das mãos do pontífice. O pálio, no latim pallium, manto de lã, é uma veste litúrgica da Igreja Católica composta por uma faixa de lã branca colocada sobre os ombros do arcebispo. Simboliza a ovelha que o pastor carrega nos ombros, representando a missão pastoral do bispo. É também sinal da jurisdição dos arcebispos metropolitanos em comunhão com a Santa Sé. Padre Inácio Medeiros, missionário redentorista, que atua no Instituto Histórico Redentorista de Roma, destacou a força e o simbolismo deste momento. É a segunda vez no pontificado de Leão XIV que a cerimônia acontece.
8: Mais uma vez acontece a tradicional, bonita, significativa e histórica cerimônia da entrega do pálio aos arcebispos, que foram assim nomeados desde esta mesma ocasião do ano passado. O pálio, sinal de sua autoridade, não como poder, mas de sua autoridade como serviço. Significativo que dos quatro arcebispos brasileiros que nesta ocasião estarão recebendo o pálio, três são de arquidioceses onde nós temos a presença dos missionários redentoristas. Em Juiz de Fora, Dom Marco Aurélio, a presença dos redentoristas na Igreja da Glória e também na paróquia de Nossa Senhora do Perpétuo Socorro, também no centro de assistência social que a congregação mantém naquela cidade. E Dom Palau, arcebispo metropolitano de Sorocaba, onde os missionários redentoristas têm a sua presença na paróquia Santuário de São Geraldo Magela e também do seminário para a formação dos irmãos redentoristas. E por fim, nós temos também o arcebispo de Aparecida, onde nem precisa falar da presença significativa dos missionários redentoristas. Eu penso que esta celebração faz ponte com a tradição da Igreja, com a vivência apostólica missionária da Igreja. Esta cerimônia representa também uma proximidade do Papa, uma comunhão de vida e de missão do Papa com os arcebispos do mundo inteiro. E para nós missionários redentoristas, é uma confirmação do pastoreio desses irmãos do Episcopado Brasileiro nas diversas realidades onde nós estamos presentes. De modo que é uma ocasião de alegria, é uma ocasião de compromisso. Em Roma, nós teremos a presença do superior provincial da província Nossa Senhora Aparecida, que assim representa todos os missionários redentoristas naquela ocasião feliz, naquela ocasião festiva.
7: Victor Hugo Barros, editor-chefe do Núcleo de Publicações do Santuário Nacional, lembrou que a família dos devotos tem acompanhado com alegria os primeiros momentos do episcopado de Dom Mário Antônio na Arquidiocese de Aparecida.
9: Sem dúvida nenhuma, esse é um momento muito significativo para toda a Igreja no Brasil e, sobretudo, para a família dos devotos. O cardeal arcebispo emérito de Aparecida, Dom Raimundo Damasceno Assis, sempre diz que o arcebispo de Aparecida é o catequista do Brasil. E é verdade, pelos meios de comunicação, como a Rádio Aparecida, o arcebispo consegue chegar a muitas localidades, até mesmo aqueles espaços onde a Igreja nem se faz tão presente assim. Por isso, a imposição do pálio das mãos do Papa Leão XIV para o arcebispo de Aparecida, Dom Mário Antônio da Silva, é um momento de muita alegria para toda a família dos devotos, que se sente também representada. Na tradicional carta do arcebispo, nesse mês de junho, Dom Mário, inclusive, escreveu algo muito bonito. Ele disse que quando ele estiver diante da tumba de São Pedro, ele vai rezar pela unidade da família dos devotos. Então, é a certeza de que cada um de nós também estamos junto de Dom Mário nessa celebração que vai acontecer daqui a pouco na Basílica de São Pedro, no Vaticano, e também junto dele estaremos mais próximos do Santo Padre, o Papa Leão XIV, reafirmando a nossa unidade, reafirmando aquilo que nós acreditamos, a nossa fé que provém dos apóstolos, que é universal e que tem a sua sede em Roma. É sem dúvida um momento importante que queremos viver como família dos devotos e por isso, pela Rede Aparecida de Comunicação, nós vamos acompanhar esse momento muito bonito, significativo e importante que recorre dessa unidade. E claro que na revista de Aparecida, na sua versão impressa e digital, nós preparamos conteúdos exclusivos, pensados para cada uma das pessoas que quer conhecer mais sobre o Palio, quer entender esse momento importante na revista impressa, que deve estar já na casa daqueles que fazem parte da família dos devotos. Nós temos ali conteúdos muito bonitos na sessão de liturgia, também uma sessão especial falando um pouquinho sobre esse preparativo, né? Recordando como foi a posse, também falando dos preparativos para o Palio. E na versão digital, minha12.com/revista de Aparecida, a gente tem ali uma matéria multimídia com vídeo que nos explica um pouco sobre o Palio. Dom Mário até deu um spoiler, contou como que para ele é estar em Roma, reafirmar essa fé que provém dos apóstolos e também o que ele espera desse momento que vai acontecer daqui a pouquinho.
7: Outro destaque do Vaticano é que o Papa Leão XIV nomeou nesta semana mais uma mulher à frente de um dicastério da Cúria Romana. Irmã Alessandra Smirilli vai ser a nova prefeita do dicastério para o Serviço do Desenvolvimento Humano Integral. Essa é a segunda nomeação feminina para um cargo de liderança realizado por Leão XIV após da prefeita do dicastério para a comunicação, a leiga Maria Alvorado. Economista, acadêmica e professora da Universidade Auxilium de Milão, dedicada aos temas da justiça social, da economia civil e da inclusão, a irmã Alessandra Smirilli nasceu em Vasto, na Itália, e obteve seu doutorado em economia no Reino Unido. Salesiana das Filhas de Maria Auxiliadora, desde 1997, passou a assumir responsabilidades na estrutura da Santa Sé a partir do ano de 2019. E a Igreja Católica lançou nesta semana, no último dia 1º de julho, a campanha SOS Venezuela, Solidariedade e Fraternidade, uma mobilização nacional para arrecadar recursos destinados às famílias atingidas pelos terremotos que devastaram a Venezuela. Inspirada na primeira encíclica de Papa Leão, Magnifica Humanitas, a campanha reafirma o compromisso da Igreja com a promoção da vida, da fraternidade e da solidariedade diante das situações de sofrimento humano. Mais do que uma campanha de arrecadação, a iniciativa expressa a comunhão entre os povos e o compromisso da Igreja com a promoção integral da vida, tornando concreta a fraternidade por meio de gestos de solidariedade, reforçando que as doações para quem deseja ajudar podem ser realizadas pelo Pix doi@caritas.org.br. Esses são os destaques da Igreja Católica no Brasil e no mundo. Rafael Oliveira, para a Rede Aparecida de Rádio e Signes Brasil.
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1: Eles puseram-se a gritar: o que tens a ver conosco, filho de Deus? Vieste até aqui para atormentar-nos antes do tempo? Mateus 8:29. Atravessado o lago, onde havia acalmado uma ameaçadora tempestade, Jesus judeu aportou em Gerara, um lugarejo de pagãos criadores de porcos. Porcos, símbolo para os judeus do que é impuro. Havia na região um homem, Mateus

0: Deus, filho de Deus Altíssimo. Por Deus te conjuro que não me atormentes. E se nos expulsas, lança-nos naquela manada de porcos. Jesus o permitiu, e todo o transtorno do homem foi parar nos porcos, cerca de 2000, que rolaram o barranco abaixo para dentro do mar e se afogaram. E o homem, libertado, vestiu-se e, em pleno juízo, sentado aos pés de Jesus, pediu para acalmá-lo. Jesus, no entanto, sugeriu-lhe a ir para casa e contar o que Deus fez por ele. O povo da região, amedrontado e temeroso com o sucedido, rogou que Jesus se retirasse dali. De fato, ele embarcou e partiu, mas ficou a mensagem evangélica: Jesus é o próprio Deus e Senhor, que sem preconceito e com compaixão vai ao encontro do ser humano transtornado e o liberta da opressão de todo mal. Bom Deus, sendo o humano Jesus teu próprio filho, expressão concreta de sua compaixão, ajuda-nos a seguir seu exemplo de vida que compreende as pessoas transtornadas e as liberta. Amém.
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